0: Passageiros internacionais voando no Brasil também aumentou no período de janeiro a maio. Foram 12 milhões e 800 mil estrangeiros viajando aqui no país, 10% a mais que o registrado no mesmo período do ano passado. Outro resultado positivo foi observado no turismo corporativo, que envolve eventos empresariais e negócios. Entre janeiro e maio, o faturamento nesse segmento foi recorde, 6 bilhões de reais, maior valor da série histórica. Iniciada em 2022. Reportagem Graziela Mendonça.
1: Um novo aporte de 140 bilhões de reais foi anunciado esta semana para a Nova Indústria Brasil, a política de modernização industrial do governo federal.
2: Os recursos vão ser direcionados para as 6 missões que fazem parte dessa política. São elas: agroindústria, saúde, infraestrutura, transformação digital, bioeconomia e tecnologias para soberania e defesa nacionais.
1: Lançada em 2024, a NIB tem como objetivo impulsionar a indústria nacional até 2030. A partir da modernização do parque industrial e da adaptação às novas tecnologias.
2: A NIB também tem como meta aumentar a exportação de produtos brasileiros utilizando práticas de produção sustentáveis e menos poluentes.
1: Hoje, durante o programa Bom Dia Ministro, o titular do Ministério do Desenvolvimento, Indústria, Comércio e Serviços, Márcio Elias Rosa, afirmou que o investimento no setor contribui para o desenvolvimento social do país.
3: Quer promover, desde inovação, sobretudo inovação, a incorporação de novas tecnologias, promover a transição digital, né, para que nós tenhamos a chamada indústria 4.0, como também aumentar a nossa capacidade exportadora, para que o Brasil possa estar na cena internacional, não apenas com commodities, o que é muito bom e funciona muito bem, mas também com produtos com valor agregado. Não há desenvolvimento social se não tiver desenvolvimento econômico. É preciso que um esteja ligado ao outro.
2: E ainda falando de desenvolvimento, taxistas e motoristas de aplicativos que tiveram o cadastro aprovado pelo programa Move Brasil já podem procurar as concessionárias de automóveis indicadas para financiar novos veículos.
1: A linha de crédito de até 30 bilhões de reais é voltada para a renovação da frota desses profissionais.
2: O Move Brasil garante juros mais baixos, prazo de financiamento de até 72 meses e mais 6 meses de carência.
1: E abrange também compra de equipamentos de segurança, no caso das mulheres.
2: Podem participar profissionais com pelo menos 12 meses de atuação que tenham realizado, no mínimo, 100 corridas e também taxistas registrados.
1: Os interessados em aderir ao programa podem realizar o cadastro na página gov.br/movebrasil.
2: Saúde para a população indígena.
1: O programa agora tem especialistas do Ministério da Saúde, espera realizar mais de 13 mil atendimentos até o fim de junho em territórios do Ceará, Pernambuco, Amapá e Pará.
2: A iniciativa leva consultas, exames e cirurgias para áreas de difícil acesso, garantindo assistência médica diretamente para as comunidades.
1: Somente nos mutirões oftalmológicos, a expectativa é realizar cerca de 1.600 consultas especializadas, 8 mil exames e mais de 340 cirurgias.
4: A indígena Creuza Nunes, do Amapá, aprovou o atendimento oferecido pelos profissionais do Sistema Único de Saúde no mutirão realizado na comunidade.
5: Gostei muito que eles vieram, eles fizeram todas as consultas, conversaram bem com a gente. Todos os indígenas que queriam fazer consulta, ultrassom, todo tipo de exames fizeram aqui.
4: Até o final de junho, indígenas de territórios localizados no Ceará, Pernambuco, Amapá e Pará vão receber cuidados médicos por meio do programa Agora Tem Especialistas. A expectativa é de que sejam realizados mais de 13 mil atendimentos, entre consultas, exames e procedimentos. A secretária de Saúde Indígena do Ministério da Saúde, Lucinha Tremembé, destacou os serviços oferecidos.
6: Nossa meta é superar 15 mil procedimentos, ofertando consultas, exames, avaliações cirúrgicas e procedimentos especializados. Também estamos levando equipes especializadas para regiões de difícil acesso, incluindo a terra indígena Tumucumac e a terra indígena Zoé.
4: A enfermeira Raquel Lira Pinheiro, coordenadora da Casa de Apoio à Saúde Indígena do Amapá, afirma que ficou surpresa com a procura por atendimentos durante o mutirão.
7: Nunca tivemos uma ação com tanta procura, né, com tanto número de atendimentos e com tantas altas, né, dos indígenas para seus territórios. No segundo dia, nós já tivemos um número muito

0: aprovado, com esses indígenas voltando para o seu território, com essas demandas reprimidas sanadas.
1: Desde o início da estratégia, em agosto de 2025, já foram realizados 14 mutirões em diferentes regiões do país, contemplando territórios do Alto Rio Solimões, Médio Rio Solimões, Vale do Javari, Chavante, Yanomami e Ecauana, Alto Rio Negro, Guamá Tocantins, Altamira e Rio Tapajós. Em 2025, foram registrados mais de 9.500 procedimentos especializados. Em 2026, o número já ultrapassa 17 mil atendimentos, entre consultas, exames e procedimentos. Reportagem Luana Karen.
2: E pais e responsáveis por crianças de até 4 anos devem ficar atentos ao calendário de vacinação.
3: O Ministério da Saúde incluiu hoje uma segunda dose de reforço contra a poliomielite para ampliar a proteção contra a paralisia infantil.
2: A segunda dose é recomendada para crianças que já completaram o esquema primário e receberam o primeiro reforço.
3: Com a atualização, o esquema completo passa a ter 5 doses. A vacina está disponível gratuitamente em todas as unidades básicas de saúde do país.
2: O Brasil não registra casos do vírus desde 1989. Com o reforço, o Ministério da Saúde espera prolongar o tempo de imunidade e garantir a erradicação da doença.
3: Para mais informações, acesse saúde.gov.br ou procure a unidade de saúde mais próxima.
2: E para estimular ainda mais o desenvolvimento saudável das crianças, profissionais do SUS estão recebendo uma capacitação especial.
3: Eles estão sendo formados para ensinar os pais e responsáveis a estimular os filhos na primeira infância.
2: A ideia é que eles estejam aptos a oferecer orientações sobre brincadeiras, jogos e estímulos que ajudem a fortalecer o vínculo familiar.
4: Mais de 2.500 profissionais do Sistema Único de Saúde já estão preparados para apoiar o desenvolvimento infantil na atenção primária. Eles foram capacitados na abordagem Cuidados para o Desenvolvimento da Criança, que tem como meta habilitar os profissionais a desenvolver atividades com cuidadores para fortalecer o vínculo com crianças e, assim, promover o desenvolvimento nos primeiros anos de vida. A enfermeira Sheila Los Vernest foi uma das profissionais capacitadas. Ela trabalha em uma unidade básica de saúde em Ponta Grossa, no Rio Grande do Sul. Ela fala sobre como essa capacitação tem ajudado no atendimento mais humanizado às crianças.
5: Eu consigo, sim, ver pelos meus atendimentos antes do curso e depois do curso, como eu consegui dar muito mais informação e parece que até o vínculo com essas mães melhoraram muito, sim. Eu sempre procurei ser mais acolhedora, assim, tudo, mas acho que algumas ideias, incentivar mais essas mães, assim, era meio muito técnico. E depois, assim, no curso, assim, me abriu um leque de mais possibilidades, de ideias, situações simples, como ensinar a brincar com a criança, incentivar a brincar, como isso ajuda no desenvolvimento dessa criança, né, no futuro.
4: O curso qualifica profissionais de saúde que atuam no cuidado às crianças e famílias. A formação habilita equipes das unidades básicas de saúde para orientar famílias sobre brincadeiras e estímulos às crianças nos primeiros anos de vida. A ideia é fortalecer o vínculo familiar, contribuindo assim para o desenvolvimento saudável das crianças. Como explica a coordenadora geral de atenção à saúde das crianças, adolescentes e jovens do Ministério da Saúde, Sônia Venâncio.
6: A gente sabe que o desenvolvimento, ele é fortemente influenciado por essas interações nos primeiros anos de vida. Essas interações, elas são responsáveis pelo desenvolvimento do cérebro, pelo estabelecimento das sinapses, né, no cérebro. E quanto mais, então, né, o cuidador pratica atividades muito simples, como, por exemplo, conversar com a criança, cantar, contar histórias, brincar, todas essas atividades, né, têm um papel fundamental no desenvolvimento dessas habilidades, do desenvolvimento infantil.
4: O curso Cuidados para o Desenvolvimento da Criança na Atenção Primária à Saúde é de graça e está disponível para profissionais do SUS, como médicos, enfermeiros, psicólogos e fisioterapeutas. A capacitação é oferecida na modalidade online com carga horária de 30 horas e está disponível no site unasus.gov.br. Reportagem Cleide Lopes.
3: O ministro da Saúde, Alexandre Padilha, inaugurou hoje em Cubatão, São Paulo, a 10ª unidade móvel de saúde do programa Agora Tem Especialistas, Caminhoneiro e Caminhoneira.
2: A iniciativa leva serviços do SUS diretamente a pontos de parada e descanso nas estradas.
3: A estrutura oferece consultas médicas e de enfermagem, vacinação, testes rápidos, exames laboratoriais básicos, eletrocardiograma e teleconsultas.
2: O ministro Alexandre Padilha destacou que as unidades móveis de saúde como esta ajudam os caminhoneiros a fazerem um acompanhamento de saúde que eles não costumam fazer em suas cidades de origem.
7: A gente tem quase 400 mil caminhoneiros cadastrados nas unidades básicas de saúde de origem, pelas equipes de saúde da família, mas de cada 10, 4 nunca sequer foram uma vez na sua unidade básica de saúde de origem. A gente está aproveitando que no meio do trabalho, nesse momento de descanso, faz a vacinação, faz os exames, e está vendo muita gente que estava com a medicação incorreta, então ajusta a medicação para doenças crônicas, como hipertensão, diabetes, problemas relacionados à obesidade, muitos problemas no campo da saúde mental.
3: Na tarde de hoje, o ministro também lançou a Política Nacional de Atenção Integral à Saúde da População em Situação de Rua.
2: Ela também prevê a criação de unidades móveis de rua.
3: Serão 400 veículos que ampliarão a capacidade de atuação nas cidades e devem contemplar todas as equipes cofinanciadas pelo Ministério da Saúde.
2: 300 milhões de reais para estimular o desenvolvimento científico e a inovação no Brasil.
3: Está aberta mais uma chamada universal do CNPq, que tem o objetivo de apoiar pesquisas em todas as áreas do conhecimento.
2: As inscrições vão até 3 de agosto.
8: Na Universidade de Brasília, o professor Fábio Pitella lidera uma equipe de pesquisadores em busca de novas formas de tratamento contra o câncer. A pesquisa consiste em editar o genoma de células cancerígenas para bloquear o avanço da doença. O trabalho da equipe foi contemplado por um edital do CNPq de 2024, que destinou cerca de R$140 mil para a pesquisa. O professor explica que o dinheiro é essencial para a continuidade do trabalho.
9: As pesquisas são relativamente caras, nós usamos insumos que não são tão triviais. Então, sem o fomento do CNPq, é praticamente impossível a gente conduzir uma pesquisa dentro de uma instituição pública. O edital universal, ele nos ajuda a manter o laboratório funcionando, mas também a formar pessoas e capacitar recursos humanos, né?
8: Agora, em 2026, uma nova chance está disponível para pesquisadores que buscam apoio financeiro para seus trabalhos. A chamada universal deste ano vai investir R$300 milhões em inovação científica. Este é o terceiro edital lançado nos últimos 4 anos. De acordo com o presidente do CNPq, Conselho Nacional de Desenvolvimento Científico e Tecnológico, Olival Freire, a iniciativa garante previsibilidade para as pesquisas.
10: Elas têm que ser como desfile de escola de samba, jogo de Copa do Mundo. Você tem que saber que ela vai acontecer em qual época do ano, porque a ciência é uma atividade que depende de previsibilidade. Você tem que preparar projetos de pesquisa, você tem que mobilizar colegas, mobilizar alunos.
8: A chamada é dividida em 3 grupos. Faixa A, voltada para jovens doutores com projetos de até 24 meses. Faixa B, destinada a pesquisadores com vínculo formal na instituição de pesquisa e projetos de até 36 meses. E faixa C, que compreende pesquisadores mais experientes, com equipes maiores e cooperação entre instituições. Pelo menos R$90 milhões serão destinados para fomentar projetos desenvolvidos nas regiões Norte, Nordeste ou Centro-Oeste. As inscrições vão até 3 de agosto e o edital completo está disponível em gov.br/CNPq. Reportagem Graziele Bezerra.
3: Também esta semana foram anunciados outros 300 milhões de reais pelo Ministério da Ciência, Tecnologia e Inovação para iniciativas de popularização da ciência no país.
2: Nesse caso, os recursos serão destinados a apoiar projetos como Olimpíadas Científicas, Feiras de Ciências e programas de formação de jovens cientistas.
3: O programa também contempla investimentos em museus, centros de ciência, planetários e outras estruturas dedicadas à difusão do conhecimento científico.
2: A Prova Nacional Docente foi criada pelo Ministério da Educação para apoiar a seleção de professores da educação básica pública em todo o país.
3: Ela testa se os candidatos possuem as competências essenciais para a docência.
2: Os resultados de cada exame têm validade de 3 anos e podem ser utilizados em múltiplos processos seletivos ao longo desse período.
3: Além disso, a prova também corresponde à avaliação teórica do ENAD, o Exame Nacional de Desempenho de Estudantes para os cursos de licenciatura.
2: No ano passado, mais de 500 mil professores alcançaram o padrão de proficiência na prova. E esse ano, as inscrições para ela já estão abertas.
11: O Ministério da Educação abriu as inscrições para a Prova Nacional Docente, a PND. Os professores interessados têm até o dia 3 de julho para se inscrever no exame por meio do endereço pnd.inep.gov.br. Os participantes que tiveram o pedido de isenção da taxa de inscrição aprovado devem acompanhar as próximas etapas do cronograma e efetivar a inscrição dentro do prazo estabelecido. Já aqueles que tiveram a solicitação negada precisam pagar a taxa de R$ 85. A PND vai ser aplicada no dia 20 de setembro. O resultado final está previsto para ser divulgado no dia 15 de dezembro. O ministro da Educação, Leonardo Barchini, destacou que a prova é uma grande oportunidade para os professores do país.
12: Mais de 2.000 redes vão utilizar a sua nota. A nota da prova que você faz hoje vale para os 3 anos seguintes. No ano passado, mais de 10.000 professores ingressaram ou na rede estadual ou na rede municipal com a nota da PND.
11: A Prova Nacional Docente faz parte do programa Mais Professores para o Brasil, que reúne ações de reconhecimento e qualificação do magistério da educação básica e de incentivo à docência no país. Neste ano, a PND registrou adesão de 2.031 entes federativos. O número representa a participação de 96% das capitais e de 85% dos estados brasileiros, um crescimento superior a 30% em relação a 2025. Para mais informações, acesse as redes sociais do Ministério da Educação ou portalgov.br/MEC. Reportagem Júlio César de Oliveira.
3: E essas foram as notícias do Governo do Brasil.
2: Uma realização da Secretaria de Comunicação Social da Presidência da República.
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2: Fique agora com o Minuto do TCU. Em seguida, as notícias do Poder Judiciário e do Congresso Nacional. Boa noite.
3: Boa noite para você. Até amanhã.
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15: O Tribunal de Contas da União avaliou o Compromisso Nacional Criança Alfabetizada, programa do governo federal voltado a garantir a alfabetização de todas as crianças até o 2º ano do ensino fundamental. A auditoria teve foco na formação continuada de professores, coordenadores pedagógicos, diretores e outros profissionais da educação. O programa prevê apoio técnico e financeiro a estados e municípios, além do acompanhamento dos resultados. A fiscalização apontou avanços na política, mas identificou desafios que podem comprometer o alcance das metas. Um exemplo é a dificuldade de coordenação entre estados e municípios. O tribunal também destacou que o monitoramento das ações é frágil e determinou ao Ministério da Educação que crie plano de ação para corrigir os erros. Saiba mais em tcu.gov.br.
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16: STF valida a criação de feriado de Corpus Christi no estado do Rio de Janeiro.
17: CNJ aprova novas regras para o sepultamento de corpos não identificados e para a emissão das certidões de óbito.
16: Empresa de segurança deve incluir todos os cargos no cálculo de cota de aprendiz.
17: Boa noite, eu sou Marcela Luiz.
16: E eu sou Walter Lima.
17: Super Supremo Tribunal Federal mantém validade de lei do Rio de Janeiro que transformou o dia de Corpus Christi em feriado estadual.
16: A decisão unânime foi tomada em sessão plenária virtual. Marcelo Della Libera.
18: A ação foi apresentada pela Confederação Nacional do Comércio de Bens, Serviços e Turismo, a CNC, que alegava invasão da competência privativa da União para legislar sobre direito do trabalho. Mas a relatora do caso no Supremo Tribunal Federal, ministra Carmen Lúcia, entendeu que a lei estadual questionada protege um patrimônio cultural e material, sendo de competência legislativa concorrente da União, dos estados e dos municípios, conforme prevê a Constituição Federal. Ainda segundo a ministra, o processo destaca que a celebração de Corpus Christi, em diversos municípios fluminenses, assume característica de festividade popular, com eventos musicais, feiras e atividades que movimentam significativamente a economia local e o turismo.
17: Conselho Nacional de Justiça aprova novas regras para o sepultamento de corpos não identificados e para a emissão das certidões de óbito.
16: A medida fortalece a busca por desaparecidos e evita a perda de informações importantes para as famílias. Judite Aragão.
19: Pela resolução, o enterro e o registro de óbito só poderão ser autorizados após a apresentação de um laudo da Polícia Científica que comprove a coleta de dados biométricos e biológicos necessários para uma futura identificação. A norma também prevê a integração de informações entre os cadastros nacionais de corpos não identificados e de pessoas desaparecidas.
17: STJ admite recurso extraordinário sobre relativização da vulnerabilidade de vítima de estupro menor de 14 anos de idade.
16: O pedido de admissibilidade foi feito pelo Ministério Público de Santa Catarina. Fátima Uchoa.
20: Um acórdão da sexta turma do STJ, questionado pelo MP, considerou por maioria dos votos que o relacionamento amoroso entre o réu e a vítima e o aval dos responsáveis por ela afastariam de forma excepcional a aplicação da súmula 593 do STJ e da previsão legal sobre estupro de vulnerável. O ministro Luiz Felipe Salomão lembrou que o STF tem jurisprudência pacífica no mesmo sentido do entendimento firmado pelo STJ, reconhecendo que é absoluta a presunção de violência nos crimes de estupro contra menor de 14 anos, sendo irrelevante o eventual consentimento da vítima. Para Salomão, ficou nítida a divergência do acórdão. Assim, admitiu o recurso extraordinário e determinou a remessa dos autos à Suprema Corte.
17: O número de vagas de aprendiz deve considerar todos os cargos de uma empresa.
16: A CLT determina um número equivalente a 5% dos postos de trabalho. Marla Lacerda.
21: Uma empresa de segurança foi condenada a pagar uma indenização de R$50 mil porque excluiu o cargo de vigilante do cálculo de vagas para aprendizes. A seguradora possuía mais de 2.700 empregados e apenas 4 aprendizes. Para os ministros do TST, o fato da atividade de vigilante ser considerada de risco, exigir idade mínima de 21 anos e porte de arma, não dispensa a inclusão do posto de trabalho nos cálculos para definir a cota. Isso porque a função também exige período de experiência para conseguir vaga no mercado de trabalho.
17: Justiça condena mais 6 envolvidos em esquema de tráfico internacional de drogas no Porto de Salvador, na Bahia.
16: A ação foi proposta pelo Ministério Público Federal. Vanessa Pereira.
22: Segundo a denúncia, o grupo criminoso inseria cocaína em containers de cargas lícitas com destino à Europa, especialmente para a Holanda, Bélgica e Espanha, utilizando a estrutura portuária de Salvador, na Bahia. Os réus foram condenados pelos crimes de tráfico internacional de drogas, organização criminosa, associação para o tráfico, lavagem de dinheiro e falsificação de documento público.
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17: Uma boa noite.
16: E até amanhã.
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1: Eu sou Paula Groba.
5: E eu sou Humberto Pinheiro.
1: E estes são os destaques de hoje do Jornal do Senado, que começa agora.
23: A ação policial poderá ser mais rápida em casos de abuso infantil na internet.
1: Avança projeto que garante no SUS exames para detectar risco hereditário de câncer de mama.
23: Senador comemora a decisão do STF que derruba idade mínima na aposentadoria especial.
1: Boa noite.
23: Boa noite.
1: Na internet, um crime pode acontecer em segundos. Para acelerar o resgate de vítimas e a identificação de criminosos, avançou no Senado um projeto que autoriza a chamada ronda virtual.
23: A ideia é agilizar o acesso da polícia a dados de suspeitos na internet sem a necessidade de autorização judicial em situações de urgência. O repórter Bruno Lourenço traz os detalhes.
24: O projeto de lei legaliza expressamente a chamada ronda virtual, varredura policial automatizada em ambientes digitais para coletar arquivos de abuso. Outra inovação é que em casos de transmissão ao vivo, o risco iminente à vida da vítima, as autoridades policiais poderão requisitar dados cadastrais e de conexão diretamente aos provedores de internet e aplicativos, sem a necessidade de esperar por uma ordem judicial prévia, como explicou a relatora, senadora Damares Alves, do Republicanos do Distrito Federal.
25: Nós vamos dar com esse projeto poder aos policiais de retirar imediatamente essa live do ar. Nós vamos dar poder com esse projeto que o agente policial, o delegado, imediatamente haja na hora de identificar uma imagem no mundo online de abuso de violência sexual contra criança e adolescente.
24: O projeto cria ainda o crime de simulação de abuso por meio de inteligência artificial, punindo de 3 a 5 anos de reclusão quem criar imagens ou deepfakes realistas usando o rosto ou a voz de menores.
1: A violência contra crianças e adolescentes segue sendo um dos maiores desafios do país. Só nos primeiros meses de 2026, mais de 115 mil denúncias foram registradas, a maioria dentro da própria casa das vítimas.
23: O tema foi debatido em audiência pública no Senado. Repórter Lana Dias.
26: Os participantes citaram desafios como orçamento insuficiente e dificuldade de acompanhamento da vítima após o crime. Para a presidente da comissão, senadora Damares Alves, do Republicanos do Distrito Federal, o investimento em ações voltadas à proteção desse público é escasso.
25: Quando a gente pega o orçamento da União, a gente pega LDO dos estados e dos municípios e a gente procura a criança no orçamento de forma absoluta, a gente não encontra.
26: O Plano Nacional foi criado com o objetivo de desenvolver ações em eixos como prevenção, atendimento, responsabilização, mobilização social, estudos e pesquisas. A representante do Ministério dos Direitos Humanos e da Cidadania, Célia Carvalho Narras, explicou que o documento está em fase de revisão para abordar os diferentes contextos da infância no país. Mas além de atuar na prevenção, participantes ressaltaram a importância de promover acolhimento integral das vítimas depois das ocorrências.
1: E a violência contra mulheres trans acontece de forma tão frequente no cotidiano que muitas vezes deixa de ser reconhecida como violência.
23: Esse é um dos alertas de uma pesquisa do Instituto Data Senado, que pela primeira vez traz dados específicos sobre essa população. A reportagem é de Marcela Diniz.
27: A violência contra mulheres transgênero é cotidiana e acontece em casa, na rua, nos espaços privados e nos órgãos públicos. É o que mostra a edição de número 11 da Pesquisa Nacional de Violência contra a Mulher, do Instituto Data Senado e da empresa Nexus. Pela primeira vez desde 2005, o levantamento traz dados específicos sobre a experiência de trans e travestis. Muitas das 43 entrevistadas ao serem questionadas se sofriam violência, responderam a princípio que não. Mas as mesmas, quando perguntadas se já foram xingadas, mal atendidas ou hostilizadas pelo fato de serem quem são, aí a resposta era que sim, que sempre. O psicólogo do Data Senado, Rolf Hegger, comenta que esse resultado é preocupante porque aponta como agressões cotidianas acabam normalizadas no caso das mulheres trans.
28: Tem uma diferença entre o que a pessoa percebe como violência, que ela diz, não, sofri violência, mas quando a gente mostra as situações de violência, ela diz que sim. Então, o que a gente levantou como hipótese para isso é que a violência que ela sofre são constantes, são em todos os lugares, e isso acaba sendo normalizado.
27: 40% das mulheres trans e travestis sofreram agressões verbais, 17% físicas e 12% violência sexual. Os dados da pesquisa passarão a fazer parte do Mapa Nacional da Violência de Gênero, plataforma interativa do Observatório da Mulher contra a Violência do Senado, desenvolvido em parceria com a organização Gênero e Número e com o Instituto Natura.
2: E avançou no Senado o projeto que garante às mulheres exames no SUS para detectar risco de câncer de mama hereditário.
4: Até 10% dos casos de câncer de mama são herdados da mãe, segundo a relatora da proposta, senadora Ivete da Silveira, do MDB de Santa Catarina, repórter Márcio Maturana.
6: Está prevista, por exemplo, a análise do histórico familiar e a realização de exames genéticos específicos para identificar variantes associadas ao câncer hereditário. Até 10% dos casos de câncer de mama são herdados da mãe, segundo a relatora da proposta, a senadora Ivete da Silveira, do MDB de Santa Catarina. Ela disse que a proposta combate desigualdades sociais.
7: Evidências indicam que o acesso a testes genéticos e ao aconselhamento especializado permanece condicionado a fatores socioeconômicos, como renda e escolaridade, o que limita, sem efetivação, e aprofunda a inequidade.
6: O projeto, que já foi aprovado pela Câmara e agora segue para a votação na Comissão de Assuntos Sociais do Senado, também determina medidas para ampliar a oferta de exames preventivos e reduzir o tempo de espera. Além dos exames, o SUS deverá oferecer aconselhamento genético em unidades próprias, conveniadas ou contratadas.
2: O senador Paulo Paim, do PT do Rio Grande do Sul, comemorou a decisão do STF que derrubou a idade mínima para aposentadoria especial em atividades insalubres. A corte considerou inconstitucional o dispositivo da reforma da Previdência de 2019, que fixava idades de 55, 58 e 60 anos, dependendo do tempo de exposição a agentes nocivos.
4: Paim afirma que a medida não é privilégio, mas uma forma de proteção à saúde dos trabalhadores.
2: Já a senadora Leila Barros, do PDT do Distrito Federal, destacou a expectativa positiva para a Copa do Mundo Feminina de 2027 no Brasil, afirmando que o torneio deve dar mais visibilidade ao esporte feminino e valorizar as atletas ainda frente a desafios e preconceitos.
4: Segundo ela, a competição também pode fortalecer o futebol feminino e incentivar outras modalidades praticadas por mulheres no país. O Mundial será entre 24 de junho e 25 de julho em Belo Horizonte, Brasília, Fortaleza, Porto Alegre, Recife, Rio de Janeiro, Salvador e São Paulo.
2: E por falar em Copa do Mundo, o esporte que mobiliza torcidas e une países também transforma vidas fora dos estádios. Praticado desde a infância, ele ajuda a prevenir doenças, melhora a qualidade de vida e contribui para manter crianças e jovens na escola.
4: Esses benefícios foram destacados em uma audiência pública da Comissão de Esporte do Senado. A reportagem é de Rodrigo Rezende.
8: A senadora Leila Barros, do PDT do Distrito Federal, presidente da comissão, afirmou que esse tema é fundamental para a melhora da qualidade de vida da população.
9: E quando falamos de esporte para toda a vida, falamos também de saúde pública. Estimular a atividade desde a infância até a terceira idade significa prevenir doenças, melhorar a qualidade de vida da população e contribuir para a sustentabilidade do sistema de saúde.
8: Stephanie Risk, doutora em cardiologia pela USP, mostrou pesquisas que apontam que a inatividade física é responsável por 9% de mortes prematuras em todo o mundo. Robson Aguiar, presidente da Confederação Brasileira do Desporto Escolar, ressaltou a importância do esporte no combate à evasão escolar.
10: 40% dos nossos alunos, eles repetem de ano, saem da escola por não ter algum incentivo. E o esporte faz exatamente o contrário. Você vai ver que mais de 80% permanece na escola devido ao esporte. Então, o esporte escolar é uma ferramenta fundamental para a educação.
8: O ministro do esporte, Paulo Henrique Cordeiro, destacou o papel social do esporte.
11: Porque o esporte é muito mais do que essa prática. O esporte é uma mudança fática de realidade socioeconômica. É uma mudança de vida.
8: De maneira geral, a OMS recomenda a prática para adultos de pelo menos 150 minutos semanais de atividades físicas. Para crianças e adolescentes, o ideal é a prática de 60 minutos de atividades por dia.
4: Edição de Paula Groba e trabalhos técnicos de João Lira, o Jornal do Senado fica por aqui. Acompanhe agora as notícias da Câmara dos Deputados. Boa noite.
2: Boa noite e até amanhã.
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12: Comissão autoriza a venda fracionada de medicamentos pelas farmácias.
15: Avança a proposta que pune quem expuser crianças à violência doméstica.
12: Parlamentares aprovam inclusão de deficiências ocultas em documentos.
17: Boa noite. Projeto que institui documento com QR Code para identificar deficiências ocultas pode seguir para o Senado. A repórter Maria Neves tem os detalhes dessa nova identidade.
18: A Comissão de Constituição e Justiça da Câmara aprovou o projeto do deputado Capitão Alberto Neto, do PL do Amazonas, que institui a Identificação Civil Nacional da Pessoa com Deficiência. O novo documento deverá adotar tecnologia de QR Code dinâmico com informações atualizadas sobre deficiências, inclusive as ocultas. Com a aprovação, o texto pode seguir para o Senado. De acordo com a proposta, o sistema permitirá que o beneficiário ou responsável atualize os dados sobre a condição de saúde da pessoa em tempo real. O objetivo da medida é garantir prioridade e segurança às pessoas com deficiência em atendimentos e situações de emergência. Na opinião da relatora na Comissão de Defesa dos Direitos das Pessoas com Deficiência, deputada Andréia Siqueira, do PSB do Pará, a utilização do QR Code dinâmico representa um instrumento eficaz para combater a invisibilidade social enfrentada por pessoas com deficiências ocultas.
19: Ao contrário de deficiências físicas evidentes, essas condições muitas das vezes não são reconhecidas ou compreendidas pela sociedade. Isso resulta em uma série de obstáculos no acesso a direitos e serviços. Em situações que exigem comprovação de condição especial, atendimento prioritário ou simples empatia no trato do cotidiano.
18: Deficiências ocultas ou invisíveis são condições de saúde que não são percebidas visualmente, como transtorno do espectro autista, deficiências intelectuais, doenças renais crônicas ou surdez parcial. A falta de sinais físicos óbvios frequentemente gera barreiras no acesso a atendimentos prioritários já garantidos por lei. Pelo texto aprovado, a identificação civil nacional da pessoa com deficiência não substitui a carteira de identificação nacional. A função do novo documento é facilitar o acesso a direitos e serviços específicos sem a necessidade de emissão de novos cartões físicos a cada mudança no quadro clínico do paciente. Da Rádio Câmara de Brasília, Maria Neves.
3: Saúde.
12: Comissão aprova a venda fracionada de remédios por farmácias e drogarias. A repórter Sofia Peçanha nos traz o debate sobre o tema.
20: A Comissão de Defesa do Consumidor aprovou o projeto que determina a venda de forma fracionada de medicamentos por farmácias e drogarias. O texto aprovado é resultado de 5 propostas analisadas em conjunto. A mais antiga delas, apresentada pelo deputado Jorge Sola, do PT da Bahia, em 2015. Elas alteram a legislação sobre o comércio de medicamentos. Atualmente, a fração de remédio já é permitida, mas não é obrigatória, o que faz com que a maioria dos consumidores ainda precise comprar caixas completas, mesmo quando utiliza apenas parte do conteúdo. O texto aprovado estabelece o fracionamento como uma exigência legal para medicamentos como antibióticos, analgésicos, anti-inflamatórios e antieméticos, que são remédios para náuseas e vômitos. O relator da proposta na comissão, o deputado Celso Russomano, do Republicanos de São Paulo, destacou que a medida visa reduzir o desperdício, evitar a automedicação e diminuir os custos para os pacientes.
21: A medida contribui para proteger a saúde e segurança da coletividade. A automedicação, o consumo de remédios fora da validade e ainda a potencial intoxicação de crianças no ambiente doméstico.
20: Além disso, o projeto prevê que o preço dos medicamentos fracionados siga regras específicas da Câmara de Regulação do Mercado de Medicamentos, para garantir que o consumidor não pague mais caro proporcionalmente por quantidades menores.
21: Entendemos que essa medida também beneficia sobremaneira os consumidores, pois evita que as farmácias aumentem indevidamente seus lucros na subdivisão de medicamentos.
20: Em caso de descumprimento, o infrator estará sujeito à penalidade de suspensão de vendas ou fabricação de produto, cancelamento de registro do produto ou cancelamento de autorização para funcionamento da empresa. O projeto gerou debate entre os parlamentares, principalmente sobre os desafios na adaptação das embalagens, no controle sanitário e nos custos operacionais para viabilizar a venda fracionada em larga escala. O deputado Gilson Marques, do Novo de Santa Catarina, chegou a apresentar um parecer alternativo para evitar o fracionamento.
0: Assim, acreditamos que a melhor solução para o referido problema seria adequar a posologia ao tempo de tratamento, sendo função das indústrias farmacêuticas produzir as embalagens e dispensá-las com a quantidade correta.
20: Mas a proposta que estabelece a venda fracionada de medicamentos foi aprovada pela Comissão de Defesa do Consumidor e seguiu para análise na Comissão de Saúde. Da Rádio Câmara de Brasília, Sofia Peçanha.
3: Segurança Pública.
17: Comissão de Constituição e Justiça aprova penas para quem expor crianças à violência doméstica. A repórter Paula Bittar acompanhou a votação.
5: Uma proposta aprovada pela Comissão de Constituição e Justiça da Câmara prevê penas para quem expuser crianças e adolescentes a atos de violência doméstica. De acordo com o texto aprovado, o crime de violência doméstica praticada na frente de criança ou adolescente tem punição de 6 meses a 2 anos de detenção. E essa penalidade é aumentada em mais metade se o crime é praticado de forma reiterada ou se a criança ou adolescente estiver sob autoridade, guarda ou vigilância do agente ou da vítima. A relatora na comissão, deputada Cris Tonietto, do PL do Rio de Janeiro, ressaltou que a proposta reconhece que a violência doméstica tem um impacto grande sobre a criança, mesmo quando ela não é a vítima direta.
13: Ao conviverem com situações constantes de agressões físicas, verbais ou psicológicas, as crianças não apenas testemunham o sofrimento dos envolvidos, mas também internalizam esses comportamentos como modelos de relação interpessoal. Essa vivência traumática compromete o bem-estar emocional, afeta o desempenho escolar e pode desencadear transtornos psicológicos de longo prazo.
5: A proposta que prevê penas para quem expuser crianças e adolescentes a atos de violência doméstica ainda precisa ser analisada pelo plenário da Câmara antes de seguir ao Senado. Da Rádio Câmara de Brasília, Paula Bittar.
3: Justiça.
12: Comissão aprova a proposta que aumenta penas de crimes financeiros contra fundos de pensão. A repórter Silvia Munhato tem os detalhes.
14: A Comissão de Finanças e Tributação da Câmara aprovou o projeto que aumenta as punições para crimes financeiros que causem prejuízo a fundos previdenciários ou de pensão. As investigações da Polícia Federal relativas ao Banco Master têm apontado investimentos de fundos de servidores públicos estaduais em aplicações do Master em períodos em que elas já eram consideradas de alto risco pelo mercado. O autor da proposta, deputado Wellington Prado, do PSD de Minas Gerais, batizou a proposta de Lei Faria Lima, em uma referência à Avenida de São Paulo, onde estão sediadas várias instituições financeiras. Pelo texto, quem cometer esses crimes estará sujeito a penas de reclusão de 20 a 40 anos. A proposta também define que os crimes serão insuscetíveis de fiança, livramento condicional, anistia, graça e indulto. O relator, deputado Kim Kataguiri, do Missão de São Paulo, recomendou a aprovação do texto, lembrando que a legislação atual prevê penas de 2 a 12 anos para crimes contra o sistema financeiro.
16: O crime cometido por um agente público, aí que deixa de cumprir a sua obrigação para preservar o sistema financeiro e também a ordem econômico-financeira, né? E aí a gente está endurecendo bastante as penas em relação a esse crime e também nós estamos endurecendo as condições de progressão de regime também.
14: A proposta determina que a progressão de regime, que é a transferência para regime menos rigoroso, como o semiaberto, será mais dura para os crimes financeiros. Por exemplo, se o réu for primário, terá que cumprir pelo menos 70% da pena para ter direito. O projeto que aumenta a pena de reclusão para quem comete crimes financeiros contra fundos de pensão ainda será analisado pela Comissão de Constituição e Justiça. Depois seguirá para o plenário. Da Rádio Câmara de Brasília, Silvia Munhato.
22: Mulher,
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0: Para toda a população. Por isso, estamos trabalhando essa PEC para que o imposto seja revisto do material reciclável e, consequentemente, teremos sustentabilidade no nosso país.
1: Na prática, a proposta busca garantir que a tributação sobre material reciclado seja menor do que a aplicada ao material original, dando assim um diferencial competitivo para o setor. O texto tem o apoio da Associação Brasileira de Resíduos e Meio Ambiente. Dados da ABREMA mostram que, em 2024, cerca de 7 milhões de toneladas de resíduos secos foram destinados à reciclagem no Brasil, equivalentes a 8,7% dos resíduos gerados no período, um percentual ainda bem abaixo em relação às metas da Política Nacional de Resíduos Sólidos. O texto original da proposta é do deputado Arnaldo Jardim, do Cidadania de São Paulo, que prevê benefícios para toda a cadeia da economia circular, incluindo catadores de materiais recicláveis e empresas recicladoras e de logística reversa, responsáveis pelo retorno dos materiais ao consumo da população. Da Rádio Câmara de Brasília, José Carlos Oliveira.
2: Termina agora o Jornal Câmara dos Deputados, produzido pela Rádio Câmara, com trabalhos técnicos de Alan de Souza e apresentação de Val Monteiro e Márcio Aquilissardi. Uma boa noite para você.
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Ouvintes, foi graças a uma jovem descendente do povo hebreu chamada Maria que o Espírito do Filho do Altíssimo pôde habitar no corpo glorioso que dela nasceu por inédito milagre do Pai Celestial e do seu Divino Espírito Santo. Como perfeita mãe, ela zelou do seu filho com cuidados, carinho e amor, da concepção ao nascimento dele, e o acompanhou durante a meninice, a juventude e durante todo o tempo em que ele na terra viveu, com muita coragem e confiança incondicional na justiça do Pai Eterno. Essa santa mãe se manteve ao lado do amado filho durante o martírio, a crucificação, a morte na cruz, e contemplou extasiada a esplendorosa ascensão dele aos céus. No tempo presente, exaltamos e prestamos honra a Maria Santíssima, a bendita mãe do corpo santo que dela nasceu, no qual habita o Espírito de nosso Senhor Jesus, o Divino Redentor e Salvador. Adoramos a ela por haver sido galardoada como Rainha dos Céus e Mãe Celestial dos filhos e filhas de Deus. Rogamos a ela que, como Santa Mãe de amor e de misericórdia, interceda em favor daquele que assim confia e que estenda suas mãos para abençoar a este mundo e a cada lar onde Deus Pai e os seus santos têm sido respeitados e adorados.

0: 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Jiparaná, Rondônia, com reuniões às quartas-feiras e sábados, às 19h30, aos domingos, às 11h. Rua Governador Jorge Teixeira, número 1801, bairro Nova Brasília. Pimenta Bueno, Rondônia, com reuniões quinzenalmente aos sábados, às 9h30. Avenida Turíbio Odilon Ribeiro, número 655, Centro. Divulgamos a seguir um depoimento de fé prestado em agradecimento e reconhecimento a Deus Pai e aos seus santos.
1: Num dia de outubro de 2022, o senhor José Nunes da Silva fazia limpeza numa árvore frutífera de grande porte, uma mangueira, quando foi atacado por abelhas do tipo europeu. Diante do fato inesperado, ele clamou pelos poderosos nomes da Santa Vó Rosa e do Santo Irmão Aldo e conseguiu se afastar por cerca de 20 metros do local. Seguidamente, caiu desmaiado. Esse senhor recobrou os sentidos num hospital, onde ficou sob observação médica durante 6 horas, após o que um médico informou do risco que ele correra de perecer, visto que ataques desse tipo de abelhas podem ser fatais devido a múltiplas picadas ou alergias graves. O senhor José teve alta do hospital sem ter sofrido intercorrências nem efeitos colaterais daquela ocorrência. Reconhecido a Santa Vó Rosa e ao Santo Irmão Aldo por mais essa bênção deles recebida, o senhor José direcionou ações de graças a ambos e ao poder celestial por meio de seu depoimento de fé prestado em julho de 2024, remetido de Campo Grande, estado do Mato Grosso do Sul.
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0: 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Serão todos muito bem-vindos.

0: Estão ouvindo a Hora Milagrosa e na sequência vai falar-lhes o pastor Eurico Marcos Pereira de Souza.
1: Prezados ouvintes e queridos internautas, eu apresento a minha saudação em nome de Deus nosso Pai Celestial, de Jesus Cristo nosso Senhor, da nossa Mãe, Virgem Maria Santíssima, da nossa Santa Vó Rosa, o Espírito Consolador e do nosso Santo Profeta Irmão Aldo, desejando que as bênçãos destes santos poderosos possam estar presentes na vida de todos. Neste momento, quero lhes falar de um assunto muito importante, que é a fé e sua influência sobre a vida do verdadeiro Filho de Deus. Assim está registrado em Hebreus: a fé é a certeza daquilo que esperamos e a prova das coisas que não vimos. A fé é, portanto, a firme convicção da existência de Deus e seu reino, e a confiança na possibilidade de ser amparado, abençoado e protegido pelos santos e anjos, de acordo com a justiça de Deus. Sem fé, é impossível agradar a Deus, pois quem dele se aproxima precisa crer que ele existe e que recompensa aqueles que o buscam. A fé é a base fundamental da doutrina apostólica. A doutrina da Igreja Apostólica nos ensina não somente a crer, mas ter muita fé em Deus nosso Pai Celestial e em seu Divino Espírito Santo, em Jesus nosso Senhor e Salvador, na amada Mãe Virgem Maria Santíssima, Mãe de todos os filhos de Deus, na Santíssima Vó Rosa, o Espírito Consolador da promessa de Jesus, e no Santo Irmão Aldo, o sucessor do Consolador e profeta do povo apostólico nestes tempos do fim. Também somos ensinados a crer e ter fé em todos os santos e anjos que formam a corte celestial e que são vivos, poderosos e ativos no reino dos céus. Também cremos na doutrina e na disciplina que regem a vida do Filho de Deus e a esperança da vida eterna na glória celestial. A fé é uma virtude que nos permite conectarmos com os santos e anjos de grande poder e de grande glória no reino dos céus, mantendo com eles uma unidade espiritual perfeita e divina. Jesus, em seus ensinos a respeito da unidade espiritual dos seus seguidores, afirmou: Pai, eu dei-lhes a glória que a mim me deste, para que eles sejam perfeitos em unidade, e para que o mundo conheça que tu me enviaste a mim e que tens amado a eles como tens amado a mim. Assim, ó ouvintes, ao mantermos a unidade espiritual com Deus e seus santos, somos abençoados, guardados, livres do mal e temos paz, saúde e felicidades em nosso viver. O verdadeiro Filho de Deus deve ter a esperança pela fé de que pode sempre contar com a presença de um santo, um anjo em sua companhia, para livrá-lo de todo o mal se praticar os ensinos da doutrina e da disciplina apostólica, pois assim terá mérito diante da Santa Vó Rosa e do Santo Irmão Aldo. Esta também é uma promessa da Santa Vó Rosa, o nosso Consolador, de que estará sempre ao lado daquele que for fiel à sua doutrina e viver uma vida consagrada a Deus. E isso ela tem feito por meio dos seus santos e anjos na vida de muitos, provando seu imenso poder de curar, libertar e convencer os bons e humildes de coração. A doutrina da Igreja Apostólica tem por fundamento os ensinos de Jesus nosso Senhor. Por isso, a Santa Vó Rosa tem nos ensinado a sermos unidos e a praticarmos todos os preceitos da doutrina e da disciplina apostólicas, as quais têm como base os ensinamentos de nosso Senhor Jesus. O Filho de Deus deve praticar e viver espiritualmente tudo o que o nosso Divino Mestre nos ensinou, para que possamos manter a vida em nosso espírito. Como ele mesmo afirmou: quem crê em mim, como manda as Escrituras, rios de água viva correrão do seu ventre. Por isso a Igreja Apostólica nos ensina a termos o verdadeiro amor fraternal para com todos, a perdoar, a não praticar os vícios de fumar, beber bebidas alcoólicas, vícios em jogos de todas as espécies, a não manter pensamentos indignos ou ocultos na alma, dentre tantas outras práticas não aprovadas por Deus, que tantos males trazem para a saúde do corpo e escravizam o espírito do ser humano, afastando-o de Deus e do reino dos céus. Devemos ser sinceros justos, dignos, e dar bons exemplos de Filho de Deus em todos os momentos de nossa vida, seja nos momentos felizes ou nos momentos de dificuldades, crendo que a Santa Vó Rosa e o Santo Irmão Aldo vão lhes ajudar a vencer todas as lutas da vida. Falando aos seus discípulos, Jesus afirmou: "Tende fé em Deus, porque em verdade vos digo que qualquer que disser a este monte: ergue-te e lança-te ao mar, e não duvidar em seu coração, mas crer que se fará aquilo que diz, tudo o que disser lhe será feito. Por isso vos digo que tudo o que pedirdes orando, crede que o recebereis, e tê-lo-eis." Nosso Divino Mestre fez esta afirmação para mostrar que não pode, ó ouvintes, haver dúvida em seu coração, para que se possa cumprir em sua vida as promessas e a palavra de Jesus e da Santa Vó Rosa, pois eles têm todo o poder nos céus e na terra para lhes dar saúde, paz e consolo espiritual. Só depende do mérito e da fé de cada um. Um dos meios de exercitar a fé é através da oração. Mas ao afirmar sobre este assunto, nosso Mestre Jesus impôs uma condição: quando estiverdes orando, perdoai se tem alguma coisa contra alguém, para que vosso Pai, que está nos céus, vos perdoe as vossas ofensas. De acordo com os ensinos de Jesus, é preciso que estejam com a alma limpa diante de Deus, para que seus pedidos sejam atendidos pela Santa Vó Rosa e pelo nosso estimado Santo Irmão Aldo. É preciso apresentar os frutos de sua fé, com base em uma vida consagrada a Deus, pois a fé sem obras é nula. As obras confirmam a fé. Por isso, se alguém diz que tem fé, mas não tem as obras que demonstrem uma vida santificada, de acordo com os preceitos da doutrina de Cristo, engana-se a si mesmo. O apóstolo São Pedro afirmou que é preciso acrescentar à fé as virtudes que são as qualidades boas do Espírito, citadas por ele: caridade, gozo, paz, longanimidade, benignidade, bondade, mansidão, temperança, humildade e piedade. Os verdadeiros filhos de Deus devem ser perfeitos em tudo, na doutrina, na disciplina, na fé e no amor, para que possam herdar todas as bem-aventuranças prometidas por Deus, através daqueles que ele enviou para ensinar sua santa vontade, como nos tempos presentes nos ensina por meio da Santa Vó Rosa e do Santo Irmão Aldo. Sabemos que a confusão doutrinária, hoje existente no mundo, termina por abater a fé de grande parte da humanidade, devido às múltiplas interpretações dadas ao Evangelho de Cristo. Entretanto, a Igreja Apostólica da Santa Vó Rosa ensina a todos a prática de uma doutrina que santifica o espírito, tornando possível ao ser humano adquirir todas as virtudes necessárias para que se tenha o mérito de receber as bênçãos prometidas a todo aquele que for fiel. Dias antes de terminar sua missão nesta terra, Jesus prometeu que não nos deixaria órfãos e que enviaria o Espírito Consolador, que aprenderia dele e do Pai. E este Consolador já veio e está em nosso meio, trazendo a verdade do Reino dos Céus, fortalecendo nossa fé e nos tornando verdadeiros filhos de Deus. A Santa Vó Rosa, o Espírito Consolador, veio ensinar tudo aquilo que aprendeu diretamente do amado Mestre Jesus e que não foi possível a ele ensinar à sua época, não por culpa dele, mas por circunstâncias daquele tempo e devido à incredulidade dos homens. Ó amados ouvintes deste programa Hora Milagrosa, busquem conhecer a doutrina apostólica e lhes afirmo que se crer com fé na Santa Vó Rosa, esta Santa Poderosa, e no Santo Irmão Aldo, enviados por Jesus nestes tempos, poderão também, se praticar a doutrina apostólica com muita fé em seu espírito, contar com as bênçãos e proteção destes santos em seu viver e serem felizes e bem-aventurados. Amém. Agora oro em seu favor. Ó amantíssimo e soberano Pai Celestial, toda honra, glória e louvor ao teu santíssimo nome. Agradecemos pela oportunidade de refletir sobre a importância da fé para todos aqueles que querem ter uma vida consagrada ao Reino dos Céus. O Senhor, ó Deus, juntamente com Jesus, nos enviou nos tempos presentes a Santa Vó Rosa, o Espírito Consolador, e o Santo Irmão Aldo, o supremo e santo pastor desta Igreja Apostólica, com a missão de nos ensinar a doutrina verdadeira que nos encaminha para o Reino dos Céus. Por isso pedimos neste momento a estes santos poderosos e a Virgem Maria Santíssima, nossa Mãe Celestial, a bênção e proteção a todos os ouvintes deste programa Hora Milagrosa. Que eles sejam amparados, protegidos e curados de suas enfermidades, das suas dores, e que eles passem a gozar de saúde, paz e felicidades. Ó Santíssima Vó Rosa, que o teu poder recaia sobre aqueles que pedem a intercessão divina para seu lar, sua família, seus negócios, sua lavoura, enfim, sobre tudo que lhes pertence. Cremos que a Senhora, juntamente com Jesus, a Virgem Maria Santíssima e o Santo Irmão Aldo, sabem o que os nossos amados ouvintes te pedem. Que eles sejam alcançados pelo teu imenso poder e pela tua misericórdia e sejam livres dos males que lhes afligem. Peço que a Senhora, Santa Vó, unja a água e o óleo, que aqueles que estão crendo no teu poder colocaram com muita fé e esperança perto deste aparelho receptor. E ao fazer uso deles, que eles sejam validos e seus problemas sejam resolvidos, e todo o mal seja afastado de suas vidas, e assim possam gozar de saúde, paz espiritual e muitas felicidades. Rogamos a bênção e a proteção a todos os ouvintes deste programa e que o reino dos céus seja glorificado hoje e sempre. Amém.
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5: Olá, muito boa noite para você. Está começando aqui pela Rádio Líder FM mais uma edição do seu programa preferido das noites. É o Fim de Noite Líder, que traz as melhores músicas, as melhores canções apaixonadas, românticas de todos os tempos. Hoje é 24 de junho de 2026, quarta-feira, meio de semana, Dia Internacional de São Sofá, e as melhores músicas estão no ar agora para você até meia-noite. A apresentação é minha, Odinei Gonçalves, a operação de áudio é do professor Ademir Nunes. As edições estão a cargo de Paulo Barbosa e a direção geral é de Mauro Roberto Valmorta. E eu começo o programa de hoje trazendo U2 com Mary J. Blige. One ainda canta pra gente Vanessa Camargo e Rick Renner.

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5: Ótima noite de quarta-feira para você. Noite gelada, mas aqui a gente te aquece, tem calor humano. Até a meia-noite. Raça Negra agora canta Cigana. Depois tem The Cranberries e Leandro e Leonardo.

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2: A Escola de Governo, ENA, completa 17 anos no dia 24 de junho. Consolidada como uma das principais instituições de formação de servidores públicos de Santa Catarina. Atualmente, são mais de 70 mil alunos ativos e mais de 100 mil certificados emitidos nos últimos anos. A instituição oferece cursos presenciais, online, especializações e programas voltados à modernização da administração pública. Para o presidente da ENA, Estevão Roberto Ribeiro, os resultados mostram a relevância da capacitação permanente para a melhoria dos serviços prestados à população.
3: O governo é um governo dinâmico. Não só a legislação muda e a gente tem que fazer uma adaptação a essas legislações, como também a necessidade de novas técnicas, novas teorias. Então, a função do governo de Estado é sempre dar o melhor de si para o cidadão. E com isso, nós só podemos dar o melhor de si quando nós temos uma formação permanente das pessoas que trabalham com esse público que são os nossos servidores. O importante disso aí é que essa capacitação é uma capacitação contínua. Tem alguns dos nossos cursos que são feitas de todo ano.
2: Atualmente, a ENA possui cursos em áreas como gestão de políticas públicas e governança e prepara novos lançamentos, entre eles, a especialização em geotecnia, tema considerado estratégico para Santa Catarina, diante dos desafios relacionados às chuvas intensas, deslizamentos e obras de infraestrutura. Ao falar sobre o tema, Estevão Ribeiro destaca a importância da qualificação técnica para prevenir problemas e fortalecer a segurança das estruturas públicas.
3: O que é que trata, de maneira geral, a geotecnia? Ela trata do suporte do solo e das nossas rochas com relação às grandes estruturas, como ponte, como estrada, como portos, aeroportos. E trata também da proteção dos nossos taludes, ou seja, quando tem chuva muito forte, como é que fica a situação dos nossos taludes.
2: Outro destaque é a plataforma ENA Virtual, considerada uma das mais modernas do país. O ambiente digital reúne cerca de 3.800 cursos e permite que servidores de todas as regiões tenham acesso à capacitação sem necessidade de deslocamentos, reduzindo custos e ampliando o alcance das ações de formação. Informações sobre cursos e inscrições estão disponíveis nos portais da instituição. Acesse enabrasil.sc.gov.br. De Florianópolis, da Rede de Notícias Acaerte, Amarilis Pequeno.
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É um prazer imenso estar aqui com vocês, dividindo esta noite. Grande beijo no coração da Roseli, que está nos ouvindo lá na Vila Remor. Para você e para o GR, que está na companhia também, uma ótima noite. E a próxima sequência é especial para vocês. Bruno e Marrone cantam Agora Vai. Na sequência, Culture Club e Marjorie Este Ano.

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1: Você está em sintonia com a Rádio Líder FM e o programa Fim de Noite, com o melhor da música do presente e do passado para você recordar. Agora, por falar em recordar, vamos relembrar esta música linda de Eric Clapton, Tears in Heaven. Depois tem Papas da Língua com Adriana Calcanhoto e Ataíde Alexandre.

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4: É a Noite Líder, com muita música pra você. São 2 horas aqui no fim de Noite Líder. Aliás, hoje um pouquinho mais curto, porque teve o jogo aí do Brasil. Em virtude disso, atrasou um pouquinho a nossa programação. O programa é mais curto, mas não menos importante. Claro, ele continua com muita música boa pra você. Maurício Manieri agora canta Meu Bem Querer, na sequência Cláudia Leite e Alejandro Sanz.

Levantem os dois braços de vocês. Estiquem bem os braços. Pensem em amor. Pensem em Deus. Pensem em tudo aquilo que faz vocês felizes. Fechem os olhos. E sem escolher, quando vocês abrirem os olhos, sem pensar em nada, abraça a primeira pessoa que aparecer do seu lado. Amor ao próximo. É isso. Amor ao próximo.

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4: Você está ouvindo o programa Fim de Noite Líder, direto aqui dos modernos estúdios da Rádio Líder FM, nesta noite gelada de quarta-feira. Daniel canta agora Desatino, depois Trace Chapman e Sandy Júnior.

0: E assim a gente chega ao final de mais uma edição do Fim de Noite Líder, edição desta quarta-feira, meio de semana. Já vencemos a metade desta semana, então a força na peruca, uma ótima madrugada de quinta-feira para você. Estamos já nos direcionando para a reta final desta semana, gelada inclusive, né? E eu fico por aqui, mas a programação da Líder não para, ela continua, vem aí muita música na sua madrugada. Eu volto amanhã, cedinho, às 7 da manhã, trazendo as primeiras informações aqui no Líder Notícias. Um abraço, fiquem todos com Deus e até lá. Tchau, tchau.
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3: Fala, meu povo. Bem-vindos à quinta-feira mais sertaneja. Play Sertanejo está chegando junto com vocês. A partir de agora, eu faço companhia para você e você me faz companhia. Uma boa quinta para você. Hoje é 25 de junho. Hoje é o dia do imigrante. E a partir de agora, você vai curtir o melhor da nossa música sertaneja, hein? Aquele abraço especial para você, você e você também que tá ligado junto com a gente nessa rádio maravilhosa. Pra começar, tem PPA, Pedro Paulo e Alex e Country Beat.
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0: Kleber e Cauã aqui no Play Sertanejo. O melhor da nossa música sertaneja tá aqui. Ainda teve Maurício e Eduardo. Ainda você curtiu essa música maravilhosa, entre as músicas mais tocadas atualmente no Brasil, do Bruno Rosa, junto com Murilo Rufi. Atriz demais, né? Também teve Henrique Castro com Grupo Menos é Mais. E abrimos a edição desta quinta, hoje, dia 25 de junho, o Dia do Imigrante, né? Com o PPA, Pedro Paulo e Alex e Cal Tribute. O nosso Play faz uma pausa bem, mas bem curtinha assim e volta já já com você. Fica aí que é bem rápido, hein?
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0: Já de volta o nosso Play Sertanejo com o melhor da nossa música sertaneja. Uma boa quinta-feira pra você que tá ligado junto com a gente. Tem mais moda, hein? Moda ajeitada, moda arrumada. É hora de Cleiton e Romário.
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0: Oi, sertanejo, a maior audiência sertaneja em todo o nosso Brasil com o Cloud Bar. A participação especial é de Fred e Fabrício. Ainda teve João Bosco e Gabriel com Camisa 10. Também o Country Beat, o Maluco e o Cowboy. Essa música é top, né, gente? Essa música, aliás, estourou no Barretão do ano passado, hein? Os meninos, os jovens do grupo Country Beat. Ainda teve Paula Matos com a participação da Simone Morena e também teve Cleito e Romário. Opa, cadê eu? Essa moda ajeitada, o nosso Play Sertanejo toca pra você na Quintaneja, quinta-feira mais ouvida do Brasil.
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0: Olha, o Léo Magalhães lançou em setembro de 2025, no ano passado, né? O volume 2 do DVD Léo Magalhães, 20 anos. E nesse projeto, gente, ele traz grandes releituras de grandes sucessos e três músicas inéditas. E uma delas é a música A Fila Anda. Essa música fala de alguém que tá cansado, mas cansado por demais de ser maltratado. E decide, sim, decide por um ponto final nessa relação. Bora curtir essa moda do Léo Magalhães.
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0: Alana Macedo aqui no Play Sertanejo, o melhor da música sertaneja pra você. Ainda teve a Lê Vieira com Kleber e Cauã, né? Também teve Emílio e Eduardo com a participação especial de Fred e Fabrício. Também teve Léo Magalhães, a Fila Anda. Essa moda é ajeitada, hein? Essa moda é arrumada. É o nosso Play Sertanejo, levando até você o que é de melhor da nossa música sertaneja. Um abraço especial pra você, você e você também.
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0: Já de volta o nosso Play Sertanejo com o melhor da nossa música sertaneja. Aqui você curte sempre, sempre o que é de melhor do cenário sertanejo, hein? Hoje, quinta-feira, a gente segue tocando as melhores. É hora de Breno e Caio César. A participação especial é da Simone Mendes.
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0: no César e Rodrigo.
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0: Hugo e Thiago. Essa rapaziada também tem história, tem experiência, hein? É um clássico, podemos dizer assim? Pode, produção? É um clássico, essa música de 2015. E Hugo e Thiago tem tantos anos de estrada que cada ano que passa, esses meninos é que nem vinho, né? Só melhora. A participação foi dos irmãos também, que já não são tão menininhos assim, né? O João Neto e Federico. Ainda teve Bruno César e Rodrigo. E também teve Danilo e Davi. Não mexe nas minhas gavetas. Essa música tem uma história bem legal, né? Você curtiu também aqui no Play o Jadson, Coração Ressacado. Aí é moda arrumada, hein? E abrimos a sequência com Bruno e Caio César e Simone Mendes. Assim a gente fecha a nossa primeira hora aqui do Play Sertanejo, edição de quinta-feira com você. Já já tem mais músicas aqui na maior audiência sertaneja do Brasil.
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0: Seguimos aqui no Play Sertanejo com o melhor da música sertaneja. Uma boa quinta-feira pra você que tá ligadinho junto com a gente. Olha, a dupla Diego e Vitor Hugo.

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1: Dan Elis, Justin, Cowgirl, essa aqui é pras meninas, as nossas Cowgirls, né? As nossas lindas, as patroas que mandam no nosso coração, né? Ainda teve Enzo Rabelo com a participação especial do seu papai, o Bruno. Também teve Chitãozinho e Chororó. Esse aqui dispensa comentários, né? Já não dispensa comentários porque não são tão meninos assim e o talento deles atravessam gerações. A cada ano que passa, só melhoram. E a gente abriu a segunda hora de hoje ao som de Diego e Vitor Hugo. Beijei a cura. Esse é o Play Sertanejo, o melhor da música sertaneja pra você.
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1: Fala, meu lindo, tudo bem? Minha linda, tudo bem? Que bom estar com você aqui nesta quinta-feira, nessa rádio maravilhosa que só toca as melhores e segue com o nosso Play Sertanejo. É hora de Felipe e Rodrigo, dois gumes.
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0: Isso aqui no Play Sertanejo. Te amar é meu talento. Ô, moda arrumada. Ô, moda ajeitada. Ainda teve Douglas e Vinícius com a participação especial de Luísa Martins. Também os dois filhos de Francisco, Zezé de Camargo e Luciano. E a gente abriu a sequência com o Felipe Rodrigo Dois Gumes. Esse é o nosso Play Sertanejo. O melhor da nossa música sertaneja pra você curtir. Um abraço especial pra você que sintoniza diariamente a nossa rádio pra curtir o Play, viu? Você que trabalha na lida de todos os dias, trabalhando aí com o radinho ligado, você que dá carona, sim, você que é motorista de aplicativo, taxista, os amigos caminhoneiros, enfim, o pessoal do busão, meus amigos do busão, aí, tudo certo contigo? Ah, um abraço especial também pro pessoal do campo, do agro, que também trabalha diariamente com o radinho ligado, sintonizado aqui, curtindo o Play, que volta já já, junto com você.
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0: Uma boa quinta-feira pra você que tá ligado com a gente, hein? Seguimos aqui no Play Sertanejo, o melhor da nossa música sertaneja tá aqui. É hora de Dai Lara, nunca é demais.

0: Lua Pereira, com a participação especial de Lauana Prado. Ainda teve Cleiton e Camargo, participação de Cleiton e Romário. A Bruna Viola, Bate na Madeira. Também teve Gustavo Moura e Rafael, e a gente abriu a sequência com Nunca é Demais, dessas meninas da Ilara. Aqui Play Sertanejo, Batidão Sertanejo, que você gosta demais, a gente toca pra você sempre. Ai, já já, você vai curtir aqui no Play, os irmãos Henrique e Juliano. Segura aí que é um tiquinho só e eu volto com você.
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0: Fala, meu povo, já estamos de volta. Esse é o Play Sertanejo, o programa sertanejo mais ouvido do Brasil. É hora de Henrique e Juliano. É hora de Última Saudade.
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0: Os bastiões aqui no Play Sertanejo, hein? Israel e Rodolfo, não? Mas quase. Ainda teve Felipe Ferrari, também teve Hugo e Guilherme. Você curtiu ainda o Kaique e Felipe e abrimos a sequência com a última saudade dos irmãos Henrique e Juliano. E assim a gente fecha a edição de hoje, quinta-feira. Um abraço especial pra você que esteve com a gente, uma boa quinta. Amanhã o Play tá de volta sempre levando até você o que há de melhor da nossa música sertaneja. Até lá. Tchau, tchau. Tudo de bom pra você.
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3: E aí, tudo certo? Por aqui sou eu, Maicon Oliveira. A partir de agora você confere o melhor da música internacional em 60 minutos em mais um Raridades. Tá preparado? Apertem os cintos porque a nossa viagem começa em 1970 com eles, os The Jackson 5 e I'll Be There.
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0: Tá aí os Jackson 5 com I'll Be There, música romântica, dando um clima na nossa programação. Agora a gente parte pra 1983 com o grupo The Barg e faixa do álbum All This Love. O sucesso alcançou o número 2 nas paradas de R&B dos Estados Unidos. Tô falando de I Like It.
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0: Vai Michael Jackson e Paul McCartney, The Girl Is Mine. Fechando bem o primeiro bloco, rápido intervalo, na volta tem mais.
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1: Boa quinta-feira. Valeu demais. Você que segue ligado, ligada aqui na programação. Vamos pra 1993 com Mariah Carey. Hero.

0: Tá aí, Desireless, Voyage, Voyage, 1986. 40 anos atrás, teve Paula Abdul, Straight Up, e a Mariah Carey. Depois do intervalo tem muito mais, fica por aí.
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0: Estamos de volta na sua quinta-feira. Obrigado pela sua audiência. Esse é o Raridades e os grandes sucessos internacionais que seguem aqui na programação da número 1. Vamos para 2005 com o single do álbum Mr. AZ, do Jason Mraz. Essa canção atingiu a posição de número 81 na parada da Billboard Hot 100 com Wordplay.
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0: The Verve, Bittersweet Symphony, fechando super bem mais um bloco do nosso programa, que teve The Rudies, Jason Mraz, e depois intervalo tem muito mais.
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1: E a gente volta trazendo a melhor trilha sonora nessa reta final do seu Raridades de quinta-feira. Tem Rihanna, Te Amo.

0: Anastasia, I Ask of You, som de 26 anos atrás, fechando muito bem essa edição de quinta-feira do nosso programa. Obrigado pela sua audiência, não desliga o rádio, na sequência tem muito mais.
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2: Quintou, hein? O programa Sertanejaço chegou. Hoje é dia do imigrante. E nosso Brasil deve muito aos imigrantes japoneses, italianos, árabes, da Europa em geral, da África, de todas as partes do mundo temos imigrantes aqui no nosso país. E se você é um imigrante ou um descendente de algum imigrante que veio, meu bisavô veio da Itália no navio, meu avô veio do Japão, minha avó veio da Ucrânia, não sei de onde veio a sua família, mas se você é descendente ou é um imigrante que está nos ouvindo, parabéns, obrigado, vocês ajudaram a construir o nosso Brasilzão maravilhoso. E o Sertanejaço está começando nesta quinta com a Simone Mendes. Me ama ou me larga?
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0: Zé Neto e Cristiano pulando muros, Agroboy Te Esqueci e o Davi e o Danilo, ou o Danilo e o Davi cantaram Apaga, Apaga, Apaga. E a gente volta já.
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0: Já de volta no seu rádio, no Sertanejaço. Tem Ed Brito e Samuel, Romance Rosa.

0: 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Paula Matos, Covarde. E o nosso programa volta já, já, já, já, já, já, já, já.
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0: Oi, oi, oi, tô de volta no Sertanejaço com Luiz Henrique e Léo, Chat GPT.
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0: Cleiton Romário, Se Eu Te Perdoar. Tivemos o Vitor e Luan, Sentada Covarde, com Patrick Costa. E você, tá curtindo o nosso programa? Brigadão aí, que eu volto já já.
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0: Já voltei por aqui com o Sertanejaço. Matheus e Cauã cantam Ilusão de Ótica.

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0: Panda, calcinha de renda. Lucas Luco, só não deixa eu tomar birra. É, quando a pessoa toma birra aí, já era, né? Tá tudo bem por aí? Ótima quinta pra vocês, porque nós voltamos já.
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0: Pedro Sanches e Thiago Corpão Violão, João Bosco e Gabriel Migalhas, e a gente volta já já.
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0: mais músicas. Sertanejaço. Super quinta legalzona pra você, meu povo da estrada. Você que tá aí viajando e curtindo a nossa programação. Tem Emílio e Eduardo aí, o homem chora.
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0: Henrique, Diego, Raspão, Hugo, Henrique, Mala e eu volto já.
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0: Estamos de volta para finalizar nossa edição desta quinta aqui do nosso Sertanejaço ao som de Henrique Castro. Nem pagando.

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0: Felipe Rodrigo, Dois Gumes, Maier Maranza, vai lá, você já sabe que não é pra ir. PH e Michel arranhado novo. E o Diego Arnaldo vai cair água com Zé Neto e Cristiano. O programa terminou. Valeu demais, uma excelente quinta-feira. Fique com Deus, um forte abraço e tchau.
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2: E a primeira moda desse bloco é uma bela lembrança dos tempos que o sertanejo era presença garantida nos programas de rádio do interior. Madrugada Fora, de Joaquim Manuel, ela ficou conhecida pelo estilo romântico. E nos anos 80, a música ganhou espaço em diversas emissoras sertanejas e ajudou a consolidar o nome da dupla junto ao público apaixonado.

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0: Oi, Flor, Carlos César e Cristiano, música que a gente ouve lembra da infância, da fazenda dos avós, dos bailes, das rodas de amigos, é tanta coisa, gente. Aqui no Violada, cada canção é uma viagem garantida no tempo, viu? E daqui a pouquinho eu já volto com mais.
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0: Estamos de volta abrindo mais um bloco. Essa canção que fala das dores do coração, migalhas de amor, Tião Brasil e Parentinho. Fez sucesso lá nas décadas 80 e 90 entre os amantes do sertanejo romântico. E a interpretação da dupla ajudou a transformar essa música numa das mais lembradas.

0: Dinheiro e Vieirinha com Boiadeiro de Goiás. Enquanto a poeira da estrada sobe lá fora, por aqui a viola continua firme, viu? Contando histórias de amor, saudade e vida simples que inspira tanto o nosso coração. Daqui a pouquinho eu já volto já trazendo mais som.
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0: E a primeira moda desse bloco carrega uma mensagem que atravessou gerações. Lembranças que o tempo não apaga, de Craveiro e Cravinho. Uma daquelas músicas que falam direto no coração.

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3: Bora de mais música por aqui. Nosso Violada continua. Noite de Amor. Lourenço Itabaí ganhou destaque, viu? Pela interpretação suave e pela poesia que foi presente aí nessa letra. E agora a gente mata a saudade com esse som.

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0: Medo do Espelho com Rio Negro e Solimões. A prosa tá boa demais e a viola segue afinada por aqui. Daqui a pouquinho tem mais modão daqueles que o povo gosta de cantar do começo até o fim. Eu canto muito daqui, viu?
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2: 5:13.
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1: Vamos agora com Obra Divina, Peão Carreiro e Zé Paulo, reforçando uma característica muito presente na obra de Peão Carreiro: a valorização da espiritualidade e dos ensinamentos da vida simples do interior.

0: Tanta moda boa, você tá gostando? Eu também. As mineirinhas só quero te dizer. E o sertanejo tem disso. Numa música faz a gente sorrir, na outra faz a gente lembrar de alguém, viu? Daqui a pouquinho eu já volto, já trazendo mais uma sequência.
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2: 5:29.
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Divulgamos a seguir um depoimento de fé enviado para a sede desta Igreja Apostólica. O senhor Hélio Aparecido Alves Rodrigues sofreu um acidente automobilístico em junho de 2017, ocasião em que fraturou algumas vértebras, situação que desencadeou compressão de outras vértebras. Mantido em observação médica por mais 6 meses, ele foi encaminhado para tratamento cirúrgico na coluna cervical, destinada à instalação de 2 hastes de apoio e 11 pinos para fixação óssea. Apesar desses cuidados médicos, ele perdeu a mobilidade do pescoço e muito sofria com essa situação desconfortável. No mês de outubro de 2023, esse senhor participou de reunião apostólica na congregação da cidade onde reside, ocasião em que sentiu forte emoção ao entoar um louvor em adoração à Santa Avó Rosa e ao Santo Irmão Aldo. Naquele momento de fé, constatou alegremente, surpreso, que recobrara a mobilidade do pescoço e que ficara livre do desconforto da sensação de travamento que vinha prejudicando a boa disposição dele. Bênção que, desde então, tem se mantido. Reconhecido por essa, entre tantas outras bênçãos recebidas para o seu viver, o senhor Hélio direcionou ações de graças a esses benditos santos, extensivas ao poder celestial, por meio de seu depoimento de fé, prestado no mês de novembro de 2023, remetido de Goiânia, estado de Goiás.

0: Convidamos os prezados ouvintes do programa Hora Milagrosa para que venham visitar as congregações da Igreja Apostólica nas seguintes localidades: Barracão, Rio Grande do Sul, com reuniões quinzenalmente aos sábados às 19 horas, Rua Arlindo Gradim, número 210, Centro. Blumenau, Santa Catarina, com reuniões aos sábados às 19 horas e aos domingos às 11 horas da manhã e quinzenalmente às terças-feiras às 19 horas e 30 minutos, Rua Frederico Jensen, número 4513, bairro Itoupavazinha. Erval do Oeste, Santa Catarina, com reuniões quinzenalmente aos sábados às 19 horas e 30 minutos e aos domingos às 9:30 da manhã, Rua Florianópolis, número 395, Centro.
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1: Estimados ouvintes deste programa A Hora Milagrosa, é motivo de muita alegria poder falar-lhes nesse instante. Apresento cordialmente a minha saudação, desejando a todos a bênção de Deus e do seu divino Espírito Santo, de seu Filho amado Jesus e de sua Mãe Virgem Maria Santíssima e do Consolador, a Santa e querida Vó Rosa, juntamente com a bênção do nosso pastor por excelência, o nosso santo irmão Aldo. Falarei aos seus corações sobre o porquê é necessário a santificação de nossa vida para alcançarmos a salvação da nossa alma. Pois está bem claro nos próprios ensinos de Jesus que sem a moralização dos costumes não há santificação, e que sem santificação não houve e nem haverá salvação. Pois na atualidade, ou seja, no mundo em que vivemos, é tão comum ouvirmos dizer ou falar em Deus e em Jesus, mas observem bem a linha de raciocínio e a que ponto quero chegar. Porque o meu objetivo é fazer de uma maneira que todos entendam que para ter mérito a santificação e a salvação de nossa alma, precisamos estar com a nossa vida em ordem e vivendo de conformidade aos ensinos de Jesus. Porque somente dizer, falar, anunciar ou até mesmo escrever o nome de Deus ou de Jesus e fixar em algum lugar, somente isto não trará a mim, aos senhores, significado algum, e nem justificará que a nossa vida está guardada por eles, pois estes nomes santíssimos não podem ser profanados. Porque se eu disser que tenho Deus, Jesus, no coração, e viver uma vida contrária à sua doutrina, não buscando a purificação e santificação, estarei profanando o nome de Jesus. Pois Jesus mesmo disse: eu sou a verdade e a vida. Quem me segue não andará em trevas, mas terá a luz da vida. Uma luz, prezados, que irá irradiar um brilho que provará que sua vida e sua alma pertencem a Deus. Jesus veio a esta terra e apregoou a todos os homens, dizendo: quem de mim se alimenta, também viverá por mim. Então, prezados ouvintes e internautas, não deixem se enganar e nem se levar pelas concupiscências que este mundo lhe oferece, porque, infelizmente, muitos, não entendendo a missão salvadora de Jesus, deixam-se levar por pensamentos e atitudes que desvirtuam o nome santíssimo de Jesus, e muitas vezes, por estarem bem materialmente falando, deixam de buscar o bem espiritual, que é o bem maior e mais importante para nossa alma, o qual não podemos comparar a nada desta terra, que é a vida inteiramente com Deus e com Jesus. Porque digo assim, pois todo o pecado praticado com o nosso corpo vai manchando a nossa alma e dificultando cada vez mais a nossa santificação, pois a consequência do pecado é a morte, e todo aquele que permanece pecando está morto para Deus e para Jesus. Saibam ainda mais que toda possessão do reino das trevas chama-se morte, e a do reino dos céus, vida. E esta vida do reino dos céus é concedida a cada um de nós no momento da conversão, isto é, no momento em que a sua pessoa aceita e se entrega para Deus e para Jesus, e decide viver de conformidade à vontade deles. Então está bem esclarecido que a vida é uma virtude do Espírito Santo, dada à alma contrita e arrependida, que se converte, e na mesma hora nasce do Espírito e é eterna porque é de Deus. Mas esta vida só permanece na alma daquele que for perseverante na fé. e ficar sempre com Jesus e o Consolador de sua gloriosa promessa. E para que todos possam entender ainda melhor o significado da santificação, esclareço que a santificação é um processo de purificação da alma do homem nascido do Espírito Divino e de seu preparo moral e espiritual até se tornar inteiramente a semelhança de Deus. Aí está o motivo de todos nós ser preciso alcançar este grau de moralização e santificação, porque fomos criados à imagem e semelhança de Deus. E assim como Ele é perfeito, precisamos nós também ser perfeito. E Deus mesmo falou através dos profetas do passado, quando disse: "Sede vós perfeito, como é perfeito o vosso Pai que está no céu." Observem, prezados ouvintes e internautas, todos os cuidados que devemos ter com a nossa vida para alcançarmos a santificação e termos o direito à salvação de nossa alma. Pois a salvação é a libertação do homem oprimido e escravo do pecado e a sua transposição para a glória do reino dos céus. Com estas palavras, estou convencido de que deixei bem esclarecido ao dizer que, ao que diz respeito à santificação e à salvação da nossa alma. Pois não somente eu, você, o Senhor, mas sim todos nós, precisamos ser perfeitos em tudo se quisermos um dia alcançar a santificação e a salvação de nossa alma. Mas tenho certeza que todos nós queremos um dia, ao terminar a nossa jornada aqui na Terra, ou seja, a vida do nosso corpo, subirmos triunfantemente para a glória dos céus, onde viveremos para toda a eternidade no paraíso de Deus. Finalizando minhas palavras, primeiramente agradeço a todos pela atenção e por este momento dispensado a ouvir este programa A Hora Milagrosa, fazendo-lhes um apelo ou até mesmo um convite. Venha para o nosso meio fazer parte desta família apostólica e buscar a santificação de sua vida, que é a moralização dos costumes, e com isso alcançar a santificação de sua alma. Pois Deus o Pai, Jesus nosso Senhor, a Virgem Maria Santíssima, a Santa Rosa, o Consolador, e o Santo Irmão Aldo, o pastor por excelência, esperam a todos de braços abertos e quer lhes conceder toda a plenitude celestial e, por fim, a salvação de sua alma. Amém. Oro em favor de todos. Ó Santíssimo e Glorioso Deus, nosso Pai Celestial, louvamos e bendizemos e glorificamos o Teu nome pela grandeza do Teu poder. Porque o Senhor foi e é um Pai tão amoroso que não se esquece de seus filhos um instante sequer, isto é, aqueles que te amam e te adoram, e que procura e se esforça para viver de conformidade à sua vontade. Tanto é verdade que está constantemente enviando anjos e santos para proteger todos os que clamam pelo teu nome, o que fazem também através da intercessão destes santos que o Senhor formou juntamente com Jesus, seu Filho amado, pois formaste o Consolador, a Santa Rosa, e colocaste à frente desta igreja, para nos conduzir para a sua glória. Santa e bendita Rosa, reconhecidos da grande missão que a Senhora recebeu de Jesus e do Pai, para conduzir esta igreja apostólica aos céus, é que suplico nesta hora a tua intercessão diante do poder do Pai e de Jesus, em favor de todos estes teus filhos e tuas filhas, que bem intencionados me ouviram nesta hora. Sei que muitos já te conhecem, porque já está vivendo a tua vontade. Ajuda-os a adquirirem ainda mais e mais sabedoria para bem te servir, e também peço para os que sofrem por não entender e compreender a sua vontade, por causa dos costumes e pecados que dominam suas vidas. Ajuda-os a ser livres e libertos de todo pecado e de tudo aquilo que escraviza sua vida e prejudica sua alma, impedindo que alcance as plenitudes do teu poder. Que tuas bênçãos, Santa Rosa e Santo Irmão Aldo, recaia sobre todos, especialmente aos que tanto sofrem, ajudando-os a alcançar toda a plenitude do teu poder e toda a proteção celestial, ajudando na pureza de sua vida e na santificação, para que a sua alma possa também alcançar a salvação. Abençoe todos os que sofrem enfermidade, desemprego e, enfim, que tiram a sua paz, ajudando a todos a alcançar o alívio de seus sofrimentos, para que possam gozar de paz, saúde e felicidade e ter uma vida regrada e também santificada. Santa e querida Mãe Rosa e Santo Irmão Aldo, unjas, pois, o óleo, a água que colocaram diante deste aparelho receptor, para que ao fazer uso dos mesmos, tudo em sua vida possa ser resolvido e a paz e a felicidade seja constante na vida de todos. E por esta oportunidade que tive de falar aos seus corações e por todas as bênçãos concedidas e que irá conceder ainda mais a todos esses teus filhos, agradeço a Deus Pai, a Jesus Nosso Senhor, a Virgem Maria Santíssima, a Santa Mãe Rosa e ao Santo Irmão Aldo, não só hoje, mas eternamente.

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2: 5h59.
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5: Ave Maria, cheia de graça, o Senhor é convosco. Bendita sois vós entre as mulheres e bendita o fruto do vosso ventre, Jesus. Santa Maria, Mãe de Deus, rogai por nós, pecadores, agora e na hora da nossa morte. Amém. Rogai por nós, Santa Mãe de Deus, para que sejamos dignos das promessas de Cristo nosso Senhor. Amém. E que Deus abençoe a todos. Muita paz. Gente querida, ao final da nossa reflexão, de ouvirmos a palavra de Deus, eu gostaria muito de vos abençoar. Então, o Senhor esteja convosco, Ele está no meio de nós. Por intercessão da nossa querida mãe, desça sobre cada um de vós, vossas famílias, vossos trabalhos, a bênção de Deus Todo-Poderoso, o Pai, o Filho e o Espírito Santo. Amém. A alegria do Senhor seja a vossa força.
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7: Ótima quinta-feira, já estamos de volta agora com Chico Mulato, Divino e Donizete, resgatando personagens típicos do interior brasileiro. Essa música se tornou bastante conhecida em festas, encontros de violeiros e programas sertanejos dedicados às modas tradicionais. Bora matar a saudade com essa.
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2: Ao som do Dino Franco, Travessia do Araguaia, a gente fecha a penúltima sequência, hein? Daqui a pouquinho já tem as últimas de hoje aqui do nosso Violada.
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9: 6:16.
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1: Cooperativismo catarinense em evidência no Oscar Ambiental Brasileiro. Cooper Alfa realiza o projeto Alfa Casal. Essas e outras notícias logo após a nossa mensagem cooperativista.
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1: 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Alô, amigos gaúchos e catarinenses, eu sou o René Roberto e hoje é quinta-feira, edição de 25 de junho de 2026. E essas são as notícias. O tabelamento do frete continua provocando impactos relevantes sobre a competitividade da indústria brasileira. Sondagem realizada pela Confederação Nacional da Indústria, CNI, mostra que 94% das empresas industriais que contratam serviço de transporte rodoviário de cargas identificam efeitos negativos sobre os seus custos de frete. A pesquisa também revela a preocupação do setor com a medida provisória número 1.343 de 2026, que ampliou os mecanismos de fiscalização e endureceu as penalidades para o descumprimento das tabelas fixadas pela Política Nacional de Pisos Mínimos do Transporte Rodoviário de Cargas. O levantamento aponta que 86% das empresas que utilizam transporte rodoviário para escoar suas mercadorias contratam serviços de frete, seja de forma exclusiva ou combinada com a frota própria. O resultado evidencia a abrangência dos efeitos da política e das novas exigências regulatórias sobre o setor produtivo. Para o diretor de Relações Institucionais da CNI, Roberto Muniz, os resultados reforçam a necessidade de aperfeiçoar o ambiente regulatório do transporte de cargas no país e preservar condições que favoreçam a competitividade da economia. Segundo a sondagem, 64% das empresas classificam os impactos da política de pisos mínimos sobre os custos de transporte como altos ou muito altos. Entre as pequenas e médias empresas, a percepção é ainda mais intensa. Cerca de 7 em cada 10 avaliam que os efeitos do tabelamento têm elevada magnitude. Outro resultado que chama atenção é a avaliação da metodologia utilizada para a definição dos pisos mínimos. 8 em cada 10 empresas consideram que as regras de cálculo adotadas pela Agência Nacional de Transportes Terrestres, a ANTT, estão parcial ou totalmente desalinhadas da realidade operacional do transporte rodoviário de cargas. As empresas estimam ainda que a política elevou, em média, 16,4% os custos do frete rodoviário em comparação ao cenário de livre negociação. Os impactos, contudo, não são homogêneos. A magnitude dos efeitos varia conforme o porte da empresa, a região do país e o setor produtivo. Cooperativa Alfa, Cooper Alfa, deu início ao projeto Alfa Casal na filial de Guatambu, oeste de Santa Catarina, reunindo 18 casais cooperados em uma jornada de desenvolvimento pessoal, familiar e cooperativista. A iniciativa conta com o apoio do Serviço Nacional de Aprendizagem do Cooperativismo no estado de Santa Catarina, SESCOP, e tem o objetivo de fortalecer as relações matrimoniais e familiares, contribuindo para o fortalecimento dos vínculos sociais e cooperativistas. Ao longo da programação, os participantes terão acesso a conteúdos voltados ao cotidiano das famílias, abordando temas como comunicação e gestão de conflitos, convivência familiar, sucessão compartilhada, liderança, Gestão da Propriedade, Educação Cooperativista e Gestão de Negócios, conforme analista de desenvolvimento cooperativista da Cooperalfa, Emily Zanetti. Ao longo das atividades, já é possível observar mudança de comportamento entre os participantes, resultado dos aprendizados e das reflexões promovidas em cada encontro. Que o conhecimento seja a ponte para que consigamos ter mais qualidade de vida, melhorar nossos objetivos e tornarmos, a cada dia, uma versão diferente e satisfatória para nós e para quem convive conosco, finalizou ela. Para conhecer as possibilidades de apoio do Sescoop Santa Catarina em ações de fortalecimento da cultura cooperativista e ao desenvolvimento social nas cooperativas, entre em contato com o setor de promoção social pelo e-mail p.social@sescoopsc.coop.br ou pelo WhatsApp corporativo 489-9164-7139. A Caçarola, da Cooperativa Cooperja de Jacinto Machado, sul de Santa Catarina, amplia seu portfólio e apresenta ao mercado a nova linha especial de misturas para bolo, desenvolvida para oferecer praticidade sem abrir mão do sabor de um verdadeiro bolo caseiro. A novidade chega aos supermercados de todo o Brasil em 4 sabores: chocolate, laranja, maçã, cucarela e baunilha, todos produzidos pela própria Cooperja, detentora da marca Caçarola. O grande diferencial da linha está na sua composição. As misturas têm como base a farinha de arroz, produzida pelas famílias cooperadas da Cooperja, valorizando assim a origem dos ingredientes e a qualidade da matéria-prima. Durante o desenvolvimento, a equipe priorizou o uso de ingredientes reais e reduziu significativamente a quantidade de açúcares adicionados, alcançando um resultado que se destaca pelo sabor e pela textura. Além disso, todos os produtos são sem glúten, sem lactose e sem leite, e não possuem o selo de alto teor de açúcares adicionados, tornando-se uma opção inclusiva para consumidores com restrições alimentares e para quem busca uma alimentação mais equilibrada. Cada sabor traz características exclusivas. Por exemplo, a versão de chocolate é preparada com cacau 100%, sem utilização de achocolatado. Já a mistura de laranja contém pequenos pedaços da fruta, que liberam sabor natural durante o preparo. O sabor de maçã com canela também surpreende ao apresentar pedaços reais da maçã na mistura, enquanto a versão de baunilha entrega o sabor clássico e marcante de um bolo feito em casa. O objetivo da marca foi atender a uma demanda recorrente dos consumidores, qual seja encontrar uma mistura pronta que realmente tenha gosto de bolo caseiro. O resultado é um produto considerado único no mercado, reunindo praticidade, ingredientes de qualidade e uma experiência de sabor diferenciada. A nova linha também reforça a presença da marca, que busca estar em mais momentos do dia a dia das famílias brasileiras. A proposta é transformar o preparo de um bolo em um gesto de carinho, mantendo a tradição e o cuidado que fazem parte da essência da Caçarola. A embalagem foi desenvolvida para transmitir exatamente esse conceito, destacando o caráter especial da linha e valorizando a qualidade do produto. Além disso, as misturas trazem o selo Somos Coop e a aprovação da Cooperja, cooperativa que há mais de 56 anos atua com excelência na produção de alimentos. Antes de chegar às gôndolas, os produtos passaram por uma série de testes com consumidores, recebendo aprovação tanto durante o desenvolvimento quanto nas primeiras semanas de comercialização. As novas misturas para bolo Caçarola linha especial já estão disponíveis nos principais supermercados do país, levando os consumidores a uma combinação de praticidade, qualidade e sabor autêntico de um bolo feito em casa. E a seguir, depois da nossa mensagem cooperativista, nossa última notícia: cooperativismo catarinense em evidência no Oscar Ambiental Brasileiro. Aguardem!
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1: E agora atenção para a última notícia. O cooperativismo catarinense terá participação de destaque no 32º Prêmio Expressão de Ecologia, reconhecido como o Oscar Ambiental Brasileiro, que acontece nesta sexta-feira, dia 26. Amanhã, às 19 horas, na Assembleia Legislativa de Santa Catarina, em Florianópolis. A cerimônia premiará projetos ambientais desenvolvidos pelo Sicoob São Miguel e pela Unicred União, cooperativas que representam a força do setor na construção de iniciativas sustentáveis, inovadoras e comprometidas com o desenvolvimento das comunidades. O evento também prestará homenagem especial A Rui Schneider da Silva, uma das principais lideranças do cooperativismo financeiro brasileiro, que encerra sua trajetória na presidência do Sicoob Central Santa Catarina, Rio Grande do Sul, após 27 anos de atuação. Sua liderança contribuiu decisivamente para a expansão, consolidação e fortalecimento do cooperativismo de crédito em Santa Catarina e no Rio Grande do Sul. Promovido pela editora Expressão desde 1993, o prêmio Expressão de Ecologia chega à sua 32ª edição como o mais tradicional premiação ambiental do Brasil. Este ano, 40 organizações receberão o troféu Onda Verde, reconhecimento concedido a projetos com resultados concretos em sustentabilidade, inovação e preservação ambiental. A edição conta com o patrocínio da OSESC, apoio da FECOAGRO, reforçando o compromisso do cooperativismo catarinense com o desenvolvimento sustentável, a responsabilidade social e a valorização de boas práticas. Além da premiação, os participantes receberão gratuitamente um exemplar da revista Líderes de Expressão, publicação especial que apresenta os 54 projetos vencedores e traz a entrevista exclusiva com o ministro do Meio Ambiente, João Paulo Capobianco. A cerimônia reunirá lideranças cooperativistas, empresários, representantes do poder público, profissionais de ESG, comunicadores e especialistas em sustentabilidade, criando um ambiente estratégico para relacionamento, troca de experiências e fortalecimento de parcerias. Ao final da programação, haverá confraternização e networking entre os participantes com o chopp oferecido pela Opabia, uma das organizações vencedoras dessa edição. Na ocasião, serão mostrados projetos ambientais premiados do cooperativismo catarinense. 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
10: E pra fechar nosso último bloco, As Mocinhas da Cidade, gravada por Pena Branca, com origem em uma tradicional moda caipira, muito apreciada nas rodas de viola. Bora? Bora?

0: E ao som do Garcia Zé Matão, Nossa Senhora de Maio, a gente finaliza, a gente termina mais um Violada. Obrigado pela companhia, pela audiência e por fazer parte dessa grande família apaixonada pela verdadeira música sertaneja. Que Deus abençoe sua casa, seu trabalho, sua família e ilumine cada passo da sua caminhada. Eu sou Deluca e amanhã estamos de volta, se Deus quiser. Mais modas, mais histórias e aquele sertanejo que nunca perde seu valor. Um abraço e até lá. Tchau, tchau.
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2: Olá, bom dia. Está no ar o Líder Notícias desta quinta-feira, 25 de junho de 2026.
3: Na apresentação de Matheus Mitter
2: e Odinei Gonçalves.
3: Central Técnica, Gabriel Platão.
2: Direção-geral do Mauro Roberto Valmórbida.
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3: Só aqui. Confira as manchetes desta edição. El Niño acende alerta para impactos na economia e no agronegócio.
2: Relator comemora avanço na atualização do MEI.
3: Governo não deu garantia que Simples Nacional também entre na atualização.
2: Avança Santa Catarina projeta desenvolvimento regional em base de dados e planejamentos de longo prazo.
3: Estado debate aperfeiçoamento dos consórcios para ampliar atendimentos e reduzir tempo de espera por procedimentos.
2: Joaçaba regulamenta Feira Livre Municipal e celebra expansão de expositores.
3: Municípios recebem nova vacina para a prevenção de pneumonias.
2: Vereadores ervalenses aprovam um projeto que subsidia a cremação.
3: Inscrições abertas para o Circuito Gastronômico Vale dos Sabores.
2: Você confere também as informações do setor de segurança pública e do esporte.
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3: El Niño acende alerta para impactos na economia e no agronegócio.
2: Os detalhes com o Norberto Notari.
5: O fenômeno climático El Niño preocupa especialistas em todo o mundo e no Brasil não é diferente. A previsão de seca em partes das regiões norte e nordeste, chuvas acima da média no sul e temperaturas mais elevadas no centro-oeste e no sudeste. De acordo com a Administração Nacional Oceânica e Atmosférica dos Estados Unidos, a chance de ser um evento muito forte passa de 60%. Além dos impactos ambientais, os efeitos podem chegar à economia brasileira. Setores como agricultura, pecuária e geração de energia estão entre os mais sensíveis às mudanças do clima. E quando a produção é afetada, os reflexos podem atingir o crescimento econômico, a geração de renda e até o custo de vida da população, como detalha o economista Roberto Trosta.
6: Dependendo do impacto do El Niño na produção, pode afetar as exportações brasileiras, com isso entram menos dólares. Então você pode ter problemas, sim. Tem anos em que o clima é cruel com a Argentina, só para dar um exemplo próximo, e aí a venda de soja brasileira aumenta, e o contrário, não é algo generalizado. Em 1878 foi uma grande crise mundial provocada pelo El Niño. Geralmente os efeitos do El Niño são localizados.
5: O economista César Bergo explica que o El Niño pode impactar também a inflação do país.
7: O setor de produção agrícola talvez seja o mais afetado pelo clima e vai gerar uma volatilidade muito grande na produção agrícola. Então, já se prevê alguns efeitos, mas também acaba tendo impacto na pressão inflacionária, né, em função do aumento do preço dos alimentos e os custos de produção em função de impactos no fornecimento de energia elétrica, porque obviamente depende muito da questão hídrica, né, para a produção de energia. Você pode ter um encarecimento também, sem falar na questão de logística também, né? Tem impacto também na questão do transporte.
5: O temor dos economistas é de que o evento climático também afete a produção de café no país. Agência Rádio Web, produção e reportagem, Norberto Notari.
3: Obrigado, Norberto. Relator comemora avanço na atualização do MEI.
2: Governo não deu garantia que Simples Nacional também entre na atualização.
3: Informações com Rita Sardi.
8: O deputado catarinense Jorge Guetin, do Republicanos, comemorou o avanço das negociações para atualizar os limites de faturamento do MEI, o microempreendedor individual, e do Simples Nacional, após reunião com o Ministério do Planejamento. Segundo o parlamentar, o governo já demonstra apoio à elevação do teto do MEI para R$ 140 mil por ano, de forma escalonada. Além disso, foi criado um grupo de trabalho entre o governo e a Comissão Especial da Câmara para estudar a atualização das faixas do Simples Nacional. Guetin defende que a mudança não fique restrita ao MEI, mas alcance também as micro e pequenas empresas, acompanhando a realidade econômica do país.
9: Ele se dispôs a sentar com sua equipe sentar com os consultores da Câmara, que tem feito um trabalho fenomenal, para nós encontrarmos um caminho de atualizar o Simples também.

0: Abrimos uma conversa. Ele, com muita responsabilidade, que na função dele tem que ter, né? Responsabilidade com o país, responsabilidade fiscal. Demos contribuições até nesse sentido, para nós, quem sabe, logo, logo, avançarmos, construir um relatório com responsabilidade e de consenso com a equipe econômica. E é isso que a gente está fazendo e é isso que o ministro também se colocou à disposição de fazer.
1: Jorge Guetem disse que a atualização dos limites pode evitar distorções e permitir o crescimento dos empreendedores sem aumento excessivo da carga tributária. O relator disse que o ministro Bruno Moretti não deu garantia de que a atualização do Simples possa entrar na proposta do governo.
0: O ministro topou estudar, não deu garantias nenhuma, né? Mas se dispôs a estudar, a conversar, dialogar. Eu não tenho dúvida nenhuma que isso é o caminho, né? Pra gente pavimentar esse consenso. As conversas vão começar agora, né? Nos próximos dias já, com a equipe do ministro e a nossa equipe, a equipe da comissão. Os técnicos vão conversar pra, ali na frente, nós fazermos nova rodada de conversa para ver até onde que a gente pode avançar na atualização.
1: A expectativa é que o grupo apresente propostas que conciliem um incentivo aos negócios com a responsabilidade fiscal. De Brasília, da Rede de Notícias Acaerte, repórter Rita Sardi.
2: Obrigado, Rita. Avança SC projeta desenvolvimento regional com base em dados e planejamento de longo prazo.
3: Mais detalhes com a repórter Vanessa Carini.
4: Com mais de 200 indicadores em análise e participação das 21 associações de municípios, o programa Avança Santa Catarina está construindo diretrizes para orientar o desenvolvimento regional na próxima década. O secretário de Estado do Planejamento, Arão Josino, explica como a utilização de dados e a inteligência territorial contribui para tornar as políticas públicas mais eficientes.
5: Secretaria de Estado do Planejamento, ela trabalha em dois eixos centrais, que é o escritório de assessoria técnica dos órgãos de governo e a inteligência territorial. É olhar o estado de Santa Catarina a partir dos seus números, dos seus índices, seus indicadores, para que nós possamos ter um prognóstico do futuro do estado e para que as políticas públicas sejam cada vez mais assertivas. Então foi justamente isso que nós trouxemos para o palco aqui do Summit Cidades, da necessidade de nós termos um planejamento territorial a partir dos indicadores, para que nós possamos analisar o crescimento das últimas décadas e com isso termos uma visão de futuro para que as políticas públicas sejam assertivas e de fato consigam trazer o desenvolvimento que nós precisamos para Santa Catarina. O nosso estado é um estado extremamente competitivo, nós temos os melhores indicadores do Brasil, o segundo estado mais competitivo do Brasil, inclusive, mas para que nós possamos nos consolidar cada vez mais, é preciso fazer com que o Estado esteja trabalhando de uma forma conjunta com os municípios, as entidades, as universidades, os centros de inovação, para que, de fato, aconteça o desenvolvimento regional.
4: A proposta do Avança Santa Catarina é reunir informações econômicas, sociais e territoriais para identificar desafios e potencialidades de cada região. Segundo o secretário, o trabalho resultará em documentos que servirão de base para ações dos municípios, universidades, entidades e do próprio governo do estado.
5: O Avança Santa Catarina é uma estratégia de Estado, é o olhar de Santa Catarina para a próxima década. E de que forma que nós estamos trabalhando isso, né? Em conjunto com todo o ecossistema no desenvolvimento dos nossos cadernos de diretrizes. Então, em cada uma das nossas associações de municípios, são 21 regiões ao todo no nosso estado, nós estamos construindo com o ecossistema justamente essa validação dos dados, dos indicadores, são mais de 200 indicadores no Avança Santa Catarina, para que a partir disso nós tenhamos os cadernos de diretrizes. Esses cadernos ficarão prontos no mês de dezembro, ao final deste próximo semestre, e eles serão fundamentais, serão os documentos para o desenvolvimento regional utilizados na construção dos programas de governo e também das ações feitas lá pelas prefeituras, lá pelas associações de municípios, pelas universidades e vocacionando cada vez mais, por exemplo, os nossos centros de inovação.
4: De Florianópolis para a Rede de Notícias Acaerte, Vanessa Carini.
2: Obrigado, Vanessa. E o Estado debate aperfeiçoamento dos consórcios para ampliar atendimentos e reduzir tempo de espera por procedimentos.
3: As informações com o repórter Marcos Lamperti.
6: O secretário de Estado da Saúde, Diogo Demarque, participou nesta terça de uma audiência pública na Alesc, em Florianópolis, para discutir os repasses destinados aos consórcios públicos de saúde. Também foram debatidos aperfeiçoamentos na lei estadual que instituiu o Programa de Qualificação de Consórcios Interfederativos de Saúde de Santa Catarina. Na ocasião, foram apresentados detalhes sobre a atuação dos consórcios no governo do estado, ouvidas demandas e reforçada a disposição da Secretaria de Estado da Saúde em aprimorar o modelo e os serviços prestados. O secretário Diogo Demarque comenta sobre os avanços que o modelo teve na atual gestão.
7: Santa Catarina, mais uma vez, é pioneira. O governador Jorginho Mello é entusiasta, ele é municipalista, ele sabe que as coisas acontecem nos municípios. Nós já, em 3 anos de governo, já passamos R$90 milhões aos consórcios. Isso não é, nenhum estado tem uma política como a nossa em parceria com os municípios. Lei foi aprovada e foi debatida em conjunto com a Secretaria de Estado. A ideia é que a gente possa aprimorar e, claro, implementar o que está posto na própria legislação. E vislumbrar outras opções dentro dos consórcios e parceria. A gente vai deixar de ter consórcios intermunicipais e vai passar a ter consórcios interfederativos. Então a ideia aqui é colaborar, é mostrar para todo mundo o momento que nós estamos e continuar avançando conforme a determinação do governador Jorginho Mello. Em parceria com a Alesc, a gente vem lapidando ao longo do tempo e eu tenho certeza que vai trazer cada vez mais benefícios para a população.
6: Os aportes do estado aos consórcios chegaram a R$90 milhões nos últimos 3 anos. Os recursos são aplicados prioritariamente na execução de procedimentos ambulatoriais diagnósticos, com ênfase em colonoscopias, endoscopias, mamografias e ultrassonografias. Repórter Marcos Lamperti.
2: Obrigado, Marcos. A seguir, você confere. Joaçaba regulamenta a Feira Livre Municipal e celebra expansão de expositores.
3: Municípios recebem nova vacina para a prevenção de pneumonias.
2: Vereadores ervalenses aprovam um projeto que subsidia a cremação.
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3: Estamos de volta com Líder Notícias desta quinta-feira, 25 de junho.
4: E desde o último sábado, uma proteção a mais começa a ser disponibilizada no esquema básico de vacinação do Sistema Único de Saúde, o SUS.
3: É a Pneumo 20, uma versão ainda mais completa do imunizante que protege contra diferentes sorotipos da bactéria Streptococcus pneumoniae, mais conhecida como pneumococo.
4: O município de Joaçaba já começou a receber doses da vacina, como explica a enfermeira Bárbara Brolo, coordenadora de Vigilância Epidemiológica.
5: Joaçaba recebeu essa semana a doses da vacina pneumocócica 20, que é o novo imunobiológico introduzido pelo Ministério da Saúde no PNI. É uma vacina que protege contra 20 sorotipos da bactéria pneumococo, responsável por causar desde quadros leves como otite, sinusite, até formas mais graves como pneumonia, meningite, sepse. É responsável por muitos casos de óbitos, de sequelas neurológicas, principalmente em crianças. Os grupos que mais são afetados por essa bactéria são as crianças menores de 5 anos, os idosos e os indivíduos com comorbidades ou imunocomprometidos. Então, a gente já tem na rede pública algumas vacinas que protegem contra essa bactéria, e na rotina das crianças nós temos a pneumocócica 10. Né? As crianças, elas fazem essa vacina aos 2 meses, aos 4 meses e um reforço com 1 ano de idade. Então, a partir de agora, a gente começa um período de transição, uma vacinação híbrida. Né? As crianças que já iniciaram o seu esquema aos 2 meses com a pneumo 10, aos 4 meses farão a vacina pneumocócica 20. As crianças que vão iniciar o seu esquema vacinal aos 2 meses de idade vão iniciar com a pneumocócica 20. As crianças que já fizeram as doses do esquema básico, que é aos 2 e aos 4 meses, o reforço de 1 ano será com a pneumocócica 20. Essas crianças, elas podem completar os seus esquemas enquanto não fizerem 5 anos de idade.
3: Bárbara explica sobre crianças que já tomaram outro imunizante.
5: Só é importante ressaltar, as crianças que já fizeram as 3 doses, que já estão com seu esquema completo, essas não fazem mais a pneumocócica 20. Essas crianças já são consideradas imunizadas. E uma outra novidade é que essa vacina, ela está disponível para alguns grupos de risco através do CRI, que são os imunobiológicos especiais, e além de todos os grupos que já recebiam outras vacinas pneumocócicas, com a Pneumo 20 há a introdução de um novo grupo, que são os prematuros, as crianças que nasceram com menos de 37 semanas de gestação. Lembrando que, para as crianças de rotina, essa vacina está disponível nas nossas salas de vacinação. Para os pacientes dos grupos de risco, a gente precisa que eles tragam, né, apresentem um pedido médico com o seu problema de saúde descrito, e então a gente vai solicitar ao Estado a liberação dessa vacina. Então, demoram uns dias a mais para receber a vacina nesses casos. Então, a gente pede, né, que as pessoas se organizem, que procurem as suas salas de vacinação, seus ESFs, para tirar qualquer dúvida. É, a vacina Pneumo 20 já está disponível na rotina, então, das crianças, nas nossas salas de imunização, no SF Centro 1, Frei Bruno, Santa Teresa 1 e 2, São Brás, Vila Pedrini, Nossa Senhora de Lourdes e Vila Remor. A gente atende das 7h30 às 11h30 e da 1h05 de segunda a sexta-feira. E nas quartas-feiras, a sala de vacinas do SF Central, que fica junto ao AMU, ela permanece aberta até às 20h, né, para facilitar as mães que trabalham, que pegam as crianças na creche, na escola. Então, a gente tem um público, sempre uma grande procura de vacinação, uma demanda bem grande nesse período, o que para nós é muito positivo. A gente mantém esse horário estendido aberto o ano todo.
4: O município de Erval do Oeste também terá nova vacina no calendário, como explica a enfermeira Daniela Pasquale.
6: Isso, então agora nós vamos ter a introdução, né, da Pneumo 20 no esquema vacinal infantil. Então nós trabalhávamos antes com a Pneumo 10, né, para todas as idades, geralmente era feito em dois meses, quatro meses e reforço com um ano. Agora, vindo a Pneumo 20, a gente vai estar introduzindo, né, entre as doses aí de Pneumo 20 e Pneumo 10. O esquema inicial vai continuar com Pneumo 10, né, ainda para as crianças, mas agora a gente vai aplicar Pneumo 20, né, com 2 meses, Pneumo 10 aos 4 meses e o reforço com um ano com a Pneumo 20. Então, ou seja, ainda o Ministério da Saúde, ele ainda tem pneumos 10, né, disponíveis. Então, eles têm ainda doses, né, para serem gastas, né? E enquanto tiver estoque de Pneumo 10, a gente vai estar recebendo a Pneumo 10 no nosso município. Então, vai ser, né, intercalada com a Pneumo 20, também a Pneumo 10. Até que a Pneumo 10, né, escasse o estoque dela e finalize, aí sim o esquema das crianças vai ficar só com Pneumo 20. Então, nesse primeiro momento, a gente vai ter a vacina da Pneumo 20 sendo introduzida juntamente com a Pneumo 10, que também já é usada, né, no esquema infantil. E depois, né, conforme vai finalizando esse estoque do Ministério, vai ficando a Pneumo 20 somente no esquema infantil. É importante falar que as crianças vão ter direito à dose de Pneumo 20, são as crianças de 2, de 4 meses e também o reforço com 1 ano.
3: Daniela explica que pessoas com comorbidades também terão direito.
6: Principalmente indicações pelo CRI, ou seja, pessoas com DPOC, cardiopatas, diabetes mellitus. A gente já tem um critério para a vacina da Pneumo 23 para essas pessoas, né? Então, todas as pessoas que têm indicação médica de Pneumo 23, elas já são disponibilizadas pelo governo de forma gratuita. No entanto, agora, ao invés da Pneumo 23, a gente vai estar aplicando nessas pessoas a Pneumo 20. Mas também temos em estoque, né, no Ministério da Saúde ainda, a Pneumo 23. Então, conforme está sendo liberada essas pneumonias, nessas vacinas, para os esquemas especiais de vacina para a população adulta, a gente vai usando a Pneumo 23. Conforme vai finalizando o estoque, a Pneumo 20 assume o lugar da Pneumo 23 também para essas pessoas que têm indicação de vacina especial. Então, por enquanto, vai ser uma etapa de transição, né, de Pneumo 23 para Pneumo 20 e também de Pneumo 10 para Pneumo 20. É um grande avanço, a gente sabe que a Pneumo 20, ela protege muito mais, né, do que a Pneumo 10 para as crianças, e a Pneumo 20 também, ela protege contra doenças de bronquiolite, né, doenças pulmonares, outras questões assim, até meningites ela protege. Então, é uma vacina super importante. Então, introduzida agora, um grande avanço para a nossa vacinação. Nós temos aí avançado e muito nos últimos anos com vacinas ainda que eram bastante caras para o governo e agora estão sendo disponibilizadas gratuitamente. Então, é um grande, mais um avanço e mais uma conquista aí pelo SUS. na vacinação da população, no ato de proteger a população, as crianças também, contra essas doenças.
4: O comércio local e a valorização da produção artesanal ganharam um importante marco jurídico e estrutural em Joaçaba.
3: Na tarde da última segunda-feira, a Prefeitura Municipal sediou uma reunião estratégica para apresentação do Estatuto da Feira e da Lei Ordinária número 5.800 de abril de 2026, que passa a regulamentar oficialmente os princípios e o funcionamento da Feira Livre Municipal.
4: O encontro reuniu 24 dos 27 empreendedores que compõem o espaço atualmente, além do prefeito municipal e de representantes da Secretaria de Agricultura, Secretaria de Eventos e Turismo, da Epagre e do Sebrae.
3: Mais do que apresentar as diretrizes legais, a reunião foi um momento para celebrar o notório crescimento do projeto, desenvolvido através de uma forte parceria entre a Prefeitura e o Sebrae.
4: No início de 2025, a feira operava de forma mais tímida, contando com cerca de 15 expositores e funcionando apenas nas sextas-feiras à tarde e em alguns sábados pela manhã, de forma esporádica.
3: Hoje o cenário é de expansão. A feira conta com 27 empresas regulares e um horário de atendimento ampliado que abrange todo o fim de semana, sextas-feiras das 13 às 18 horas, sábados das 8 às 19 horas e domingos das 8 ao meio-dia.
4: O sucesso é tanto que já existe uma lista de espera de interessados que são avaliados e aprovados periodicamente.
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3: O município de Ervaldo Oeste subsidiará a cremação a partir de agora.
4: O projeto de lei que regulamenta foi aprovado na sessão da última segunda-feira.
3: O vereador Everton Paricente fala da importância.
7: Um passo muito importante hoje, voltado à situação que pendura, né, um transtorno em nosso município, é sobre vagas no cemitério de Ervaldo Oeste. Então, eu comentei na Câmara aqui que em 88, quando meu pai foi vereador no município, eles já debatiam esse problema das vagas não existentes no cemitério de Ervaldo Oeste, que pendura até hoje. Então nós temos que fazer algo que venha ao encontro a essa demanda. Nós tentamos por vários tempos, né, um novo espaço para um novo cemitério de Ervaldo Oeste, mas infelizmente por leis ambientais não foi possível. Então uma oportunidade que nós vemos hoje é o município estender as mãos para as famílias e fazer essa cremação, dar essa oportunidade. Claro que a gente respeita, tem pessoas que querem a cremação, tem pessoas que não querem, isso daí é algo muito pessoal e tem que ser respeitado, é uma questão de religião, né? A gente tem que respeitar esse momento difícil para as famílias. Mas esse projeto 032, que institui o programa municipal de cremação gratuita, é uma indicação que vem do vereador Patrick também no passado, a qual a gente nunca esqueceu. Agora, esse ano, mais uma vez, eu trouxe à tona e fomos atrás, falamos também com o executivo, pegamos, né, informações com municípios também que já trabalham nesse sentido, que já tem esse programa, né, de atendimento à população relacionado à cremação. E o nosso prefeito teve essa sensibilidade, montou o projeto e mandou para a nossa Câmara de Vereadores, a qual na data de hoje foi aprovado. Como vai funcionar? Não é amanhã que vai estar disponível, tendo essa disponibilidade da cremação no nosso município. Tem 90 dias, né, para o programa começar a ter esse serviço prestado em nosso município depois da divulgação no Diário Oficial. Agora, nós tivemos a aprovação na Câmara. Vai para o executivo, tem 15 dias para sancionar. Sancionando, vem o processo solicitatório. Você vai ser a empresa de caçador que vai ganhar, você vai ser a empresa aqui de Curitiba, a gente não sabe, é uma questão de valores. Mas o passo importante foi dado, o projeto foi feito, foi aprovado pelos vereadores, agora é só a questão da burocracia. E eu acho que vem de encontro à população, né? Porque agora tem essa oportunidade, então o executivo vai pagar o serviço da cremação. Não vai pagar o funeral e nem o traslado até a cidade. Mas o serviço total da cremação, né, até a incineração e estar na urna, isso daí o município vai pagar para a família que for de Ervaldo Oeste. E outro detalhe, para todas as classes. O pobre, o rico, todos terão direito, desde que venha aqui no município e entregue a documentação necessária, sem problema nenhum. Então, mais um passo muito importante, aí voltado então a essa situação que nós temos há anos em nosso município.
4: O presidente Patrick Giusti comenta que o projeto atenderá toda a comunidade.
8: É importante que se diga que ele não vai ser destinado, como diz, apenas para uma determinada classe social. O prefeito e nós da bancada do PL entendemos que o direito é para todos, independente de situação financeira ou não. Basta você fazer esse pedido. Isso é um entendimento não só jurídico, mas é um entendimento, eu acho que a gente tem que ter essa ampla visão, né, que tanto a pessoa com situação financeira menor do que a outra, ela tem o mesmo direito, basta você fazer o pedido. E aí é o que vai funcionar agora essa lei de cremação.
3: A seguir você confere as informações do setor de segurança pública e ainda inscrições abertas para o Circuito Gastronômico Vale dos Sabores 2026 em Joaçaba.
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3: Vamos agora com as informações do setor de segurança pública com Marcos Valnei. Bom dia, Valnei.
19: Bom dia, Odinei, Matheus e ouvintes do Líder Notícias. Uma denúncia de um morador sobre uma movimentação suspeita culminou na prisão de 4 homens na madrugada de ontem no bairro Alvorada, em Videira. O cidadão percebeu um veículo suspeito saindo do almoxarifado da Secretaria de Saúde, manteve o acompanhamento visual e acionou imediatamente a Polícia Militar. Com base nas informações precisas repassadas pelo denunciante, as guarnições da PM realizaram um cerco estratégico e conseguiram interceptar os suspeitos ainda em flagrante. Na ação, foram recuperadas 2 caixas de som, 6 condensadoras e 5 evaporadoras de ar-condicionado, todos pertencentes ao patrimônio público. Além disso, o veículo utilizado pelos suspeitos, que já era investigado por envolvimento em outros delitos na região, foi removido ao pátio conveniado. De acordo com a PM, a operação destaca a importância da integração entre a comunidade e as forças de segurança, sendo que a colaboração do morador foi determinante para evitar que os equipamentos públicos fossem levados e para garantir a prisão imediata dos envolvidos. Uma colisão envolvendo uma motocicleta e um carro deixou um jovem de 21 anos ferido no início da manhã de ontem na BR-282 em Joaçaba. O acidente foi registrado por volta das 6:30 na altura do Distrito Industrial. No local, equipes de socorro do Corpo de Bombeiros encontraram o motociclista já sendo assistido por 3 oficiais da corporação que passavam pela rodovia. A vítima, que conduzia uma BMW GS310, relatou que colidiu contra um Jetta e, de acordo com os socorristas, o jovem estava consciente e apresentava dores no ombro direito. Por opção própria, ele solicitou que a avaliação detalhada da lesão fosse realizada apenas no ambiente hospitalar para evitar que sua jaqueta fosse cortada durante os procedimentos de socorro. Após receber o colar cervical e ser imobilizado em maca rígida, a vítima foi conduzida ao Hospital Universitário Santa Terezinha USP para atendimento médico. Os ocupantes do veículo envolvido não se feriram e dispensaram atendimento médico no local. As causas da colisão deverão ser apuradas pela Polícia Rodoviária Federal. Uma colisão frontal entre um Gol e um Fiat Argo deixou 4 pessoas feridas no início da noite de terça-feira na BR-282 em Vargem Bonita. O acidente foi registrado por volta das 19 horas em uma curva nas proximidades da região conhecida como Asfalto Quebrado. De acordo com o Corpo de Bombeiros, o motorista e o passageiro do Gol foram encontrados conscientes. Eles receberam os primeiros socorros, sendo imobilizados em maca rígida com colar cervical e foram repassados à equipe do SAMU para encaminhamento ao Hospital Universitário Santa Terezinha, em Joaçaba. O Fiat Argo também era ocupado por 2 pessoas. O condutor foi encaminhado ao USP por uma ambulância da Secretaria de Saúde de Vargem Bonita, enquanto a passageira foi conduzida pela guarnição dos bombeiros. O caminhão da corporação permaneceu no local, sinalizando a via até a remoção dos veículos. Após a limpeza da pista, a ocorrência ficou aos cuidados da Polícia Rodoviária Federal, que irá apurar as causas da colisão. Apresentamos o plantão policial no Líder Notícias. Bom dia a todos.
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3: Estamos de volta com o Líder Notícias desta quinta-feira, 25 de junho.
4: A Prefeitura de Joaçaba, em parceria com o SEBRAE, está com inscrições abertas para empresas interessadas em participar do Circuito Gastronômico Vale dos Sabores 2026.
3: Quem explica é o diretor de Eventos e Turismo, Vinícius Carrel.
5: A gente lançou, né, essa semana a segunda edição do Circuito Gastronômico Vale dos Sabores de Joaçaba. É um circuito onde a gente quer valorizar também nossa cultura e gastronomia local e que os restaurantes consigam divulgar e ampliar ainda assim a sua divulgação e alcance dos seus clientes.
3: Como é que funciona então esse circuito?
5: Ele é formado então por uma quantidade de restaurantes, né? A gente tem as inscrições para serem feitas. Restaurantes que têm pratos à la carte e têm trabalham com atendimento no local. Então, atendimento delivery não pode, só atendimento delivery não pode estar participando. O nosso intuito é mesmo é divulgar os restaurantes, divulgar as casas, para que o turista ou para que o morador, né, que queira visitar e conhecer os restaurantes, vá até o estabelecimento.
3: Vinícius, na última edição havia até, inclusive, selos, né, que as pessoas colecionavam junto aos restaurantes e depois recebiam um brinde, né?
5: Sim, a gente vai ter a mesma dinâmica esse ano no sistema, né? Então vai ter uma quantidade específica de check-ins, né, em cada restaurante que vai ser feita, avaliações, para fazer a troca por um brinde também. Na primeira edição ele foi uma caneca, esse ano a gente está avaliando ainda o que vai ser o brinde.
3: As pessoas, os restaurantes que se inscrever podem fazer como?
5: Pode entrar em contato diretamente com a Secretaria aqui de Comunicação, Cultura, Turismo e Eventos, né? Ou acessar o link nos portais de notícia aí, dentro do aplicativo Joaçaba Mais, também dá para fazer o cadastro diretamente por ali. Tem todo o regulamento de quem pode e não pode participar.
3: Vini, outra questão é o Dance Joaçaba, como é que está a programação, né? Já foram selecionadas as apresentações, como é que está toda essa programação?
5: Então, o Dance Joaçaba, a gente encerrou as inscrições, né? Um recorde de inscrições esse ano novamente. Mais de 2.400 bailarinos, 100 grupos inscritos. E nessa semana, a gente divulgou, na última semana, a lista dos trabalhos selecionados com as cartas de confirmação também para que participem do evento.
3: Quantas apresentações serão?
5: Serão no total 174 apresentações distribuídas nos 3 dias de festival, né? Na sexta, no dia 14, sábado, dia 15 e domingo, dia 16. E domingo, após a sessão da tarde, a gente terá a noite de gala, né? Que é os trabalhos de primeiro lugar.
3: Mais uma vez, recorde de participantes.
5: Mais uma vez, recorde de participantes, né? Mostrando aí que o festival ele já tomou uma proporção grande no sul do país, né? Então, um dos melhores festivais do sul do Brasil, né? Hoje já, com grupos internacionais, inclusive vindo do Paraguai. Então, é mais um evento aí que fomenta nosso turismo na cidade.
3: Vinícius, quantos bailarinos se inscreveram?
5: Inscritos, a gente teve mais de 2.400 bailarinos. Lembrando também que a gente não cede mais alojamentos, né? Então, fomentando a rede hoteleira aí para encher os hotéis e cada vez mais divulgar nossa cidade.
3: Dos aprovados, quantos serão?
5: Dos aprovados, né? Teve uma sessão da banca de avaliação que fez a seleção, né? Contratada. Teve 1.880 bailarinos que passaram efetivamente até agora.
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3: E
4: Quem traz as informações esportivas é Marcos Valnei.
6: Muito bem, estamos de volta para dizer que na Copa do Mundo a Suíça venceu o Canadá por 2-1. A Bósnia-Herzegovina ganhou de 3-1 do Catar. Marrocos 4, Haiti 2. A Escócia perdeu para o Brasil 3-0. A África do Sul 1, Coreia do Sul 0. A República Tcheca acabou perdendo para o México 3-0. Bom, hoje tem bastante partidas, tá? Às 17 horas, Curaçao e Costa do Marfim, Equador e Alemanha. Às 20 horas tem Tunísia contra Países Baixos, Japão contra Suécia. Às 23 horas, Turquia e Estados Unidos, Paraguai contra a Austrália para definir mais classificados. E claro, o Brasil está classificado para a segunda fase da Copa do Mundo como líder do Grupo C. Com a vitória sobre a seleção da Escócia, a equipe comandada pelo técnico Carlo Ancelotti se garantiu no topo da tabela e agora aguarda para enfrentar o segundo colocado do Grupo F, que será definido nesta quinta-feira nos confrontos entre Tunísia e Holanda e Japão contra Suécia. O primeiro duelo brasileiro na segunda fase, 16avos de final, acontece na próxima segunda-feira, dia 29, às 14 horas, em Houston, nos Estados Unidos. E que os chefes liberem os seus funcionários para assistir essa partida, porque senão vai ser muito triste. As pessoas trabalhando na empresa bastante magoadas com as atitudes chefiais. Apresentamos o bloco de esportes, está dado o recado, viu, chefe?
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4: Chegamos ao final de mais uma edição do Líder Notícias.
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4: e Matheus Mitter.
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4: Na sequência você fica com o programa Manhã Líder na comunicação de Marcos Valnei.
8: E a todos um ótimo dia.
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6: E aí, meu considerado e minha considerada, como é que você tá? Tudo bem? Dá licença, deixa eu entrar aí na tua casa, no teu ambiente de trabalho, enfim, na tua vida, para que nós possamos retomar a nossa velha amizade e juntos vivermos outra vez lado a lado a emoção que só o rádio pode nos proporcionar.

0: está no ar.
1: Então, meus amigos, cheguem aqui para aquele Upa Ai Ai de reencontro, vem cá. Upa Ai Ai, que abraço gostoso. Batfera da Soquinho, pronto, estamos devidamente cumprimentados e preparados para trocarmos energias através do rádio.
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1: Bença mãe, bença pai, bença vô, que seja esta quinta-feira, dia 25 de junho de 2026, abençoada, produtiva, protegida, que você possa dar mais um passo em direção às suas vitórias.
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1: E eu não vim sozinho, eu trago comigo a competência profissional do meu amigo Gabriel Platão nos trabalhos técnicos e nós estamos prontos para cumprirmos a missão que o rádio nos dá todas as manhãs, a doce missão de mexer com a sua emoção, com a sua sensibilidade, com o teu astral até o meio-dia.
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1: Nenê, feche os olhinhos, coloque o seu espírito de pé no leme do barco da sua vida, o seu verdadeiro eu, a sua essência divina, em sintonia com o Espírito Santo da Santíssima Trindade, pedindo sabedoria, pedindo proteção para a sua caminhada e para a caminhada daqueles que você ama. E vamos convidar o Matos Nascimento para cantar Grandioso És Tu, e essa música vai para Dona Claíra e a sua cliente.

Deus é grandioso em poder, amor e misericórdia, sustentando todas as coisas com sua sabedoria infinita. Sua presença fortalece o coração e renova a esperança. Cada novo dia é uma prova do cuidado e da fidelidade que Ele derrama sobre nossas vidas. Confie em Deus, sua grandeza transforma impossíveis em testemunhos de vitória. Que o grandioso Deus cuide da sua quinta-feira. Me passa o chimarrão.

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0: Vocês pensam que é fácil lidar com gente? Vocês pensam que é fácil lidar com a gente? Eu defendendo o lado dos funcionários para que possam assistir o jogo da seleção brasileira em casa com os seus familiares. Eu recebo uma participação dessa.
1: Ô, Valnei, não tem nada que chefe liberar. Você vai trabalhar, não vai assistir o jogo. Você foi convocado? Não foi, então vai ter que trabalhar.
0: A mãe tá bem? Eu ia perguntar outra coisa, Serra Boa, né? Puxa saco de chefe. Esse é o Alessandro, meu vizinho, me dando a dura, né? Alessandro, vai ouvir o Amarildo, cara. Para de mexer o saco. Ai, meu Deus do céu. Escutou, Mauro Roberto? Ave Maria. 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Repete lá pra mim que eu não entendi muito o recado. Repete aí. Fala aí, Alessandro.
1: Ô, Valnei, não tem nada que chefe liberar. Você vai trabalhar, não vai assistir o jogo. Você foi convocado? Não foi, então vai ter que trabalhar.
0: Mas é um lazareto, né? Me deu uma dura da bexiga. Vamos lá agora por o povo sério, o povo que sabe o que fala no ar aqui. Hã? Previsão primeiro? Então primeiro a previsão, vamos lá.
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0: Tempo ensolarado com nevoeiro ao amanhecer e à noite, tá? Temperatura menos 2, filho. Fez de madrugada. Ave Maria. 14 vai chegar, tá? Mas a sensação térmica foi de menos 4. 4 negativo. E 4 positivo vai ser a máxima aí, a sensação térmica. Dado de chuva, hein? Umidade relativa do ar, 100%. Vento de norte-nordeste a 5 km por hora. O sol nasceu às 7h15. Vai se pôr às 17h41. A lua é crescente.
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0: Agora sim, vamos pôr o povo no ar. E hoje nós estamos concorrendo, hoje é quinta? Ah, hoje é quinta, então nós temos R$ 150 de presente para um de vocês que estarão me ajudando a fazer a programação líder, ir ao encontro do seu bom gosto musical. Graças e bênçãos para todos vocês aí, bom dia amigos da Rádio Líder, essa menina é a Neide Maria Bianchini. Obrigado, Neide, bom dia para você e para o seu povo. Cadê vocês? Bom dia, que Deus abençoe o nosso dia. Ah, é a Pit. Valeu, Pit. Arrumaram a porta da Pit, tá? O cunhado dela foi lá arrumar. Valeu, que bom que tá tudo certo. Bom dia!
3: Bom dia, meus amigos da Rádio Líder. Edito Bianchini aqui do Fátima. Coloca meu nome da benção do padre, meu irmão Dionir, meus dois sobrinhos Vinícius e François, meu marido Rubens, minha irmã Neide e amiga Dirce. Se tiver sorteio, me coloca. Muito obrigado. Deus derrame muitas bênçãos sobre todos vocês aí. Uma boa quinta-feira.
0: Valeu.
3: Bota uma música aí, qualquer uma dele. Pode ser a próxima.
0: Tá bom. Muito obrigado pelo seu tempo e atenção, tá? Deus, alegrem-se, porém os justos exultem diante de Deus, regozijem-se com grande alegria e assim sucessivamente. É a mensagem do Ivo pra gente aqui. Obrigado, Ivo, pela atenção. Bom dia!
4: Eu mandei o dois áudios, porque daí o primeiro não deu pra falar, daí terminou a bateria, daí agora tô mandando outro. E daí pode falar só o último que eu mandei.
0: Você soltou o último aí, né?
4: Eu estou pedindo oração para mim, para minha família. E se eu tiver sorteio, me põe no sorteio. Tchau, bom dia.
0: Bom dia, obrigado, dona Santirina, pelas explicações aí. Cleito e Romário com Zé Neto e Cristiano, não namora.

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Tamo aqui juntinhos com você em mais uma Manhã Líder. Quinta-feira já, a semana tá voando, hein? Eita, minha nossa, diz que o ano vai voar, né? Carnaval, Copa do Mundo, eleição, quando vê já tá o Jingle Bell aí. Jingle Bell, Jingle Bell. 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Simone perguntando, né? Ou é a Joana? É a Simone ou é a Joana? Joana? Então é Natal. É a Simone. É a Simone. É o que você fez? O Mauro Roberto responde, fiz raiva pra vocês. 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Ô, filho, já vai acabar o mês de junho, cara. Caramba, já é dia 25 hoje, você parou pra pensar nisso aí?

0: Vamos lá, vamos melhorar enquanto pessoas, enquanto cidadãos, né? O pessoal reclama que a sociedade é injusta, esquece que a sociedade é formada por pessoas. Eita, então vamos melhorar as pessoas para melhorarmos a sociedade. Cada um de nós fazendo a nossa parte, né? Por um mundo melhor. Deixa eu falar para você o seguinte, vamos lá no nosso WhatsApp, o pessoal tá me esperando. Deixa eu ver onde é que eu parei. Aqui, bom dia!
1: Bom dia, Rádio Líder Inês Cordeiro. Quero participar do sorteio. Coloco Alexandre, Gilane, Daniel, Romildo, Eliane e a Simone na benção do Padre Manzotti. Um grande abraço.
0: Muito obrigado pelo seu tempo. Bom dia, Marcos Alnei. Aqui é a Raquel e gostaria de participar do sorteio, eu e meus filhos Cauane e Théo. Um abraço para todos que estão ouvindo a Líder. Raquel Bianca de Oliveira. Théo Emiliano de Oliveira Ribeiro, Cauane de Oliveira Ribeiro, bairro Santo Antônio. Obrigado. Eu vou ver de novo essa foto aqui do perfil. Quem que é esse puçuluquinho aí? Que tá aí nessa foto aí? Ô, coisinha mais linda, bebezinho, né? Tenho saudade do meu neto quando eu vejo criança assim. Vamos lá, bom dia.
2: Bom dia, Marcos Antônio. Aqui é na Praia Nascuto, do bairro São Jorge. Peço para você me colocar na brisa do padre, meu neto Henrique Manuel e pela minha família. Quero concorrer nos brindes. Coloco meu neto Henrique Manuel no sorteio. Tenha um bom dia.
0: Valeu, obrigado. Bom dia, Marcos Oni, meu nome é Daiane da Fonseca, do bairro Vila Rica, coloca eu e toda a família na bênção do padre também no sorteio de hoje, desejo a todos vocês uma quinta-feira muito abençoada, com muitas bênçãos nesse dia de hoje. Gostaria de ouvir a música Israel e Rodolfo, Voltou com Quem Não Voltaria. Ofereço para um casal de amigos, Ivo Dutra e sua esposa Natália. Ei, Israel e Rodolfo, vem explicar essa história para nós. Voltou com quem não voltaria.

0: ficou difícil.
1: Ó, Israel e Rodolfo cantando pra gente, voltou com quem não voltaria. Deixa eu te falar uma coisa, nós temos ingressos de graça na faixa 0800 para dois ouvintes aí que queiram ir assistir o jogo do Joaçaba Futsal pela Liga Nacional contra São Lourenço, o time comandado pelo Peru, ex-capitão do Joaçaba, né? Vai ser domingo às 18:15 no campus 1 da UNOESC. Eu tenho 4 ingressos, vou dar para 2 ouvintes, daí levam acompanhantes, tá bom? Quem quiser, manda agora, manda por escrito, que eu não vou ouvir o áudio agora, tá? Diga assim já de cara, eu quero os ingressos do jogo do Joaçaba, já vai levar. Corra antes que alguém pegue o seu.
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0: Valnei. Acho melhor vocês arrumarem umas companhias melhores. Diga-me com quem andas, te direi quem és, né? Como é que ficam na companhia do Marcos Valnei? Vocês conhecem esse cara aí, né? Ele finge no ar que é uma coisa, mas na verdade ele é outra coisa totalmente diferente. Pergunta pro Mauro Roberto, como eu sou leal com ele, assim, real, né? Sem subterfúgios, sem máscaras, né? Eu sou legalzinho, Mauro Roberto? Ó, os ingressos saíram aí para o Luciano Vargas e também para Nina. Agora o meu chefe, Mauro Roberto, disse que se mais alguém quiser, ele consegue mais dois ingressos aí, tá? Então se mais alguém quiser, além do Luciano Vargas e da Nina, só mandar ali que eu já vou dar os ingressos para vocês aí, tá? 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Bora regressando para o WhatsApp. Paramos aqui, um ligou por engano, pediu desculpa. Dá nada não, filho, acontece. Bom dia!
1: Bom dia, Marcos Valnei, aqui é a Lourdes Pereira. Queria participar do sorteio e pedir uma música com Tiago York, qualquer uma.
0: Mas só aí o povo pedindo música diferente hoje, rapaz. Bom dia!
2: Bom dia, Marcos Valnei, tudo bem? Aqui é o Cristina Senhora de Lourdes. Queria participar do sorteio.
0: Só isso? Obrigado. Olha, ela chegou e chegou falador, hein? Bom dia.
3: Bom dia, Maico Vonei. Bom dia, bom dia. Maico Vonei, eu já tô me arrumando para ir para a reunião do CRAS.
0: Nesse frio?
3: E as mulheres lá pediram. Quando eu fosse, era para me pedir de manhã, antes de sair, para você mandar o alemão do forró. É o que elas gostam, isso aí. Tá bom?
0: Tá bom.
3: Que daí nós vamos na reunião hoje, tá? Já vamos se arrumar e vamos esperar o ônibus ali, tá? Então, coloca aí o meu filho na oração, no sorteio, você com a tua família e o Gabriel, tá bom?
0: Tá bom, filho.
3: Tá bom? Coloca todo mundo. Vamos. Vamos dançar, vamos pro forró. E daí você coloca também no sorteio, tá bom?
0: Tá bom.
3: Obrigado, um abraço. Até amanhã, Dinei. Marco Vonei, eu me perco com o Dinei. Obrigado, um abraço. Amor da minha vida, beijo, beijo.
0: Tá vendo? Um frio desse fica saindo de casa. Aí congela o cérebro e me confunde com o Dinei, dona Vitalina. Bom encontro pra vocês aí no CRAS, tá? Oi, bom dia.
4: Bom dia, Marcos Valnei, tudo bem? Aqui é Lourdes Bertotti, queria participar do sorteio e peço para colocar minha família da mesa do padre. Um abraço, fica com Deus.
0: A senhora também, muito obrigado. Saúde para todo mundo aí em casa. Vamos ouvir uma música bonita, gostosa demais. Fernando Júnior, Eu Te Escolheria Todo Dia. Essa música minha mulher oferece para mim.

0: Fernando Júnior cantando Eu Te Escolheria Todo Dia.
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9: Que legal saber que você me recebe na sua casa para que nós possamos trocar uma ideia gostosa aí, né? A respeito da vida, a respeito da busca pela felicidade, pela paz de espírito. 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Muito bem, vamos voltar para o nosso WhatsApp. Deixe-me ver onde é que eu parei. Aqui, bom dia.
14: Bom dia, Marcos. Bom dia. Meu nome é Elizabeth Aparecida Silva, para entretenimento. Coloca meu esposo aí no Salve da Silva. Minha neta Isabel da Silva, seja junto. Tenha uma ótima quinta-feira, amigo. Fique com Deus. Tchau.
9: Opa, você também. Muito obrigado pelo privilégio da sua companhia. Quem é que tá aqui agora? Bom dia.
15: Bom dia, Marco Vanei. Tudo bom, meu amigo?
9: Tudo bem, filho?
15: Gostaria de ouvir Menina da Aldeia para me curtir com esse friozinho. Tô aqui tomando um chimarrão. E seja bem-vindo à minha casa, meu amigo. Tudo é bom? Um abraço.
9: Valeu, Luiz, muito obrigado.
15: Tudo é bom, meu amigo?
9: Tudo de bom.
15: Até mais. Fica com Deus.
9: Você também. Ele tá pedindo Menino da Aldeia já faz uns dias. Vamos tocar pra ele essa música aí depois, né? Então tá bom. Deixa eu ver quem mais tá aqui. Esse aqui não vai participar do ar. Bom dia, gostaria de participar do sorteio. Clevenice Gonçalves, coloca minha família na bênção do padre. Obrigado, Clevenice. Bom dia, gostaria de participar do sorteio de hoje da Linda Rec Pimentel. E se for possível, toca Sítio do Vovô. Aí você vai pro Sítio do Vovô, encontra a Menina da Aldeia e a coisa funciona desse jeito. Toca a música pro povo, fi! Tiago York, dia especial.

0: Thiago York cantando o Dia Especial.
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0: Muito bem, estamos apresentando o Manhã Líder. Teve mais um ingresso e mais dois ingressos, na verdade, que o pessoal quis. Eu falei, quem quisesse eu ia arrumar mais dois. Tá aqui, saiu para Clélis Alexandra Merlo Reimann, de Luzerna. Nome comprido, hein, filha? Quase não parei de escrever teu nome aqui no ingresso. Clélis Alexandra Merlo Reimann foi também ganhadora do ingresso para o jogo do Joaçaba Futsal, tá? Bom, deixa eu ver o que eu tenho para te dizer agora. 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Bora pro povo, Gabrielzinho? Bora pro povo, que o tempo tá voando. Já são 8h38. Vamos lá, deixa eu descer, que eu tinha subido ali. Descendo. Oi, Noêmia, bom dia.
1: Bom dia, Marcos Onei, tudo bem?
0: Bem.
1: É, Noêmia. Se der, hoje ponha eu e minha família na Bênção do Padre Manzotti, a minha vizinha Elisane, minha vizinha Maciri e família, vocês aí da rádio. Se der para tocar hoje uma música do Amado Batista, e quero oferecer para quem gostar da música. Abraço, amigo.
0: Obrigado. Abraço para ti também. Valeu. Oi, dona Mara Rúbia, bom dia.
2: Bom dia, Marcos Onei. Eu sou a Mara Rúbia, quero participar do sorteio. E se for possível, pôr a Marli Inácia também no sorteio. E por ela e a família dela na bênção do Padre Manzotti. E a minha também. E a sua. Que Deus abençoe e fique
0: Amém.
2: Com Deus.
0: Obrigado. Bom dia, Marcos Valnei. Quero participar do sorteio. Meu nome é Rezeli Mendes, de Deus e Silva. Obrigada. Bom dia.
3: Bom dia, Marcos Valnei, tudo bem? Aqui é Dilce Ramela. Gostaria de participar do sorteio e pôr eu e toda a minha família na bênção do Padre. E em especial a minha cunhada Diva Pravicini, para sua recuperação. Meu muito obrigado.
0: Obrigado eu. Alemão do Forró cantando para as meninas do CRAS, Jeitão da Roça. Dança aí, pô, para esquentar esse frio.

0: Aí o ritmo gostoso do alemão do forró, jeitão da roça.
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0: Estamos aqui, lado a lado, nessa caminhada leve, nesta quinta-feira gostosa, bem fria, né, bicho? Meu Deus do céu, pra que tanto frio? É raro na dosagem, não precisava de tanto. 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Um abraço para Cindy, que tá de férias e curtindo a rádio, com saudade da rádio. Ô, Cindy, tenha juízo, comadre. Vamos fazer o que agora, filho? Santo do dia? Vamos saber quem é ele e pedir a sua bênção e a sua proteção. Olá, Padre Giovanni.
1: Olá, Marcos Valnei, queridos ouvintes da nossa Rádio Líder. Hoje, 25 de junho, nós celebramos São Guilherme de Vercelli. Nasceu em Vercelli, de família nobre, perdeu os pais na infância. Aos 14 anos, abandonou a terra natal e partiu para Compostela, na Espanha, como peregrino pobre com duas tiras de ferro presas em torno do seu corpo. Em 1106 viveu em Basilaca e na Itália, em Melfi e mais tarde no Monte Solicicoli. Juntou-se então a São João de Matara, que se tornou seu amigo íntimo. Dirigiu-se ao Monte Vergaliano, entre Nola e Benevento, para viver como eremita. Com o tempo, ali se juntaram alguns discípulos sacerdotes e leigos, dando início a uma comunidade monástica. Em 1124, construiu uma igreja sobre a invocação de Nossa Senhora, de sorte que a montanha passou a ser conhecida por Monte Vergine. Entretanto, não permaneceu neste mosteiro, haveria de fundar outros, o Monte Conato, em Conza, em Guglieto, onde morreu no dia 25 de junho. São Guilherme Vercelli é modelo de monge andarilho, fundador de mosteiros que soube unir intensa atividade à vida regular de oração. São Guilherme de Vercelli, rogai por nós.
0: Amém. Muito obrigado, padre, por nos apresentar o santo do dia. Olha ele aí, gente. Chegou mais cedo hoje. Padre Reginaldo Manzotti com a grande Fafá de Belém. A tempestade vai passar. Que passe o frio junto aí, velho.

0: Eita, Fafá de Belém, se esgoelando de cantar bonito aqui na hora do Santo do Dia, junto com o padre Reginaldo Manzotti. A tempestade vai passar. Deixa eu fazer uma pergunta pro povo e vou responder depois na volta. Vê se o Mauro Roberto sabe essa aí também, Mauro Roberto. Por que que a nota de 100 tem a imagem de um peixe? Fala pra mim aí.
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0: Tamo aqui, tamo aqui. Em algum lugar dentro de mim eu sempre terei 20 anos. Que você também aprenda a ser eternamente quinta série, brincar, zombar dos problemas da vida, né? Vamos lá, nesse ritmo. 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
0: Começamos com Áries. Ó, mudanças internas importantes estão se desenhando. O dia favorece revisões profundas, especialmente no emocional e nas finanças. Confie na sua intuição, Ariano. Touro, relacionamentos ocupam o centro das atenções. O diálogo sincero ajuda a resolver pendências, mas cuidado para que a impaciência não gere ruídos desnecessários. Taurino, Gêmeos, a rotina pede ajustes estratégicos. Pequenas correções em métodos de trabalho e horários trarão resultados expressivos. Cuide do seu bem-estar, geminiano. Câncer, criatividade e espontaneidade marcam o seu dia. Projetos pessoais e momentos de lazer estão muito favorecidos, viu, canceriano? Leão, sensibilidade ampliada. Reflita sobre desejos e objetivos, mas respeite seus limites emocionais e evite carregar os problemas dos outros, viu, leonino? Virgem, projetos coletivos e parcerias recebem.

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3: O inverno, que começou no domingo e vai até 22 de setembro, será mais quente e seco que o normal. A projeção é do Instituto Nacional de Meteorologia. Em algumas áreas do sul e do sudeste, a temperatura até pode ficar perto da média. Mas principalmente no norte e no nordeste, o inverno será menos frio que o normal. No caso das chuvas, elas podem ficar perto ou acima da média em áreas do sul, do Amazonas e de Roraima. No restante do país, principalmente no nordeste, a estação será mais seca que o normal. Da Rádio 2, Humberto Ferretti.
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0: Que bom que você na sua cidade, que você em qualquer lugar desse planeta esteja nos ouvindo, seja aí pela nossa área de abrangência ou também pelo nosso aplicativo, pela Alexa, tem muita gente que nos ouve pela Alexa, né? Ou até pelo nosso site. Muito obrigado, viu, pelo privilégio de nos receber aí na sua rotina. 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
0: O assunto agora direcionado para quem nasceu sob o signo de

0: Libra, balança. A organização é sua maior aliada. Assuntos pendentes avançam quando tratados com método. Seu empenho será reconhecido por pessoas influentes, viu, Libriana? Escorpião, o céu convida a interagir com amigos e focar em conexões que realmente somam. É um bom momento para observar com critério suas relações, Escorpião. Sagitário, dia para controlar emoções intensas e evitar guardar mágoas. No trabalho, sua determinação ajudará a abrir novos caminhos, viu, Sagitário? Capricórnio, o momento traz movimento e possibilidades inéditas. No amor, a sua espontaneidade atrai pessoas, mas no dinheiro é bom controlar impulsos. Tá bom, Capricórnio? Aquário, a disciplina é o seu grande diferencial. Demonstre mais afeto no amor e aproveite para notar que o seu esforço profissional está dando frutos. Tá bom, aquariano? Peixes, a criatividade está em alta. O dia destaca conversas e trocas produtivas, inclusive viagens ou estudos ligados à expansão da sua carreira. Valeu, pisciano. Horóscopo do dia volta amanhã.
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7: Bom dia, senhores radiovintes, mais uma vez Escola do Pais do Brasil chegando até vossos lares. Na continuidade sobre quem é nosso filho adolescente, temos muita coisa, gente, para falar. Tanto é que a Escola de Pais do Brasil, quando a gente propõe, quando nós fizermos a proposta para onde nos chamam, né? Numa escola, numa empresa, num condomínio, e os pais gostariam só de ter os círculos de adolescente, a gente tem 5 círculos que trabalhamos sobre adolescente, e eles são bem interessantes. Nós estamos trabalhando nesse semestre, vamos terminar segunda-feira que entra, os 5 círculos na escola de Jaborá. Veja que nós estamos trabalhando com fora de Joaçaba também. E aí, nesses círculos tem muitos pontos que a gente está colocando e os pais estão gostando muito. Se alguém se interessar, que está ouvindo, nos chame. E aí um deles é assim, relacionamentos respeitosos. Porque quando a gente tem uma relação respeitosa com alguém, essa pessoa se sente acolhida. E essa pessoa que se sente acolhida, que no caso é o que nós tentamos levar para os pais, que é assim que nós precisamos agir com esse filho adolescente. Ele tem que se sentir pertencente ao grupo da família, ele tem que se sentir valorizado, estimulado, elogiado quando ele merece. À medida que nós elogiamos as ações, o que foi realizado de muito bom por ele, aí quando eu precisar fazer a cobrança, tenho o caminho aberto. Então é muito importante que eu tenha esse caminho junto desse filho, dessa filha, de conversação, de diálogo, de acolhimento, de estímulo e de elogio. Que no momento que eu preciso fazer a cobrança, o respeito é mútuo e a confiança também. É bem gratificante, à medida que a gente consegue exercitar essas atitudes junto dos nossos filhos e fazer com que ele entenda que o pai está aqui para auxiliá-lo, para orientá-lo e, claro, não deixar de amar. Amem seus filhos e não desistam nunca deles. Bom dia e até o próximo programa.
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1: Quero essa amizade, quero essa audiência me aquecendo nessa manhã fria aqui no Vale do Rio do Peixe, esse lugar lindo que Deus criou e nos colocou para coabitarmos, para coaprendermos, né? Mutuamente. 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Faça parte desse time, neném. Bora pro nosso WhatsApp. Pessoal tá lá, chegando firme e forte. Bom dia.
2: Bom dia, Marco Vanetti. Tudo bem? Bom. É o Hélio da Artura. Tô tomando um chima aqui, escutando um programa, tá bom? Tá bem legal. Tá bom? Põe
1: legal,
2: no sorteio.
1: Obrigado.
2: Obrigado.
1: Obrigado eu. Um abraço aí. Bom dia.
3: Bom dia, meu querido amigo, tudo bem?
1: Bom.
3: Eu gostaria de pedir uma música, se possível, hoje, Grupo Elo, Em Nome do Amor, e oferecer para vocês da rádio e para todos os ouvintes. Abraço, meu amigo. Se tiver sorteio, gostaria de participar também. Quem fala é a Elda Guarani. Beijos, amigo.
1: Beijos, dona Elda. Muito obrigado por estar comigo todas as manhãs. Fala bom dia para mim.
4: Bom dia, Marcos Valnei. Queria participar do prêmio. Sou Andresa Pereira, aqui da Nossa Senhora de Fátima. Obrigado, se for atendida.
1: Obrigado, Andresa Pereira. Bom dia.
5: Bom dia, Marcos Valnei, Eric do Santo. Me inscreve no sorteio, coloca meu nome. Ivonete, Kenny, Kathleen, Inês Munari e toda a família do Padre Manzotti. Se puder, manda uma música pra gente aí. Paz, Zezé de Camargo, um abraço, um excelente dia.
1: Valeu, senhor Ari, muito obrigado. Lourenço e Lorival, venho aqui cantar a menina da aldeia, filho.

0: a cartela, eu vou.
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0: Então, eu perguntei agora há pouco por que que a nota de 100 reais tem a imagem de um peixe e ninguém me respondeu. Mauro Roberto não sabe também, é porque dinheiro que é bom nada. Ave Maria. Quem contou primeiro eu achei mais engraçado, eu contando não ficou tão engraçado não, mas é, dinheiro que é bom nada. 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Voltamos? Regressamos para o WhatsApp mais frequentado do rádio brasileiro. Bom dia. Ah, eu falo. Bom dia, Marcos Rondi. Sou Inês Barão, mensagem e música maravilhosas. Parabéns, programa maravilhoso. Quero participar do sorteio da Leve. Gratidão. Obrigado, dona Inês. Bondade sua. Bom dia, gostaria de participar do sorteio, coloco a minha família na bênção do Padre Manzotti e gostaria de ouvir a música dos Menudos Doces Beijos. Adriana, obrigada. Menudos, relembrar a adolescência, amava. Eu tinha uma raiva desses menudos. As meninas bonitas da sala de aula só queriam namorar com os menudos, como se fossem namorar com os menudos. E nem olhavam pra gente, tão bonito que eu era, meu Deus. Nós vamos tocar Menudos ou não? Aqueles moleque chato do caramba que competiam comigo as meninas bonitas do Colégio Princesa Isabel. Bom dia, Marcos Mondê. É Angelina Seco, Trevisan, da linha Pinheirinho. Coloca na oração do Padre Padre Valentim? Fala-me, Nossa Senhora. Ah, não, é para colocar o Valentim na oração do Padre. É, coloca na oração do Padre o Valentim, Isadir, Leonir, Gringo, Ivonete e Lídia. Gostaria de participar do sorteio de hoje. Um abraço até. Aliás, quero mandar um beijo para dona Ivonete, que hoje está de aniversário. Parabéns, minha amiguinha. Parabéns. Que seja uma etapa muito feliz. Bom dia.
1: Bom dia, Marcos. É o Carlos aqui do bairro do Jardim José Rupert. Como sempre, né, amigo? Eu participei do programa sempre. E participar do sorteio aí, né?
0: Obrigado, parceiro.
1: Que nós tenhamos um bom dia e que Deus abençoe as nossas vidas. Obrigado, hein?
0: Falou, filho. Agasalha essa careca aí, né? Deve estar um frio danado. A minha eu sinto também, mas eu não agasalho. Porque toca uma coisa que não combina com a minha fisionomia. Grupo Hello, venha cantar em nome do amor. Bora.

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0: Muito bem, criancinhas do pai, lembrando que hoje o programa é um pouquinho mais curto nessa parte aqui, porque nós temos o programa do Legislativo de Joaçaba, então vamos acelerar. Bom dia, Marcos Valnei, me coloca no sorteio, Andresa Sagin. Ah, Andresa, agradeça aí a família Sagin, seu pai, sua mãe, pelos brindes de ontem, viu? Muito úteis. Eita, rapaz, ganhei um milho de pipoca diferente, ganhei uns alfação lá, que dos milhos. Chuchu chegou também, o que mais que tinha lá? Ah, tinha muita coisa, não lembro. Muito obrigado, viu? Foi muito legal. Agradeço de coração vocês acharem que eu sou merecedor dessa atenção, dessa gentileza, tá? Então tá bom. Bom dia, Valnei, me coloco no sorteio, Andresa Sagin. Quem é que tá aqui? Bom dia, amigo. Tudo bem, querido? Me põe no sorteio dos R$150 da Leve. Quero comprar coisa boa pra minha mãe. Ela é cega e tem 87 anos de idade. Obrigado, beijos. Um frio danado. Se eu ganhar, fazer favor de me avisar no zap, porque às vezes eu tô atendendo a mãe e não escuta. Obrigado. Assinado Janiá de Lima. Valeu, Jani Lima. Obrigado. Beijo na sua mãe aí também. Bom dia.
1: Bom dia, Marcos Almeida. Aqui é o João Modesto Palmeira, aqui é participando do sorteio. Já uma boa quinta-feira, fria, né? Mas vamos peleando aí. Foi a minha mãe, Natália Modesto, na oração do Padre Manzotti, né? Que Deus abençoe todos vocês da rádio aí, continuam com saúde e um abração, tudo de bom.
0: Valeu, brigadão. Bom dia, Valnei. Meu nome é Jaqueline de Oliveira. Gostaria de participar do sorteio de hoje, se possível. Que é isso aqui, rapaz? Estão me ligando uma hora dessa. Bom dia, Marcos Valnei. Meu nome é Jaqueline de Oliveira. Gostaria de participar do sorteio de hoje. Se for possível, tocar a música Mundão Moderno do Bison e Comaceto. Obrigada. Vamos tocar a música? Tá pintando para vocês sucesso de Menudos Doces Beijos. Música.

0: Aí esses meninos feios, esses meninos que eu considerava meus inimigos na adolescência. Oh, besteira na vida, né, filho? As meninas andavam com os botões do menudo no colégio. Ah, eu tinha raiva de vocês. Doces beijos.
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0: Ô, gente, eu disse pra vocês que o programa é mais curto na primeira hora hoje por causa do Legislativo de Joaçaba. Hoje não teremos os resultados das loterias porque ontem não tivemos sorteio. Quero registrar aqui a participação da dona Vilma de Ávila. Ô, dona Vilma, obrigado, viu? Bom dia, Marcosone. Nossa, você é demais, nos encanta, parece que estamos naqueles tempos. KKKKK. Sua Vilma de Ávila, gostaria de participar do sorteio, obrigado, até mais. Aham, também era apaixonada pelos menudos, então, era uma das meninas do recreio dos colégios por aí, que só falava de menudos. Legal. Tempo bom, né? Dá pra sentir o cheiro, né, desse tempo aí, legal. 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Bom, chegando o programa do Legislativo de Joaçaba, na sequência tem o padre Reginaldo Mazotti, eu volto 10h36 com os oferecimentos da oração. Fica aí, até daqui a pouco.
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3: Vamos aos principais assuntos abordados pelos vereadores durante o bloco de sessões desta semana, que foi o último do mês de junho. Diego Bairros destacou o pedido de informação apresentado sobre o programa PET Levado a Sério, sinalizando que o prazo para que o município de Joaçaba possa firmar convênio com o Estado encerra início de julho e ainda não foi finalizada a fase burocrática para que o município possa receber os recursos. Jean Causa informou que Joaçaba irá receber no dia 8 de julho uma audiência pública para tratar da duplicação e concessão da BR-282, conforme solicitado pela Casa Legislativa. Cobrou novamente a solução para a drenagem em pontos específicos na Rua Tiradentes. Ainda reivindicou manutenção da Rua Iracema Gasparini, no bairro Tobias. Almir Pastore cobrou a limpeza de bocas de lobo em toda a área central e bairros, especialmente em função de um período de chuvas mais intensas, que poderá ocorrer nos próximos meses. Ressaltou importância de instalação de placas de sinalização em todos os bairros, onde as mesmas ainda não existam. Fez novas cobranças em relação ao transporte coletivo urbano de Joaçaba, pedindo que a prefeitura possa fazer cobranças junto à empresa que presta o serviço para que sejam feitos investimentos e melhorias dos veículos e do serviço oferecido. Alcione Marquezine apresentou indicação sugerindo realização de eventos esportivos nos bairros e no interior. Destacou a importância de que a prefeitura possa reforçar a equipe destinada à limpeza de bocas de lobo. Ricardo Menezes comentou recente visita a Joaçaba da deputada Daniela Reinert, quando também houve a liberação de recursos via emenda parlamentar para o Hospital Santa Terezinha. Destacou a visita do governador de Santa Catarina à região. No entanto, lamentou a escassez de projetos no município de Joaçaba junto ao governo. Menezes solicitou ainda ao líder do governo que cobre a realização de projeto para pavimentação da rua Maria Calai. obra para a qual se colocou à disposição para buscar recursos em outras esferas. O líder do governo, Luiz Vastres, disse que buscará informações sobre o atraso do município no cadastramento do programa PET levado a sério. Ele defendeu melhor alinhamento entre o Poder Executivo de Joaçaba e o governo do estado. Vastres concordou que o serviço de limpeza de bueiros seja intensificado. Ele ainda comentou a indicação apresentada, sugerindo instalação de grades de proteção nas pontes do bairro Cruzeiro do Sul. A presidente Jaqueline De Marco destacou a realização de audiência pública em Joaçaba no dia 8 de julho para tratar da duplicação e concessão da BR-282. Justificou a indicação apresentada pela melhoria da rua Iracema Gasparini. Também reivindicou, através de indicação, a recuperação da estrada do quilômetro 16 até a linha Ficanha. Ela voltou a cobrar o conserto dos passeios públicos na área central, onde existem pontos de acúmulo de água. Já a vereadora Rita Vaz justificou a indicação apresentada, solicitando que a prefeitura realize a limpeza de tubulação de drenagem pluvial na Avenida Santa Terezinha, próximo à empresa ADM. Destacou sugestão apresentada para que representante da Secretaria de Infraestrutura possa estar na tribuna da Câmara. A vereadora Rita Vaz comentou ainda um recente pedido de informação que fez para a Secretaria de Saúde sobre o cumprimento de uma determinação do Ministério da Saúde para que o município disponibilize, através do Sistema Único de Saúde, um método contraceptivo subdérmico.
4: Exatamente. Recentemente o governo federal, ele ampliou as linhas, os métodos contraceptivos em todo o Brasil, né? Então é um programa do governo federal onde os municípios, eles devem estar capacitando profissionais para que seja instalado esses contraceptivos nas usuárias. Então, esse contraceptivo chama-se Implanon, ele é implantado subdérmico, ou seja, abaixo da pele da pessoa, e tem uma durabilidade de aproximadamente 3 anos, né? Então, ou seja, a usuária, ela não precisa fazer pausa de anticoncepcional, ela não precisa estar indo trimestralmente ou mensalmente no posto de saúde, né? Então, o Implanon, ele fica abaixo da pele do braço e ele tem uma durabilidade aí de aproximadamente 3 meses. Eu fiz esse pedido de informação, foi agora essa semana que passou, e uma das perguntas, né, é se a Secretaria de Saúde fará a divulgação da oferta desse procedimento. Porque nós sabemos, né, que vários profissionais já foram capacitados para isso, mas nós precisamos estar ampliando a divulgação, visto que, né, muitas gravidez indesejadas estão aí. Mas lembrando que esse método contraceptivo é somente para evitar gestações, né? Então a gente tem que ter muita consciência que casos de doenças sexualmente transmissíveis não previnem, né? Então, o método mais eficaz seria o uso do preservativo. Então, a partir dessa pergunta, né, dessas perguntas, nós percebemos que a Secretaria de Saúde agora já está fazendo uma ampla divulgação, né, do contraceptivo. Então, aqui fica a orientação, né, para as mulheres que desejarem, né, estarem implantando esse contraceptivo subdérmico, que procurem o seu posto de saúde para receber as orientações de como será feito, de como será implantado, dia, horário, local, e se realmente ela se enquadra, né, para receber esse contraceptivo.
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5: Mais de 40 municípios do Planalto Serrano, Alto Vale do Itajaí, Grande Florianópolis, Planalto Norte, Meio Oeste, Oeste e Sul de Santa Catarina registraram temperaturas negativas nesta quinta-feira, conforme dados da Secretaria de Estado da Proteção e Defesa Civil. A mínima estadual foi aferida em Bom Jardim da Serra, com 8,5 graus abaixo de zero. A meteorologista da Acaerte, Daniele Lima, projeta.
6: Nessa quinta-feira, o tempo segue firme com sol e céu claro na maior parte de Santa Catarina. As temperaturas máximas podem chegar aos 18 graus no litoral, que variam de 10 a 14 no interior, ficando entre 6 e 10 na serra.
5: A Assembleia Legislativa de Santa Catarina promove o segundo simpósio catarinense de prevenção de quedas em pessoas idosas nesta quinta-feira em Florianópolis. O evento reúne profissionais de saúde para atualização técnica sobre estratégias preventivas.
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3: 9:58.
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0: Louvado seja nosso Senhor Jesus Cristo. Para sempre seja louvado. É quinta-feira eucarística. É quinta-feira da presença real de Jesus na Eucaristia. Graças e louvores se deem a todo momento ao Santíssimo e Diviníssimo Sacramento. Quero saudar a todos em plena novena do Sagrado Coração de Jesus, sétimo dia. Saúdo a todos que acompanham pela rádio Evangelizar, de onde tudo começa, as rádios irmãs, cujos nomes cito neste momento.
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0: Saúdo a você pela TV Evangelizar, sinal digital em todo o país, em várias cidades, canal aberto. Pelo YouTube Padre Manzotti Oficial. E pelos aplicativos da Associação Evangelizar é Preciso e as plataformas digitais. Queridos filhos e filhas, quinta eucarística, sétimo dia do Sagrado Coração de Jesus, contagem regressiva para as 24 horas na presença do Senhor. Iniciemos em nome do Pai, do Filho e do Espírito Santo. Amém. Naquele tempo, disse Jesus a seus discípulos: nem todo aquele que diz Senhor, Senhor entrará no reino dos céus, mas o que põe em prática a vontade do meu Pai que está nos céus. Naquele dia, muitos vão dizer: Senhor, Senhor, não foi em teu nome que profetizamos? Não foi em teu nome que expulsamos demônios? Não foi em teu nome que fizemos milagres? Então, eu lhes direi publicamente: jamais vos conheci. Afastai-vos de mim, vós que praticais o mal. Portanto, quem ouve estas minhas palavras e as põe em prática é como um homem prudente que construiu a sua rocha, sua casa sobre a rocha. Caiu a chuva, vieram as enchentes, os ventos deram contra esta casa, mas a casa não caiu, porque estava construída sobre o... Quem ouve essas minhas palavras e não as põe em prática é como um homem sem juízo que construiu sua casa sobre a areia. Caiu a chuva, vieram as enchentes, os ventos sopraram contra a casa, e a casa caiu e a sua ruína foi completa. Quando Jesus acabou de dizer estas palavras, as multidões ficaram admiradas com seu ensinamento. De fato, ele as ensinava como quem tem autoridade e não como os mestres da lei. Senhor, não basta dizer Senhor, Senhor, não basta. Podem ser palavras ditas mecanicamente, automaticamente. Que essas palavras, Senhor, Senhor, do Messias venha com a prática da vida. Por isso, Senhor, dai-nos a graça de fato sermos aqueles citados no Evangelho, pessoas a praticar o bem, pessoas a praticar a palavra de Deus. Senhor, a sua comparação é muito atual. Construir a

Casa sobre a rocha, o primeiro amor. Construir a casa sobre os fundamentos evangélicos. Construir o edifício que é a nossa própria vida. Não pensemos na casa como família. Aqui, pensemos, a nossa vida está alicerçada onde? Em quê? Porque chuvas virão, tempestades virão, mas não irá ruir aquilo que foi construído no Senhor. Senhor Deus, amado Deus, se por acaso os nossos fundamentos não estiverem de acordo, se os nossos alicerces forem fracos, retira, Senhor, porque a tempestade vem, a tempestade vem. Senhor Deus, quero construir minha casa sobre a fé, a fé. Fica a pergunta para todos e cada um de nós: onde eu construí a minha espiritualidade? Onde eu construí as bases da minha relação com Deus, da minha relação com o próximo? Senhor, amado Deus, eu quero ter alicerces profundos. Eu quero ter esse alicerce baseado na palavra, que diante das tempestades eu não ceda, diante das provações eu não desmorone, diante do medo eu não recue. Sim, Senhor, eu quero proclamar: Senhor, Senhor, mas com a vida. Nesta quinta eucarística, tem alguém que você quer colocar em oração? Nessa quinta eucarística, tem alguém que você quer rezar? É o momento de você dizer: Senhor, na tua presença real, corpo, sangue, alma, divindade, eu coloco esta minha causa, eu coloco este meu pedido, eu coloco este meu clamor. Pense de novo, qual a intenção para o dia de hoje? Eu vou para o intervalo, eu volto já, volte comigo.

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0: 24 horas de oração, faltam 2 dias. 24 horas. Será neste sábado e domingo. Primeiro, eu insisto, você, Curitiba, região metropolitana, venham. Vocês, caravanas que se organizaram, já deram os nomes, porque eu gosto de citar os nomes das caravanas. Entre em contato, 0800-410-6060. A programação, ela começa no sábado, dia 27, às 19 horas, missa de abertura. E o tema geral, chagas que curam, amor que restaura. Você que pode, vai ficar em casa, no Brasil e fora dele, pode acompanhar pela TV Evangelizar, pelos aplicativos, pelo YouTube Padre Manzotti, que irá transmitir na íntegra, todas as 24 horas. Às 19 horas, Santa Missa de Abertura. Depois, pregação, adoração, você sabe, sempre intercalado com isso. À meia-noite, Santa Missa, passeio com o Santíssimo Sacramento. Às 6 da manhã, depois às 8, depois às 11 horas, mais uma missa. À tarde, toda voltada à misericórdia, ao coração de Jesus. E teremos às 18 horas, missa de encerramento das 24 horas, na presença do Senhor no domingo, com a coroação da imagem do Sagrado Coração de Jesus. Faltam 2 dias, contagem regressiva. Você venha participar presencialmente. Acolhemos com carinho. Acompanhe pela TV Evangelizar, Rádio Evangelizar e pelo YouTube Padre Manzotti na íntegra. Ítalo, que a paz de Jesus esteja com você. Ítalo.
1: Sua bênção, padre.
0: Bom dia, Deus abençoe.
1: Eu gostaria de pedir a senhora...
0: Você fala de onde? Tá bom, você fala de onde, filho?
1: De São Gonçalo, Rio Grande do Norte.
0: São Gonçalo, Rio Grande do Norte, do lado de Natal, isso, né?
1: Isso, região metropolitana.
0: Isto. O que você ia pedir? Aconselhamento. Que o Divino Espírito Santo nos ilumine. Vamos lá.
1: Sobre... Aconselhamento é que eu fui casado, sou casado há 7 anos e a gente tá passando por um período difícil. E eu vou fazer um resumo bem rápido. A gente foi casado, eu não fui um bom marido durante esse tempo todo. A gente tem um comércio e durante esse tempo eu maltratei muito ela. E aconteceu que houve uma traição, eu confessei a ela. Desse tempo pra cá, eu tô com depressão.
0: Isso tá cortando, filho. Filho, a ligação tá cortando. Eu escutei até a parte, vocês são casados há 7 anos e você está passando por um momento difícil, você não tratou bem ela e você cometeu um adultério. Até aí eu escutei. O que segue depois, fala mais alto, por favor.
1: E durante esse tempo que eu confessei ela do adultério, eu fiquei com depressão e ansiedade, onde acabou com o casamento da gente, porque, assim, a gente nunca estabelecia uma relação saudável. Sim. E durante o que levou ao nosso fim foi uma crise que eu tive, onde eu fui agressivo, e acabou que ela botou uma medida protetiva e a gente está separado.
0: Certo. Filho, Ítalo, veja, o que você está hoje pedindo? O que teu coração pede hoje?
1: Assim, ela me apresentou o caminho a Deus, veja, eu quero seguir o caminho de Deus. E a mudança de dentro,
0: você
1: de
0: está
1: dentro para fora...
0: Você está pedindo a mudança da sua própria vida.
1: Sim.
0: É isso que eu estou entendendo?
1: Sim.
0: Você reconhece, sinceramente, você reconhece o quanto errou?
1: Sim.
0: E você quer mudar?
1: Sim. Muito.
0: Tá. Você começou a ter atitudes de mudança, por exemplo? Atitudes de se afastar das más companhias?
1: Sim, eu parei de beber, meus amigos não tinham mais nenhum, porque eram todos que me levavam para o mau caminho.
0: Tá.
1: Agora sim eu sei que é difícil, porque é difícil acreditar em mim, pelo tempo que tudo que eu fiz errado.
0: Entendo. Entendo e não te julgo. Eu apenas acolho a sua partilha. Vocês estão separados há quanto tempo?
1: É um mês.
0: Um mês. Filho, de você...
1: A gente tem 3 filhos.
0: Você sabe, por si só, que é difícil acreditar alguém que 7 anos maltratou, 7 anos foi uma pessoa, dizer que mudou em um mês. Você sabe disso, né?
1: Sei, sim.
0: Então, continue nesse caminho de conversão e dê tempo ao tempo. Você precisa ser sereno agora, sereno até com você. Repito de novo, ela tem motivos para duvidar da sua mudança. Ela teve que agir com segurança policial, porque você a agrediu. Você sabia que você podia estar preso.
1: Sim.
0: Agressão é prisão.
1: Mas não foi agressão física, eu fui agir agressivo, mas não foi agressão física.
0: Certo. Tudo bem. Só que dê tempo ao tempo, filho. Agora, o importante é você não deixar essa depressão e essa ansiedade te consumir. Se ela perceber, e isso é natural, tem que voltar a confiança, o encanto e perceber que não vai voltar a ser como era antes. Porque, vou ser bem sincero para você, o maior medo dela, talvez ela até te ame. Eu não duvido que ela o ame, que ela te aguentou 7 anos e você tratando ela mal. Ela pode ter cansado, não é cansado de você, daquilo que você se tornou. Você entende, filho?
1: Sim.
0: Então, primeiro, não desanime de buscar essa mudança, essa conversão, que foram palavras suas. E dê tempo ao tempo, um mês, espere a poeira baixar, mostre, não fale que mudou, mostre que mudou. Então, agora, não desanime, o primeiro passo já aconteceu, o reconhecimento do erro. O segundo, o desejo de mudança. Vamos rezar juntos? Podemos?
1: Podemos, sim, padre.
0: Então reza comigo, Senhor.
1: Senhor.
0: Eu me arrependo. De todo o coração.
1: De todo o coração.
0: De todo o mal que eu fiz.
1: De todo o mal que eu fiz.
0: De como eu tratei mal minha esposa e minha família.
1: De como eu tratei mal minha esposa e minha família.
0: Pela traição.
1: Pela traição.
0: E pela agressão.
1: E pela agressão.
0: Me ajude a uma conversão, Senhor.
1: Me ajude a uma conversão, Senhor.
0: Ítalo, isso não é uma confissão válida. Por favor, fique na linha, eu volto, que falta algo a lhe dizer. Você pode aguardar?
1: Aguardo sim.
0: E eu volto já e volto com a leitura orante. Volte comigo.
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0: Nós vamos para a leitura orante, mas antes eu estou falando com Ítalo de Natal, Rio Grande do Norte, de São Gonçalo. Ítalo, eu só pedi para você esperar para te dizer algo importante. Você está preparado agora para uma boa confissão. Então, o que eu oriento você? Procure um padre ali em São Gonçalo e faça uma boa confissão. O que você contou para mim é matéria de confissão. A oração que fizemos é uma consciência e um ato de pedido de perdão. Mas nada tão importante quanto procurar um padre, confessar e receber a confissão sacramental. Você entendeu, filho?
1: Entendi. Eu não sou batizado, não, padre.
0: Ô, filho.
1: Eu entrei no crisma agora.
0: Entendi.
1: Aconselhado pelo padre.
0: Ah, que
1: eu
0: bom.
1: Entrei no crisma agora.
0: Tá, então não dá para confessar. Você tá no processo chamado de catecumenato, catequese de adulto, não é?
1: Exatamente.
0: Então.
1: E quem me apresentou Deus foi ela.
0: Que
1: ela
0: bom.
1: Que me levou para a igreja.
0: Então, filho, mesmo tendo acontecido isso, esta separação, continue fazendo a catequese. Continue. Não desista. Se ela te apresentou Deus, agora você siga o caminho de Deus pelas suas pernas. Primeiro batismo, primeira comunhão e crisma. O que eu quero só insistir, não é por causa disso que você vai desanimar. Mostre que mudou. E a reaproximação acontecerá. Tá bom, filho?
1: Tá bom.
0: Que Deus te abençoe nas santas chagas. Eu acolho a tua dor. Parece que é uma coisa assim, uma angústia sem fim. E se você perceber que aumentar essa depressão e angústia, apesar de que você tem um motivo, mas procure ajuda médica.
1: Eu tô fazendo tratamento.
0: Tá bom. Então siga com isto também. Que Deus abençoe Ítalo, de São Gonçalo do Amarante, Rio Grande do Norte. Nós temos a TV Evangelizar, canal aberto 16.1. Lá tem a rádio 98 FM de Felinto Rodrigues Filhos, que nos transmite. Rádio FM 87.9 aqui no Neto. Rádio Rural FM Ivanildo da Silva da Obra de Maria. Arcebispo Dom João Santos Cardoso, da Arquidiocese de Natal. Antes de entrarmos na leitura orante, escute o que as pessoas têm dito sobre. Inclusive, você pode ligar 041-3221-6060. Escute.
2: Que é Renata de Belo Horizonte.
0: Pois não.
2: Vim, né, através desse áudio, falar sobre essa leitura orante.
0: Que
2: da
0: bom.
2: Carta aos Coríntios.
0: Opa.
2: Acabei de escutar aqui ao lado do meu filho e serviu para mim como uma luva, né? Ontem mesmo eu questionava sobre os planos de Deus em minha vida, sobre
0: Sim.
2: alguns acontecimentos do dia a dia, das etapas que a gente passa e questionamentos mesmo que aos meus olhos eu não vejo sentido, que veio meu entendimento,
0: Entendi.
2: Né? Que veio também me confortar, vem falar do Espírito Santo. Que os planos de Deus não são os meus planos.
0: Isto.
2: E eu preciso enxergar o que é a minha missão
0: processo.
2: Através dos olhos de Deus e não através do meu entendimento, o qual muitas das vezes não faz sentido nenhum. Então
0: Entendi.
2: Eu peço a Deus que a cada dia me capacite,
0: Amém.
2: Que me torne sensível, né, a esse olhar e
0: Isso.
2: que eu possa ser digna também de receber esses dons do Espírito Santo e entender Amém. A minha missão aqui neste mundo. Fica com Deus. Amém.
0: Amém. Meu grande abraço, Renata. Fico feliz. Meu abraço a Belo Horizonte. Que bom que a palavra de Deus te iluminou. Lá nós temos canal aberto, gente. Diga para toda Belo Horizonte, você que me escuta em Belo Horizonte, tente sintonizar TV Evangelizar, canal 15.1. Repito, Belo Horizonte, canal 15.1. Sintonize na sua casa. Temos quem nos transmite a Rádio Cultura M, Rádio América FM. Minha saudação ao padre Samuel Fidelis, ao arcebispo Dom Valmor de Oliveira de Azevedo, de Belo Horizonte. Bíblia aberta, cartilha de oração.
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0: E hoje o texto nos leva a 1 Coríntios, capítulo 4, versículo 1 a 13. Esse é o trecho inteiro, mas eu vou chamar a atenção para alguns versículos. Depois você pode fazer a leitura sozinho, completa. É um texto extremamente questionador. Capítulo 4, versículo 1. Como vocês devem tratar como servidores de Cristo que foram encarregados de administrar? Administradores. Administradores. Eis uma dica. O que se exige de quem tem responsabilidade é que seja fiel ao Senhor. Podemos entender isso na comunidade, mas podemos entender isso na política. Podemos entender isso num ambiente de trabalho, num gestor. Podemos, volto a dizer, na comunidade, Paulo escreve para a comunidade, quem tem cargos de coordenador, não é para mandar, não é para exercer autoridades inescrupulosamente. Seja fiel ao Senhor. Paulo está vivendo um momento em que ele está sendo muito criticado. A primeira carta de Paulo, eu já lhes expliquei, ele escreve depois de ter recebido muitas críticas. Por isso ele acabou de falar de ninguém é de Pedro, ninguém é de Paulo, ninguém é de Apolo. Então ele diz assim: a minha consciência está limpa. Mas isso não prova que sou de fato inocente. Quem me julga é o Senhor. Portanto, não julguem ninguém antes da hora. Espere o julgamento final. Por quê? Agora vem o que é importante. Ele trará luz aos segredos escondidos e escuros e mostrará intenções que estão no coração das pessoas. Então, um receberá de Deus os elogios que merece. Não julgue a ninguém. Quem vai trazer luz na nossa vida? Deus. Por isso, traga luz, Senhor. Jesus, ilumina, Senhor. Jesus, esclarece, Senhor. Por isso, quando nos vemos em situações, até que nos sentimos injustos, peça a verdade. Quando você está lidando com uma situação dentro de casa, que você não entende de onde está vendo tanta briga, peça luz da verdade. Quando você está vendo um filho que está tendo comportamentos estranhos, reze, traga luz da verdade. Eu vou repetir de novo, ele trará a luz para os segredos escondidos e mostrará as intenções que estão nos corações das pessoas, eu diria, as verdadeiras intenções. Por isso, sempre pensamos, não só para os outros, mas para nós mesmos, Senhor, traga luz para a minha vida e revele as minhas verdadeiras intenções. Eu paro por aqui, mas não termino por aqui, porque eu quero continuar, que ainda vem nesta perícope, nesse texto, algo grandioso. Por isso eu vou para o intervalo e volto já, volte comigo.
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4: Muito obrigado, Padre Reginaldo Manzotti, pela sua bênção. Estenda a mesma para todos que nos ouvem nesse momento. Silvana Camoleira para o amigo Fernando Costa, pelo aniversário hoje. Teri Bento para si e família. Rose para as famílias Dias, Moreira e Rosa. Ivete Ramos para a família. Salete Rosa para a família necessitados. Kleber Todescato para a família. Divanete Matos para a família. Almir Mota para a sua família. Neuci Ubider para a família. Gilceia Fátima de Oliveira para o filho Adriano, para si e também para a família. Neuci Primão para si e família. Ayrton José Brandalize para a família. Marlene para si e família. Teri Costa para a família. Judite para os filhos, irmãos e doentes. Sandra Bianchini para si. Micaele, Adrian, Gustavo e Luísa. Terezinha de Menezes por sua saúde para a família. Ivonete Recalcati para si. Para a irmã Ivone, para o gringo, para os vizinhos Angelina e Valentim. E a família para Ivonete Recalcati pelo aniversário. Ceruni Rodrigues para a família. Marli Gasparito para si família. Alessandra Serafim para a família. Viviane de Oliveira para a mãe Terezinha, filho Micael e família. Vanusa Cristina Tomasi para a filha Manuela Filipim, pelos 19 anos de vida hoje. Cirlanda Pazinato para a família. Luiz Elizabeth Farias para a sua família. Ivanda Silva para si, para a esposa Juliana, filhos e a Nora. Não ficou bem claro para nós se são Noras ou Nora e os nomes. Então a gente deixou assim, só Nora. Carma Jussara para si família. Aurora Ribeiro para as netas, filho Nora, Nair Dalcenter, sobrinha Karina Dalcenter, Arminda Vacari e família e Dona Lourdes pela saúde e também pedindo graça. Ivonete Branco por sua saúde, pela saúde e proteção da família quem precisa. Marli Gasparetto para a família. Luciane da Doce Luz para clientes, amigos e familiares e para os demais oferecimentos citados no decorrer do programa. A todos paz, saúde e felicidade com as bênçãos e proteção que vem do céu. Amém.

0: E o texto que eu sugiro que você leia depois por conta própria inteiro, 1 Coríntios capítulo 4, versículo 1, e hoje eu vou até o 16, ele vai dizer, Paulo vai dizendo: Deus lançará luz. Depois ele diz: nada justifica se orgulhar, e vocês estão cometendo este erro. Nada justifica julgar, e vocês estão julgando. Vocês estão como que reis, ele até usa, já estão ricos. Pois bem, que bom se vocês fossem reis de verdade, porque nós, olha o que Paulo vai dizer, somos como pessoas condenadas a morrer em público, como espetáculo para o mundo inteiro. E volta ao tema de ontem: por causa de Cristo, nós somos loucos. Lembra que eu falava sobre a loucura de Deus? Versículo 11, e aqui não posso deixar passar. Agora temos passado fome e sede, temos vestido trapos, temos recebido bofetadas por Cristo, não temos lugar certo para morar, por Cristo, loucura, temos nos cansado de trabalhar para nos sustentar. Atenção, toca o sino, sacristão, a corneta, homem. Escute o que ele está dizendo. Quando somos amaldiçoados, nós abençoamos. Você age assim? O evangelho de hoje diz: nem todo aquele que diz Senhor, Senhor entrará no reino dos céus, mas quem pratica. Quando amaldiçoado, nós abençoamos. Quando perseguidos, aguentamos com paciência. Quando insultados, respondemos com palavras delicadas. Fazemos isso? Ou respondemos à altura? Quando considerados lixo, e até agora somos tratados como a imundice deste mundo. Loucura de Cristo. Termino deixando um questionamento. Como agimos? Será que estamos loucos por Cristo? E isso deveríamos ser, a linguagem paulina. Quando somos amaldiçoados, nós abençoamos? Quando somos perseguidos, aguentamos com paciência? Quando insultados, respondemos com palavras delicadas? Não tenha receio de ser considerado lixo. Por Cristo, não. Esta foi a leitura orante de hoje. E que leitura, hein? Depois, pegue o seu celular no WhatsApp e mande o que essa palavra te tocou. Lígia, que a paz de Jesus esteja com você, Lígia.
1: Olá, padre, bom dia.
0: Bom dia,
1: padre.
0: De onde você
1: que
0: fala?
1: Alegria. Eu tô falando de Brasília.
0: Um prazer falar com você, querida.
1: Ai, como que padre, que emoção falar com o senhor. Como, não acredito.
0: Como que você me acompanha?
1: Aqui temos a Rádio Nova Aliança e eu acompanho pela internet.
0: Tá certo, meu abraço, Nova Aliança. Estive ali faz pouco tempo em Brasília.
1: Isso, eu estive lá também,
0: oh,
1: padre.
0: Que coisa boa.
1: Ai, lá quando eu soube que o senhor viria, eu fui... Nossa, eu falei, com certeza eu vou.
0: E valeu a pena?
1: Não, muito.
0: Que bom,
1: e,
0: querida.
1: Nossa, Deus ali... No Sagrado Coração de Jesus já foi me preparando, padre, porque no dia seguinte eu sou um milagre de Jesus.
0: O que aconteceu? O que aconteceu?
1: No dia seguinte aconteceu um acidente horrível, padre.
0: Oh, meu Deus.
1: Eu fui para um velório, padre, de um cunhado do meu esposo. E na volta para casa... Nós sofremos um acidente. Um outro carro jogou o carro dele para cima da gente. E ali eu só clamava Nossa Senhora pedindo: mãe, não deixa o pior acontecer com a gente.
0: Sim.
1: E nesse momento, padre, a gente foi jogado pro outro lado da pista, caímos numa ponte, num barranco.
0: Misericórdia.
1: E ali Deus e Nossa Senhora segurou a gente. Jesus da misericórdia que me salvou, salvou Amém. Meu esposo e mais duas cunhadas minhas. Elas não tiveram nada. O meu esposo, ele machucou o rosto, quebrou o nariz.
0: Sim.
1: Eu, né, tive costelas quebradas e o pulmão perfurado. E até então eu não sabia, né? Porque no momento ali do acidente, eu achei que era só meu esposo que estava em casa, pior. Mas quando a gente foi levado para o hospital, eu é que era a vítima mais que estava em perigo.
0: Entendi.
1: Tive que fazer uma cirurgia de emergência, né? É, para colocar um dreno, para drenar o pulmão.
0: Certo.
1: E ali nesse momento, padre, foi que eu escutei Jesus da Santa Chagas falando comigo. No momento que foi colocado a anestesia, que eu tive que tomar a anestesia geral. E aí eu fechei meus olhos e me entreguei, Jesus. Eu achei que eu ia morrer naquele momento.
0: Entendi.
1: Eu só clamava, Jesus, me abençoa, Jesus, me salva. E realmente, padre, eu escutei a voz de Jesus comigo. Jesus, minha filha, eu estou contigo, você vai ficar bem. Eu escutava a voz de Deus.
0: Que
1: maravilha. E não sei se sonho ou pela, né, por estar anestesiada, não. Mas eu via perfeitamente eu caminhando, Jesus conversando comigo
0: que
1: e
0: linda.
1: Falando que tudo ia ficar bem, padre.
0: É uma pessoa de fé.
1: Eu me apeguei.
0: É, uma pessoa de fé, é isso.
1: Bastante.
0: Então, por essa grande graça, diga, graça recebida...
1: Graça recebida, graça testemunhada, toca o sino, sacristão.
0: Diga, eu sou um milagre, não, melhor, minha família é um milagre.
1: Minha família é um milagre.
0: De Jesus, das santas chagas.
1: Amém. Padre, amém.
0: Quer deixar alguém em oração?
1: Sim, padre, eu quero deixar minha mãe, Maria dos Reis,
0: tá.
1: Que vai ter que fazer uma cirurgia no coração,
0: tá
1: vai
0: bom.
1: Ter que colocar um stand, ela tá muito doente, né, assim, tem uns 2 anos que a gente sofre com ela, ela tem um problema na mente, que a gente acredita que seja Alzheimer, porque ela tá tendo muito esquecimento,
0: tá.
1: Mas que eu creio que Jesus das Santas Chagas, ela é uma mulher de fé, e ela vai ser curada, em nome de Jesus.
0: Tá bom.
1: Quero colocar o meu esposo, né, que precisa ainda fazer a cirurgia. O nariz dele foi colocado no lugar, mas ele precisa fazer uma cirurgia.
0: O nome dele?
1: Adilson,
0: tá.
1: Adilson Alves. Meu filho e minha filha, Júlia e Miguel.
0: Tá.
1: E minhas irmãs, que foram os anjos quando eu estava no hospital e ficaram comigo.
0: É.
1: Que é a Lívia e a Lilian e a família deles.
0: Tá certo.
1: Deus,
0: que Deus fazer. Abençoe, Lígia, um prazer ter falado com você, louvado seja Deus, de Brasília, YouTube, Nova Aliança FM, Padre Carlos Alberto Cardeal, Dom César Costa, de Brasília. Escute esse testemunho, dá tempo? Vem rapidinho, vai lá.
2: Meu nome é Tiago.
0: Tiago.
2: Eu queria deixar meu testemunho aqui. Sábado passado, eu estava viajando de carro, atravessando o Paraná, indo para Chapecó fazer um
0: Oi.
2: Concurso público.
0: Ah.
2: E durante a viagem eu estava ouvindo a rádio, o programa do senhor.
0: Sim.
2: E como era, a gente estava celebrando São José,
0: ah.
2: O senhor falou que a gente pode, sempre que precisar, pedir para São José interceder
0: Isso.
2: por nós.
0: Com certeza.
2: E durante o programa foi o que eu fiz. Eu pedi a ele a graça de ser aprovado no concurso que eu estava indo fazer.
0: Opa.
2: E nesta sexta-feira... saiu o resultado, Deus me abençoou, tenho certeza, por intercessão de São José, tive essa graça alcançada. Então, como o senhor nos diz, né, que graça alcançada
0: é graça
2: testemunhada, é com muita alegria e gratidão a Deus que eu envio esse testemunho. Muito obrigado.
0: Deus abençoe, Tiago, andando de carro. E é assim, você vai mudando de estação para estação, das 10 às 11, o Brasil acompanha a experiência de Deus. Eu volto já, volte comigo.
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0: Hoje é aniversário do arcebispo Dom Ayrton José dos Santos, da Arquidiocese de Mariana, Minas Gerais. 93 FM de Guarapuava, Paraná, aniversário da rádio. Meio Norte, Cariri FM, Brejo Santo, Ceará. Nativa FM, Cláudia, Mato Grosso. Nortinet, Santana do Araguaia, Pará. Filhos amados, eu convido vocês agora a fazermos um momento de oração. Rezemos juntos. Rezemos pelos mortos no terremoto da Venezuela. O que aconteceu? Mais de 160 mortos, quase 1000 feridos na Venezuela no início desta quarta-feira. E o número aumenta nas próximas horas diante das destruições. Prédios inteiros, casas desabaram em Caracas, em outras cidades da Venezuela. Nessa manhã de quinta-feira, equipe de resgate estão trabalhando na busca dos sobreviventes. Foi decretado estado de emergência no país. O tremor foi sentido até Manaus e Belém. Rezemos por todos eles, juntos. Por todos os que estão sofrendo, por todos os que estão vítimas deste grande terremoto na Venezuela. Pai nosso que estais no céu, santificado seja o vosso nome. Venha a nós o vosso reino, seja feita a vossa vontade, assim na terra como no céu. O pão nosso de cada dia nos dai hoje. Perdoai-nos as nossas ofensas, assim como nós perdoamos a quem nos tem ofendido. E não nos deixeis cair em tentação, mas livrai-nos do mal. Amém, Senhor. Pelas tuas santas chagas, diante dessas imagens, nós te pedimos, Senhor, proteja aqueles que estão passando por privações e dificuldades. Conforte os familiares daqueles que morreram e dê força para estes que perderam tudo se reerguerem. Nossa profunda oração e solidariedade a toda a nação da Venezuela e a todos que estão no trabalho da busca de sobreviventes. Jesus das Santas Chagas os abençoe. Amém. Filhos amados e povo querido, faltam 2 dias para as 24 horas na presença do Senhor. Se organize, vindo conosco ou se programando para acompanhar em casa. Filhos queridos, amanhã é o último dia do livro, da doação do livro Ouro. 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Faça a sua doação, que o seu nome esteja no altar do Senhor. E muitas missas, adorações e terças sejam rezados por você e sua família. Amém. Sagrado Coração de Jesus, rezemos, sétimo dia. Ó Jesus, no seu Sagrado Coração, eu confio as minhas intenções nesta novena. Sagrado Coração de Jesus, fonte de todo bem e de toda graça, onde procurarei a não ser no tesouro que contém todas as riquezas da vossa clemência e bondade? Onde baterei a não ser a porta do vosso coração, pelo qual o próprio Pai vem a nós e nós vamos a Ele? A vós, pois, Sagrado Coração de Jesus, recorremos. Em vós, Sagrado Coração de Jesus, encontro consolação quando aflito, proteção quando perseguido, força quando oprimido de tristeza. No teu coração, Jesus, encontro luz quando envolto nas trevas da dúvida. Sagrado Coração de Jesus, eu tenho confiança em vós. Doce Coração de Jesus, sede o meu amor. Amado seja por toda parte o Sagrado Coração de Jesus. Sagrado Coração de Jesus, venha a nós o vosso reino. Sagrado Coração de Jesus, eu tenho confiança em vós e por isso nesta novena, hoje, sétimo dia, faço o meu pedido. Sagrado Coração de Jesus, eu tenho confiança em vós. Jesus manso e humilde de coração, fazei o meu coração semelhante ao vosso. Jesus manso e humilde de coração, fazei o meu coração semelhante ao vosso. O Senhor esteja convosco, Ele está no meio de nós. Abençoai, Senhor, a água, a roupa dos enfermos, as fotos de família. Abençoai as caravanas que já começam a se deslocarem, as pessoas que começam a se dirigirem ao santuário. Abençoai, Senhor, desde já as 24 horas de oração, mas hoje uma bênção muito especial a todas as vítimas do terremoto da Venezuela, por todos os que morreram, as famílias que ficaram, pelos que perderam tudo. Abençoai, Senhor, as equipes que buscam sobreviventes, pelos méritos das Santas Chagas, em nome do Pai, do Filho e do Espírito Santo. Amém. É o último dia do Livro Ouro. De hoje para amanhã, eu termino com as imagens do Livro Ouro, com a música Manda Teus Anjos. Que tal você fazer a sua inscrição hoje? livrouro.com.br.
1: Sobre nós, e abençoa todos que esperam em vós.
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8: 11 horas, 1 minuto.
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12: O governo do estado autoriza nesta quinta-feira ordens de serviço para obras de pavimentação nos municípios de Timbé do Sul e Morro Grande, no extremo sul de Santa Catarina. São previstos investimentos de cerca de 20 milhões e 900 mil reais por meio do programa Estrada Boa Rural. A programação do Summit Cidades, considerado o maior evento dedicado ao debate sobre o desenvolvimento dos municípios no Brasil, encerra nesta quinta-feira.

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8: Legal demais, depois do padre Reginaldo Manzotti, estamos aqui no compromisso de espalhar um pouquinho de sofrência no seu quase horário de almoço.
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8: 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Muito bem, vamos regressar ao convívio do meu povo. Deixe-me ver aqui. Bom dia, Marcos Sondei. Gostaria de ouvir Panda, Eu Te Seguro. Me chamo Daniele Nogueira, me coloco no sorteio. Obrigado, amiguinha. Bom dia, Marcos Onei. Mande uma música para as cozinheiras da creche da Tânia. Quero participar do sorteio. Beijo, meninas que estão na cozinha da creche da Tânia. Muito obrigado por nos ouvirem aí. Que honra, hein? Tava sentindo um cheirinho aqui de alimento bom, feito com carinho, com esmero. Então era aí que tava, né? Bom dia. Toca uma música do Leandro e Leonardo. Quero participar do sorteio. Coloco o meu marido, Idair Benedetti, e a mãe no sorteio. O nome dela é Venilda Eriques. Muito obrigado, povo bom. Obrigado de coração. Oi, dona Tere, bom dia.
10: Bom dia, Marcos Valnei. Me coloca na bênção do padre Reginaldo
6: E no sorteio, boa quinta-feira de frio para você, amigo.
8: Valeu.
6: É a Teres de Santo Antônio.

0: Antônio.
1: Obrigado, dona Tere, pelo carinho de todas as manhãs. Bom dia, tudo bem? Hoje lave a louça para a mulher. Ela fez a unha e não pode estragar. Ô, Clay, o que que você faz umas coisas dessas? Eu não tenho torneira de água quente, filha. Eu vou aí fazer a unha também e deixar a louça suja. Obrigado, obrigado. Bom dia, é a Nina. Me coloca no sorteio, põe meu pai Valdir e meus filhos em oração. Toca pra mim, Leonardo, Sangue de Gelo, obrigada. Vou tocar outra do Leonardo, que chegou antes um pedido ali, tá? É, vamos tocar a música, vamos começar. Começamos ali com o pedido do seu Ari, Matos e também da Vera e da Mari. Vamos lá, Zezé e Luciano, não tenha dúvida. Mauro Roberto, na hora de pensar em me dar um aumento, não tenha dúvida. Capricha aí.

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9: Confirmado, partiu Houston. O Brasil terminou a fase de grupos com a liderança do grupo C e avançou para a segunda fase, a fase do mata-mata. A seleção venceu a Escócia ontem por 3-0 e agora o nosso adversário vai ser decidido hoje com o encerramento do grupo F. Como nós somos o líder da chave, nós vamos enfrentar o segundo colocado desse grupo. E o mistério acabou. Quem entrou na vaga do Rafinha entre os titulares foi o Rayan. Outra atração foi a presença do Neymar, que voltou a jogar, participou ali um pouco do segundo tempo, mas levou a torcida ao delírio. E o grande destaque da partida, mais uma vez, foi o Vini Júnior. 3 jogos do Brasil, 3 vezes o Vini ganhou. Eu sou Melina Calduro, em Miami, já arrumando minhas malas pra ir pra Houston, direto pro Caerte em Campo.
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16: Estamos aqui com a hora da sofrência. Tá preparando o almoço aí? O que, que vai ter? Ovo frito vai ter hoje? Vai ter uma sopa de anholine? Esquentar o frio? Eita! Com certeza vai estar gostoso o almoço aí, né? Vamos lá. Bom dia.
17: Bom dia, Marcos Ronei. Aqui é a Rose, próxima Rádio Líder. Gostaria de participar do sorteio. Também gostaria que colocasse meus filhos, a Pati, a Dé, o Lé e o meu amor Lucir. E também gostaria que colocasse a benção do padre, a família Dias, família Moreira e a família Rosa. Tenha um bom dia de quinta-feira para todos vocês da Rádio Líder. Um abraço.
16: Valeu, dona Rosa. Obrigado para a senhora também, tá? Bom dia, Marcos Valdei. Tô ligada na programação. Ivete Ramos, coloca no sorteio e coloca toda a família no Padre Reginaldo. Obrigada. Eu que agradeço. Bom dia, Marcos. Manda uma do Amado Batista e vendo uma centrífuga. Vocês querem comprar uma centrífuga? O Zumar tá vendendo. 99207-8762. Tá bom, gente? Vamos lá. Bom dia.
18: Bom dia, meu amigo, que a paz de Jesus, o amor de Maria esteja contigo, com todos vocês aí na rádio, com todos nós. Gostaria de participar do sorteio, se for atendida, Regina do Jardim Lindóia.
16: Obrigado, dona Regina.
18: Abraço, amigo.
16: Outro para a senhora, um beijo no seu coração. Pete pediu, Demis Roussos vem cantar, Marie Jolie.

0: Então, Demisur, Souls cantando pra gente. Marie Jolie, que significa em francês Maria Bonita. Já pensou? Bom, vamos dar uma passada na GZT. 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
0: Muito obrigado, Dinei. Beijo, Maquele. Bons negócios aí. 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Bora cantar parabéns.
3: Hoje é o dia do teu aniversário.
0: Silvana Camoleira para o amigo Fernando Costa, Vanusa Cristina Tomasi para a filha Manuela Filipim pelos 19 anos hoje. Também aniversário da Vânia Prado, do Israel Matos, da minha amiga e ouvinte Ivonete Recalcati. Parabéns, Ivonete. Toda a família e todos os amigos te desejando uma feliz fase. Gabriele Vince, a Joanita Ferrandim, a Maristela Luísa. Também tem bolo na casa da Jaque Zanuto, do Paulo Leandro Baldi e do Carlos Jean da Pubel, o filho da Dona Marli. Fala, Carlos. Parabéns, cara. A todos vocês, que seja um dia feliz, uma etapa de conquistas com as bênçãos, proteção e inspiração que vem do céu.

Bom, teve três pedidos de Leandro e Leonardo. A Maria do Santo Antônio levou, mas a Vilma Erics e a Nina também pediram. O quanto nosso amor valeu tá no ar para todos os aniversariantes e para essas meninas que nos ouvem.

0: Tá, então, sucesso de Leandro e Leonardo, quanto nosso amor, valeu, já já tem mais.
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19: Bora pro povo. Bom dia, meu amigo querido Marcos Valnei, meu upa iaiai pra todos vocês, meus amores. Coloca toda a família na oração do Padre Reginaldo Mazotti, todos os necessitados, Salete Rosa do bairro São Vicente, ligadinha na sua programação. Linda mensagem, como todos os dias. Coloca no sorteio de hoje, filhas, também Talita Bertotti, Maria Bertotti Maia. Que tenhamos uma abençoada quinta-feira na proteção divina sempre. Obrigado, amiguinha. Eita, quem chegou aqui, bicho? Bom dia, Marcos Valnei. Manda um alô para Campos Novos, Santa Catarina. Hoje um gelo nessa manhã. Tá mais difícil que vida de carteiro na Idade da Pedra. Grande abraço, Deuclécio Bandeira. Valeu, fi. Obrigado por nos ouvir aí. Tá paramentado, né, gaúcho, tchê? Tá com a gaita na mão. Bom frio pra ti, fica até com sotaque agora, tu tá percebendo isso? Bom dia, Marcos Valnei. Tudo bem com você? Sou a Rose de Oliveira, aqui da Senador Eusébio, e gostaria de participar do sorteio. Coloca o nome da filha, Manuela, também no sorteio. Obrigado. Eu que agradeço. Bom dia, Marcos Valnei. Tudo bem? Frio, né? Frio, neném. Amigo, um ótimo dia para ti, para toda a equipe, líder. Linda mensagem, uma vez mais gostaria de participar do sorteio dos R$150 da Leve. Maria Sueli Pereira, Vila Pedrini, e o Valdomiro Lemos Pereira. Obrigado, amigo. Obrigado a você. Podemos tocar uma música, filho? Mais uma? Então vamos lá, mais uma aqui. Bom dia.
20: Bom dia, meu amigo. É o Kleber Telescato.
19: Fala, Kleber.
20: Se possível, a música do Alan Ladim, A 2 Graus. Parece pra minha esposa Marisa, meus filhos William, Wesley Bruna, meu vó Arlindo, a dona Talina, a minha sobrinha, a Tarissa, que tá aqui comigo. Pra todos que estiverem na escuta. Coloca no sorteio, coloca o nome dos meus filhos, o William, Wesley Bruno, da minha esposa Marisa, no sorteio também. E todos nós na benção do padre. Um bom dia a todos. Fiquem
19: você
20: com Deus.
19: Também. Valeu, Kleber. Agora, se você quiser 2 graus, filho, se muda de Joaçaba e Valdo Oeste, porque hoje deu -1, né? Mas vamos ouvir o Alan e Aladim.

0: A 2 graus, Nenê. A 2 graus com Alan e Aladim pro Kleber Todescato. E agora, filho? Intervalo? Então já voltamos.
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0: Estamos aqui com essa missão de te transportar para o mundo do amor, até do amor desfeito, né? 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Tá bom pra vocês? Não dá tempo de colocar mais ninguém, não é, Gabrielzinho?
1: Não.
0: Não. Quantas ficaram pra trás aí? 65 pessoas? Meu Deus do céu. Desculpa aí, povo. Não deu tempo de atender todo mundo, tá? Vou ficar devendo sucesso para a Silvia Gonçalves e para Cirlanda Pazinato. Eu toco amanhã para vocês o de Paulo e Paulino e o Henrique Iglesias. Bom, sorteio já foi feito e os R$150 da Leve saíram para Andressa Pereira. Oi, Andressa Pereira, passa aqui na rádio, filha. Pega autorização e vá reivindicar o seu brinde, ser bem atendida lá na Leve, tá? Vou deixar vocês com a saideira de hoje que o Almir Mota pediu. Aliás, o Almir Mota pediu outra do Chico Rei Paraná. Mas não era sofrência, Almir. Então eu vou tocar Amor Rebelde e agradecer a sua audiência aí, tá? Obrigado. Vem aí o Padre Giovanni, eu volto meio-dia com o Jornal do Meio-Dia. Amanhã tem mais sofrência, amanhã tem mais Manhã Líder. Se cuidem, gratidão eterna. Se agasalhem. Tchau, gente.

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0: Olá, queridos ouvintes, a paz de Jesus e o amor de Maria estejam com você e sua família. Está começando mais um encontro de fé, um momento para rezarmos juntos, meditarmos a palavra de Deus e fortalecermos nossa esperança. Onde você estiver, abra o seu coração para acolher a palavra dessa quinta-feira, 25 de junho. O Senhor esteja convosco, Ele está no meio de nós. Proclamação do Evangelho de Jesus Cristo segundo Mateus. Glória a vós, Senhor. Nem todo aquele que me diz Senhor, Senhor entrará no reino dos céus, e sim aquele que faz a vontade do meu Pai que está nos céus. Muitos vão me dizer naquele dia, Senhor, Senhor, não foi em teu nome que profetizamos, em teu nome que expulsamos demônios, e em teu nome que fizemos tantos milagres? Então eu vou declarar a eles, nunca conheci vocês. Afastem-se de mim, vocês que praticam a maldade. Portanto, quem ouve essas minhas palavras e as põe em prática será comparado a um homem de juízo que construiu sua casa sobre a rocha. A chuva caiu, vieram as enxurradas, os ventos sopraram e bateram contra a casa, e ela não caiu porque estava alicerçada sobre a rocha. Ao contrário, quem ouve essas minhas palavras e as não põe em prática, será comparado a um homem sem juízo que construiu a casa sobre a areia. A chuva caiu, vieram as enxurradas, os ventos sopraram e bateram contra essa casa, e ela caiu, e foi terrível a sua ruína. Palavra da salvação, glória a vós, Senhor. A decisão pelo Evangelho e pelo seguimento de Cristo não pode ser apenas da boca para fora, ou seja, uma decisão superficial, abstrata, apenas com palavras. Jesus nos diz que julgará seus seguidores pelo modo como aplicaram na vida concreta todo o ensinamento que ele deixou, como viveram o Evangelho no cotidiano em todas as suas relações e ações. No dia do juízo, nossas palavras não bastarão. Precisaremos mostrar coerência entre o que professamos e o que fazemos. O longo discurso de Jesus no Sermão da Montanha nos apresenta o ensinamento de Jesus que deve ser colocado em prática para edificarmos uma vida bem fundamentada sobre a rocha. Que Deus nos ajude a construir a nossa vida, a construirmos a nossa caminhada cristã sobre a sua rocha, sobre os seus ensinamentos. Muito obrigado pela sua companhia, que Deus abençoe você, sua família, seus trabalhos e atividades. Até amanhã, se Deus quiser, em mais um Encontros de Fé, Paz e Bem.
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10: Pontualmente, 12:00.
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10: Olá, boa tarde. No ar, Jornal do Meio-Dia, quinta-feira, 25 de junho de 2026. Confira os destaques desta edição de notícias.
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10: Eleições 2026, Justiça Eleitoral de Santa Catarina lança campanha Diálogo e Paz. Inverno exige cuidados redobrados com os pés e tornozelos. Summit Cidades 2026, Secretaria de Segurança Pública apresenta projeto de reconhecimento facial e reforça adesão de municípios. Com estoque baixo, Mosque de Joaçaba convoca doadores com urgência. Bombeiros realizam curso de salvamento em altura. Vereadores ervalenses visitam áreas propensas a inundações. Vereador sugere melhorias na infraestrutura do ESF Nossa Senhora de Fátima. Inscrições abertas para o Circuito Gastronômico Vale dos Sabores em Joaçaba. CPI que investiga desvios da Prefeitura de Joaçaba pede prorrogação de prazo. Você confere as informações do setor de segurança pública com Matheus Mitre.
11: Homem morre em colisão frontal entre carro e caminhão na BR-282. Denúncia de morador leva à prisão de elementos por furto em depósito público. E ainda, carreta bitrem tomba e espalha toras de madeira na rodovia após colisão em Campos Novos. Essas e outras informações logo mais, setor policial do Jornal do Meio-Dia.
10: Jornal do Meio-Dia, apresentação Marcos Valnei, redação e edição Matheus Mitterer, reportagens Odinei Gonçalves, Matheus Mitterer e Elis Costa, Central Técnica Fabiano Machado, produção Central Líder de Jornalismo, direção geral Mauro Roberto Valmórbida.
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10: Vamos à previsão do tempo com a meteorologista Daniele Lima.
13: Nessa quinta-feira, o tempo segue firme com sol e céu claro na maior parte de Santa Catarina. Pela manhã, ocorrem nevoeiros, que logo se dissipam. Nas áreas próximas ao Rio Grande do Sul, só

0: novamente ter a chance de geada, porém de forma leve e moderada, principalmente no Grande Oeste e no Planalto Sul. As mínimas variam entre 5 e 12 graus no litoral, de 0 a 8 no interior e ainda devem ficar negativas na serra. À tarde, as máximas irão variar entre 12 e 18 graus. Fique bem e aproveite esse dia ensolarado da melhor forma. Com informações do tempo, meteorologista Daniele Lima de Florianópolis para a rede de notícias Acaerte.
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2: Justiça Eleitoral de Santa Catarina lança campanha Diálogo e Paz, eleições 2026. Mais informações com Marco Aurélio Gomes.
3: O Tribunal Regional Eleitoral de Santa Catarina, TRE, lançou nesta quarta-feira a campanha Diálogo e Paz, eleições 2026, em evento público na Assembleia Legislativa de Santa Catarina, em Florianópolis. A iniciativa tem como objetivo promover um ambiente eleitoral seguro, inclusivo e pautado pelo respeito mútuo. Na cerimônia, representantes de partidos políticos, órgãos públicos e entidades parceiras assinaram um termo de compromisso, demonstrando a adesão pública a eleições pautadas no diálogo e na paz, como informa o presidente do TRE, desembargador Carlos Roberto da Silva.
4: As eleições devem representar uma festa cívica, uma festa da democracia e não um momento de um acirramento, de uma disputa que acabe até, de certo modo, prejudicando a escolha do eleitor. Por isso, a proposta Diálogo e Paz, e dentro dela nós temos algumas ações, né? Em curso já, como a defesa da urna eletrônica, a questão do assédio moral, a questão da defesa das cotas de gênero, da participação da mulher na política e outros assuntos que, digamos, fazem parte desse guarda-chuva.
3: O magistrado destacou a importância do rádio e da televisão para o sucesso da campanha.
4: A imprensa, eu diria, é a parceira principal dessa campanha, né? Nós sabemos do desafio da desinformação e nós temos dito que o melhor antídoto à desinformação para que o eleitor tenha totais condições de escolher o seu candidato é a informação. E a informação, sem dúvida, está, a segura informação, nos canais da imprensa. A imprensa que checa antes de noticiar, a imprensa que, quando noticia, tem as suas fontes, né, fidedignas, enfim, leva a sociedade realmente à informação qualificada.
3: Dentre as ações já desenvolvidas estão materiais educativos, campanhas em rádio, TV e redes sociais, além de encontro com dirigentes de partidos políticos, enfrentamento aos crimes eleitorais e assédio eleitoral, além de veiculação do podcast Diálogo Eleitoral. A Acaerte, que representa o rádio e a TV em Santa Catarina, que também é signatária da campanha, foi representada no ato pela vice-presidente jurídico e ético Aglaé de Oliveira.
5: Reforçamos a importância, né, desse papel do TRE e de todos os órgãos engajados, né, nessa campanha, para que seja da melhor forma possível, com diálogo, com transparência, visando sempre a sociedade e a comunicação. E a Caerte não poderia ficar de fora e não seria diferente, né? Nossos afiliados, né, rádio e televisão, sempre presentes e sempre contribuindo para a melhor transparência.
3: De Florianópolis para a rede de notícias Acaerte, repórter Marco Aurélio Gomes.
2: Obrigado, Marco Aurélio. O inverno exige cuidados redobrados com os pés e tornozelos. Confira os detalhes na reportagem de Carol Denardi.
6: Com a chegada do inverno, aumentam as queixas relacionadas a dores nos pés e tornozelos. As baixas temperaturas podem provocar maior rigidez muscular e articular, além de agravar problemas já existentes. O ortopedista especialista em pé e tornozelo, Dr. Mário Adames, explica por que os sintomas costumam se intensificar nesta época do ano.
7: As pessoas, elas sentem mais dor nos pés e nos tornozelos durante o inverno devido, primeiro, à temperatura do ambiente, segundo, à maior rigidez que as articulações apresentam devido ao frio e a um encurtamento da musculatura, o que leva a uma sobrecarga durante a marcha e a atividade física sobre os pés. E se o sapato não é adequado, ele pode machucar, criando bolhas ou causando mais incapacidade ou instabilidade nesses pés, levando a deformidades ou lesões nos pés e tornozelos.
6: Além do frio, o uso de calçados inadequados também podem contribuir para o surgimento de lesões, desconfortos e a

0: até deformidades. Alguns cuidados simples ajudam a prevenir complicações, principalmente entre pessoas com diabetes e problemas circulatórios.
1: Hidratar bem o pé, observar, ver se há sensibilidade, se há uma boa circulação, há um bom retorno, apertar a ponta do dedo e ver se a cor do dedo volta ao normal. Pacientes diabéticos com insuficiência renal, com alguma doença que leva a perda de sensibilidade, se esses sapatos têm costuras reforçadas por dentro, são salientes, isso pode levar a ferida desses pés.
0: Dr. Mário Adames também orienta sobre os cuidados na escolha dos calçados durante os dias frios.
1: Esse sapato tem capacidade de manter o pé aquecido, principalmente com o uso de meias, que não apertem saliências ósseas do pé, que o paciente tenha noção de que ele tem sensibilidade boa ou não. Então, aqueles pacientes que não têm sensibilidade boa, ver se não há costuras internas que possam levar a ferida, a pressão e úlcera do pé e, consequentemente, infecções.
0: Os cuidados com os pés e tornozelos durante o inverno ajudam a prevenir lesões, manter a mobilidade e garantir mais conforto no dia a dia. De Florianópolis, da Rede de Notícias ACAERT, Carol Denardi.
2: Obrigado, Carol. A seguir você confere. Bombeiros realizam curso de salvamento em altura. Vereador sugere melhorias na infraestrutura do ESF Nossa Senhora de Fátima.
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6: O EMOSC de Joaçaba registra uma baixa significativa no número de agendamentos para esta semana e para a próxima. O Banco de Sangue busca retomar a estabilidade do estoque, especialmente após um período de alta demanda que exigiu reforço imediato nas tipagens sanguíneas A e O, tanto positivos quanto negativos. O EMOSC reforça que todos os tipos sanguíneos são essenciais e muito bem-vindos. A doação é um ato que salva vidas e a colaboração da população é fundamental para garantir o atendimento de toda a rede hospitalar atendida pela unidade. O 11º Batalhão do Corpo de Bombeiros está realizando um curso de salvamento em altura. São 16 bombeiros militares em formação e 4 instrutores, como explica o capitão Fermiano.
7: Informar que está acontecendo na nossa região, do 11º Batalhão, o curso de salvamento em altura do Corpo de Bombeiros Militar de Santa Catarina. Esse curso é um curso já programado pela Diretoria de Ensino e Instrução, a qual faz parte do calendário de cursos da instituição. E o 11º Batalhão está sediando este curso durante o centenário no ano de 2026. O primeiro curso iniciou no dia 26 de junho e finaliza no dia 10 de julho. O curso está sendo sediado na cidade de Capinzal. Nós estaremos realizando simulados na cidade de Luzerna, Joaçaba e Erval do Oeste, no dia 30/6, uma terça-feira, e durante o dia 9/7, uma quinta-feira. Então, orientamos aí toda a população, que não se assustem. Vamos ter várias viaturas, são 3 equipes atuando ao mesmo tempo. Nós estaremos na área de Luzerna, ali na área do seminário, na área da indústria Lindner, também em Luzerna. Estaremos na praça em frente à igreja matriz de Joaçaba. Estaremos na praça também de Erval do Oeste, onde tem ali aquela estrutura metálica parecida com uma asa delta. Estaremos atuando também entre a ponte que liga Joaçaba e Erval do Oeste. Estaremos também atuando em uma estação de elevatória de esgoto da CIMAI, que fica em frente à Madeireira Forte, ali na divisa entre Joaçaba e Luzerna. E outros cenários também que estaremos utilizando. São simulados que buscam a similaridade com as ocorrências reais, a fim de capacitar o efetivo de todo o estado de Santa Catarina nessa área de salvamento em altura. São resgates complexos de alto risco, a qual os profissionais precisam de um treinamento especializado para que possa prestar o melhor atendimento à sociedade catarinense. Nós contamos também que esses 16 alunos que estão sendo formados no primeiro curso, eles serão também multiplicadores desse conhecimento junto aos seus quartéis, podendo promover treinamentos junto às suas guarnições de serviço, transmitindo esse conhecimento técnico para mais bombeiros em todo o estado de Santa Catarina.
6: Na sessão da Câmara de Erval do Oeste desta semana, o vereador Eduardo Ramela falou em tribunas sobre sua visita a áreas propensas a terem problemas com fortes chuvas. Eduardo explica que o fenômeno El Niño vem preocupando os vereadores.
8: Estive visitando a Defesa Civil na tarde de hoje, juntamente com o vereador Marco Polo, e a importância da Defesa Civil, né? Igual você falou, nós estamos vindo um El Niño aí que vai atacar o nosso município, a nossa região. E eu fui visitar o trabalho da Defesa Civil, conversando com os responsáveis lá, também o quanto que a Defesa Civil ajuda o município de Erval do Oeste. Ele me explicou, já tem 16 milhões, para você ter uma noção, empenhados, né, para estar ajudando o município de Erval do Oeste. Ajudar no quê? Ajudar em pontes, por exemplo, nós temos um grande problema, né, da comunidade de Boa Esperança, que precisa de duas novas pontes, já está cadastrado em pontes de R$500 mil cada uma. Também a questão do caminhão pipa, quanto que o município precisa de um caminhão pipa, a questão de caixas da água que vão ser instaladas no nosso interior, a questão de galerias, essas galerias do nosso município, a limpeza das galerias. Então também ele cobrou de mim, vereador, aí do Marco Polo também o plano de contingência. O município tem que ter esse plano de contingência, esse documento oficial que define as ações, né? As ações que vão estar acontecendo no nosso município, a prevenção, né? O mapeamento de risco, área de risco, então toda essa situação aí.
6: Dudu também fala sobre emendas parlamentares.
8: Então, Dinei, essa questão de estar ajudando os deputados aqui, eu sempre fui claro nas minhas entrevistas, na minha tribuna, eu ajudo deputados que ajudam Erval do Oeste. Questão de partido aí, a gente esquece as siglas partidárias um pouco aí, ajudo também do meu partido. E quem ajuda Erval do Oeste? A Daniela é do PL, ela mandando recurso aí, muito recurso aqui para o nosso município de Erval do Oeste, juntamente com o vereador Marco Polo aí, ela mandando, já mandou 1 milhão e... na última visita dela no município de Erval do Oeste, ela mandando aí, cadastrou mais uma emenda de R$500 mil para o turismo. O turismo aqui de Erval do Oeste cresceu muito desde a gestão passada, ex-prefeito Mauro incentivando, ex-vice-prefeito Jair, né? Nós passamos por uma pandemia onde que as pessoas procuraram um retiro, procurar as comunidades do interior, e aqui em Erval do Oeste o turismo cresceu muito. Eu posso falar que tem mais de 330 pessoas aí que investiu no nosso interior de Erval do Oeste. Eu vou citar as cabanas lá do Gesser, né, lá da Estação Luzerna, por exemplo. Eu conheço, sou conhecedor bastante do sítio Martini, do ex-vereador, né, meu grande amigo Emerson Martini aí, que faz um grande trabalho no turismo sobre a gastronomia, por exemplo, esse café delicioso, esse almoço delicioso, né, o jantar delicioso, também sobre o gado leiteiro, sobre os suínos, a plantação de milho, a trilha até a gruta, que nós temos uma das grutas mais bonitas do estado. Então veja como a importância de estar recebendo essa emenda aí da deputada Daniela Heine aí, de estar ajudando o turismo aqui em Erval do Oeste.
6: Já o vereador Ângelo Radavelli sugere melhorias na infraestrutura do ESF Nossa Senhora de Fátima.
9: Bom, importante destacar que essa é uma demanda que nós recebemos dos moradores, inclusive com fotos e vídeos, acerca da necessidade da melhoria, principalmente no local de acesso dos pacientes, dos usuários ao ESF. Nós sabemos que houve um investimento naquele espaço, houve uma preocupação do Poder Executivo Municipal pela Secretaria Municipal de Saúde de se revitalizar aquele espaço, melhorar o muro que havia caído em função das chuvas. Então tudo isso foi executado, mas essa demanda continua pendente, né? Então nós propomos essa indicação sobre 4 aspectos, né? O primeiro deles é essa ampliação da área coberta destinada ao abrigo dos usuários, principalmente agora nessa época que nós estamos em um período onde há uma quantidade de chuva maior, frio, baixas temperaturas. Então propomos essa possibilidade de ampliação daquele espaço. Além disso, o aumento da disponibilidade de bancos e assentos para uso dos pacientes naquele local. A revitalização e adequação da cobertura, inclusive alguns vídeos mostram, né, a água que se infiltra pelas paredes, então mesmo com a obra feita é necessário que aquela adequação seja feita também para preservar o investimento que foi realizado. Além disso, né, nós propomos como a quarta proposta o estudo de viabilidade para a implantação de algum sistema de proteção lateral, né? Algum tipo de isolamento contra o vento, as baixas temperaturas, a chuva, mas também contra o sol e contra as altas temperaturas. O SF Nossa Senhora de Fátima fica localizado na parte alta aqui do nosso município, então é uma região que venta bastante. Então essas são demandas que nós estamos trazendo para avaliação do Poder Executivo por meio da Secretaria de Saúde para que sejam implantadas e possam melhorar cada vez mais a qualidade de vida dos usuários daquele espaço.
6: Ângelo também fala sobre um projeto de lei que regulamenta imóveis perto de cursos de água que está em pauta.
9: Exatamente, esse é um projeto muito importante, né? Ele visa regularizar esses espaços, então muitos deles já gerando economia, contribuindo com o desenvolvimento, e outros que necessitam dessa regulamentação para que possam então exercer as suas funcionalidades, né? Eu trouxe também como algumas dúvidas durante a minha fala, principalmente em relação às avaliações dos conselhos municipais, como que isso foi debatido, como que essa proposta chegou na Câmara, como que esses dados que estão inclusos nessa lei podem ser melhor explicados pelo Poder Executivo para que a gente consiga ter uma lei de acordo com a necessidade aqui do município. Então, são propostas que nós vamos avançar nos próximos dias em diálogo com o Poder Executivo para entender de que forma essa lei foi proposta e tentar, né, deliberar essa lei o mais rápido possível para que o nosso município consiga avançar nessa regularização tão importante através desse termo de ajustamento de conduta, né? Inclusive, segundo o que está aqui na justificativa da lei, ela foi inspirada em Joaçaba. Eu comecei a estudar a lei de Joaçaba, comecei a estudar a nossa lei aqui de 2020 para comparar esses dados e poder ter uma clareza maior na votação, né? Nós temos uma responsabilidade muito grande aqui, então aquilo que passa, né, pela votação dos vereadores vai impactar a comunidade. Por isso, então, desses questionamentos, mas reiterando a importância dessa lei para contribuir cada vez mais com o desenvolvimento social e econômico de Ervaldo Oeste.
6: Summit Cidades 2026, Secretaria de Segurança Pública apresenta projeto de reconhecimento facial e reforça a adesão de municípios. Mais informações com Eduardo Melo.
10: O governo de Santa Catarina apresentou nesta terça o projeto de reconhecimento facial incorporado ao Sistema Integrado de Vídeo Monitoramento Inteligente. A apresentação foi feita pela Secretaria de Estado da Segurança Pública durante o Summit Cidades 2026 em Florianópolis. A pasta reforçou o convite para que os municípios catarinenses participem da iniciativa. Até o momento, mais de 40 municípios já aderiram ao projeto. O secretário de Estado da Segurança Pública, Coronel Flávio Graffi, fala sobre como o projeto fortalece a segurança nos municípios.
11: O governo do estado está desenvolvendo uma grande rede integrada de videomonitoramento e também de reconhecimento facial, na qual os municípios catarinenses poderão participar por meio de ata de registro de preço, que está sendo conduzida então pela Secretaria da Segurança Pública. A estratégia, ela oferece vantagens como economicidade, ganho de escala, padronização tecnológica, segurança jurídica e também redução do tempo necessário para a contratação.
10: Outro aspecto fundamental é a integração aos sistemas estaduais de segurança pública. Isso permite a efetiva identificação de pessoas por meio da tecnologia. O tema foi debatido em painel realizado durante o primeiro dia do Summit Cidades 2026, um dos maiores eventos do país voltados à discussão de soluções para os desafios enfrentados pelos gestores públicos municipais. Durante o painel, os participantes destacaram a integração entre as forças de segurança e demais instituições públicas como um dos principais fatores para os bons resultados na segurança pública em Santa Catarina. Repórter Eduardo Melo.
6: Obrigado, Eduardo. A seguir você confere as informações do setor policial e ainda inscrições abertas para o Circuito Gastronômico Vale dos Sabores 2026 em Joaçaba. CPI, que investiga desvios da Prefeitura de Joaçaba, pede prorrogação de prazo.
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19: Boa tarde, Matheus Mitterer.
20: Boa tarde, Marcos Valnei. Boa tarde, ouvintes. Vamos então com as informações do setor de segurança pública. E uma colisão frontal resultou na morte de um homem de 64 anos na noite desta quarta-feira na 222 em Cordilheira Alta. A ocorrência mobilizou equipes do Corpo de Bombeiros de Xaxim e Chapecó por volta das 19 horas. Conforme as informações, a colisão frontal envolveu um Volkswagen Gol e um caminhão. Ao chegar no local, as equipes encontraram o motorista do automóvel preso às ferragens. A vítima já não apresentava mais sinais vitais. Os bombeiros realizaram o trabalho de desencarceramento e retirada do corpo do interior do veículo. Em seguida, foi feita a varredura na área para verificar a existência de outras vítimas, mas ninguém mais foi encontrado no carro. O condutor do caminhão não sofreu ferimentos. Ele permaneceu no local e recusou atendimento médico oferecido pelas equipes de resgate. E uma denúncia de um morador sobre uma movimentação suspeita culminou na prisão de 4 homens na madrugada de ontem no bairro Alvorada, em Videira. O cidadão percebeu um veículo suspeito saindo do almoxarifado da Secretaria de Saúde, manteve acompanhamento visual e acionou imediatamente a Polícia Militar. Com base nas informações precisas repassadas pela denúncia, as guarnições realizaram um cerco estratégico e conseguiram interceptar os suspeitos ainda em flagrante. Na ação, foram recuperadas 2 caixas de som, 6 condensadores e 5 evaporadores de ar-condicionado, todos pertencentes ao patrimônio público. Além disso, o veículo utilizado pelo suspeito, que já era investigado por envolvimento em outros delitos na região, foi removido ao pátio conveniado. De acordo com a Polícia Militar, a operação destaca a importância da integração entre a comunidade e as forças de segurança, sendo que a colaboração do morador foi determinante para evitar que os equipamentos públicos fossem levados e para garantir a prisão imediata dos envolvidos. E uma carreta bitrem carregada com toras de madeira tombou na pista após colisão contra um Vectra na manhã desta quinta-feira na BR-470 em Campos Novos. O acidente foi registrado por volta das 8h10 da manhã, próximo a uma cooperativa. O condutor do Vectra foi encontrado pelos bombeiros ainda no interior do veículo, apresentando dores na região lombar e suspeita de traumatismo crânioencefálico. Após os procedimentos de atendimento pré-hospitalar, ele foi imobilizado e encaminhado ao Hospital Dr. José Atanásio para avaliação médica. O motorista da carreta não ficou ferido e permaneceu no local para prestar esclarecimentos. A carga de madeira ficou espalhada sobre a rodovia, o que provocou bloqueio total no trânsito. A Polícia Rodoviária Federal atuou na sinalização da via e na organização do fluxo, que foi totalmente liberado por volta das 10 horas da manhã. Então, para essas informações, setor policial de hoje, qualquer outro destaque logo mais durante a nossa programação. Informações para o setor policial da sala de redação, repórter Matheus Mitterer.
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22: A Prefeitura de Joaçaba está com inscrições abertas para empresas interessadas em participar do Circuito Gastronômico Vale dos Sabores 2026. O evento acontecerá de 26 de agosto a 30 de setembro e tem como objetivo valorizar a gastronomia local, fortalecer os empreendimentos participantes e impulsionar o turismo e a economia do município, como explica o diretor de Turismo e Eventos, Vinícius Carrel.
23: A gente lançou, né, essa semana a segunda edição do Circuito Gastronômico Vale dos Sabores de Joaçaba. É um circuito onde a gente quer valorizar também nossa cultura e gastronomia local e que os restaurantes consigam divulgar e ampliar ainda assim a sua divulgação e alcance dos seus clientes.
24: Como é que funciona então esse circuito?
23: Ele é formado então por uma quantidade de restaurantes, né? A gente tem as inscrições para serem feitas. Restaurantes que têm pratos à la carte e trabalham com atendimento no local. Então, atendimento delivery não pode. Só atendimento delivery não pode estar participando. O nosso intuito mesmo é divulgar os restaurantes, divulgar as casas, para que o turista ou para que o morador, né, que queira visitar e conhecer os restaurantes, vá até o estabelecimento.
24: Vinícius, na última edição havia até, inclusive, selos, né, que as pessoas colecionavam junto aos restaurantes e depois recebiam um brinde, né?
23: Sim, a gente vai ter a mesma dinâmica esse ano no sistema, né? Então vai ter uma quantidade específica de check-ins, né, em cada restaurante que vai ser feita, avaliações, para fazer a troca por um brinde também. Na primeira edição ele foi uma caneca, esse ano a gente está avaliando ainda o que vai ser o brinde.
24: As pessoas, os restaurantes que se inscrever podem fazer como?
23: Pode entrar em contato diretamente com a Secretaria aqui de Comunicação, Cultura, Turismo e Eventos, né? Ou acessar o link nos portais de notícia aí, dentro do aplicativo Joaçaba Mais, também dá para fazer o cadastro diretamente por ali. Tem todo o regulamento de quem pode e não pode participar.
22: Vinícius também fala sobre mais uma edição do Dance Joaçaba.
23: Então, o Dance Joaçaba, a gente encerrou as inscrições, né? Um recorde de inscrições esse ano novamente. Mais de 2.400 bailarinos, 100 grupos inscritos. E nessa semana, a gente divulgou na última semana a lista dos trabalhos selecionados com as cartas de confirmação também para que participem do evento.
24: Quantas apresentações serão?
23: Serão no total 174 apresentações distribuídas nos 3 dias de festival, né? Na sexta, no dia 14, sábado, dia 15 e domingo, dia 16. E domingo, após a sessão da tarde, a gente terá a noite de gala, né? Que é os trabalhos de primeiro lugar.
24: Mais uma vez, recorde de participantes.
23: Mais uma vez, recorde de participantes, né? Mostrando aí que o festival ele já tomou uma proporção grande no sul do país, né? Então, um dos melhores festivais do sul do Brasil, né? Hoje já, com grupos internacionais, inclusive vindo do Paraguai. Então, é mais um evento aí que fomenta nosso turismo na cidade.
24: Vinícius, quantos bailarinos se inscreveram?
23: Inscritos, a gente teve mais de 2.400 bailarinos. Lembrando também que a gente não cede mais alojamentos, né? Então, fomentando a rede hoteleira aí para encher os hotéis e cada vez mais divulgar nossa cidade.
24: Dos aprovados, quantos serão?
23: Dos aprovados, né? Teve uma sessão da banca de avaliação que fez a seleção, né? Contratada. teve 1.880 bailarinos que passaram efetivamente até agora.
22: No bloco de sessões desta semana em Joaçaba, o vereador Jean Causa pediu para que o executivo tenha uma maior constância na manutenção das estradas do interior. Conforme o vereador, o município deveria ter várias equipes de manutenção.
1: A gente vem recebendo diversas reclamações, especialmente em relação à questão das vias no nosso município de Joaçaba. Vamos se ater à questão do interior do município. Estive nesse final de semana fazendo visitas na linha Bate, linha Ficanha, linha Quioca, onde a gente pôde observar a questão da deterioração das estradas. Diversos buracos, valetas cometidas por as estradas não estarem abauloadas, vindo a ter o fluxo de água passando pelo meio da estrada, criando situações ruins. Até em alguns pontos, os próprios agricultores interviram com a questão de colocação de terra e passando o trator por cima para ficar uma situação transitável. A gente aponta sempre esses problemas e pede a manutenção, mas precisamos de resultados. E é onde eu consigo ver o resultado dessa situação. O município precisa fazer a contratação de equipamentos, a aquisição de equipamentos em si, de patrola, rolo, carreta com também a questão do caminhão caçamba e também de uma retroescavadeira. Isso é um kit necessário para que uma equipe trabalhe. Nós temos 500 quilômetros de interior em Joaçaba, um pouquinho mais até. Nós precisamos de pelo menos 5 equipes que realizem esse trabalho de manutenção com um kit dessa questão desses implementos para fazer as manutenções. Enquanto continuarmos com uma equipe reduzida, com apenas 3 patrolas, quando uma não está quebrada, falta operador para outra, a gente fica numa situação difícil para a manutenção. E falando em relação ao perímetro urbano, eu trouxe recentemente a questão de diversas vias, uma lista extensa de ruas que estão se deteriorando, com muito buraco, com intervenção que deixou as ruas em desníveis. É necessário que a gente tenha um planejamento para a manutenção dessas vias e recapeamento, como também da pintura, tanto das vias em marcações horizontais, como também da colocação de placas, que é uma questão que essa Câmara traz muito. Como a gente vai resolver isso? Com equipes de manutenções. Essas equipes responsáveis pelas pinturas, pela manutenção das placas, também como das roçadas da área urbana do município e desobstrução de bueiros e bocas de lobo. É importante que a gente tenha essa solução através da contratação da equipe. Recurso financeiro para o município contratar? Eles têm.
22: A Câmara de Vereadores de Joaçaba aprovou o requerimento que prorroga por mais 60 dias os trabalhos da Comissão Parlamentar de Inquérito, a CPI da Prefeitura. O prazo original da comissão encerraria nesta semana, como explica o presidente da comissão, Diego Bairros.
2: Então, nós, conversando com os demais membros da CPI, tomamos a decisão de prorrogar o período da CPI, justamente porque há questões que precisam ser resolvidas ainda. Uma série de questionamentos que nós entendemos que não foram respondidos e nós não podemos entregar, né? O relator Jean também entende dessa forma, nós não temos como entregar um relatório que não tenha todas as respostas que a população precisa ter o conhecimento. É óbvio que depois desse relatório entregue, nós vamos finalizado, nós entregaremos ele ao Ministério Público, a todos os organismos que também estão investigando. E o que a gente pode garantir à população é que cada vez nós estamos chegando mais perto de encontrarmos o desfecho disso, de entendermos como tudo aconteceu e dar as respostas que a população precisa, né? Então, o pedido de prorrogação, ele se dá por mais 60 dias, justamente para que a gente consiga finalizar o trabalho e entregar o que a gente se propôs desde o princípio.
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22: Chegamos ao final de mais uma edição do Jornal do Meio-Dia. Apresentação, Marcos Valnei. Redação e edição, Matheus Mitterer. Reportagens, Odinei Gonçalves, Matheus Mitterer e Elis Costa. Central Técnica, Fabiano Machado. Produção, Central Líder de Jornalismo. Direção Geral, Mauro Roberto Valmórbida. A você uma boa tarde, até amanhã.
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1: Olá, boa tarde. Quinta-feira, 25 de junho de 2026, está no ar o Esporte Líder. Apresentação de Matheus Mitterer, central técnica do Fabiano Machado, redação e edição de Ney Gonçalves. E a direção geral é do Mauro Roberto Almórbida. Copa do Mundo, dia sem abduções e baile do Brasil. Vinícius Júnior brilha e Brasil classifica em primeiro lugar do Grupo C. Contagem regressiva para a Copa do Mundo Feminina, que acontece ano que vem no Brasil. E ainda, São Miguel Futsal aplica goleada histórica na Liga Nacional de Futsal Silver. Incríveis, 16-1. Essas e outras informações agora no seu Esporte Líder.
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1: Começamos o Esporte Líder de hoje falando da Copa do Mundo.
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2: A rodada decisiva da Copa do Mundo continua movimentando os gramados nesta quinta-feira com 6 partidas que prometem fortes emoções. O grande foco do dia está nos confrontos entre Tunísia e Holanda e também Japão e Suécia, que não apenas definirão os classificados do Grupo F, mas também determinarão quem será o adversário da seleção brasileira na fase de 16avos de final. A programação do dia reserva também duelos de vida ou morte em outras chaves. Pelo grupo E, o Equador joga todas as suas fichas contra a já classificada Alemanha, enquanto Curaçao e Costa do Marfim fazem um confronto direto pela outra vaga da chave. Já no grupo D, a Austrália enfrenta o Paraguai de olho no mata-mata, enquanto os donos da casa, os Estados Unidos, entram em campo na liderança apenas para cumprir tabela contra a já eliminada Turquia.
1: E o dia de ontem foi sem abduções e com baile do Brasil. Os detalhes com William Sopa.
3: A torcida escocesa viralizou com uma faixa que perguntava Pelé quem? Agora cabe a nós presenteá-los com um bandeirão com o rosto de Vini Júnior, que viveu noite de rei em Miami. Aos 38 do primeiro tempo, era para ter rolado uma abdução dos jogadores brasileiros, mas parece que o moço do disco voador queria ver até onde o Brasil iria. Uma vez que não fosse a falta fantasma que a arbitragem viu no VAR, o jogo já estaria 2-0. Aqui não tem VAR. E onde tinha, teve lambança. Mas o Vini não deixou barato não, marcou mais uma vez, dançou mais uma vez e ainda deu tempo de o Matheus Cunha surfar a onda verde e amarela. E o Neymar? Foi trabalhar presencialmente, mas nem precisou fazer muita coisa. 3-0 por aqui, 4-2 para Marrocos sobre o Haiti e liderança nossa. Mais cedo teve jogo, com um pouco inspirado Bósnia 3, Catar 1, enquanto o Canadá só resolveu jogar bola na reta final, quando perdia por 2 gols da Suíça. Eles até conseguiram fazer um golzinho, mas esse era um confronto direto pela liderança que ficou com a Suíça. No final da noite, bola rolando de novo. O icônico estádio Azteca assistiu ao México anotando 100% de aproveitamento. Vitória sobre a Tchequia, 3-0. Ah, e teve Guilherme Ochoa, goleiro histórico do México, em campo no segundo tempo. Agora ele tem 6 participações em Copa, como Messi e CR7, mas tendo atuado em 4 delas. Já os Bafana Bafana jogaram a vida contra a Coreia do Sul, querendo muito sua primeira classificação para o mata-mata da Copa. Muita festa, muita vuvuzela, após um África do Sul 1, Coreia do Sul 0, choradíssimo. Posso estar sendo rigoroso demais ao avaliar as outras partidas do dia? Talvez, mas elas se apequenaram diante da primeira grande atuação do Brasil em muito tempo. Agora aqui entre nós, eu mesmo brinco sobre a questão dos vistos e vetos estadunidenses, mas a nota triste da semana segue sendo essa situação e o que passou o Egito após conquistar sua primeira vitória na Copa. O próximo compromisso deles é em Seattle no sábado e eles já queriam ficar na cidade para reduzir o desgaste do elenco, mas foram impedidos sob uma alegação de que havia outros eventos planejados na cidade. Já o meu bem feito vai para a jornalista francesa Franci Pierron, que atacou o belga Jeremy Doku por querer voltar para casa para ver o nascimento do primeiro filho. Ela disse que ele abriria a mão de uma oportunidade profissional única para viver um momento no qual ele seria completamente inútil. Foi fortemente repudiada, afastada da L'Equipe TV e desperdiçou uma grande oportunidade profissional por fazer um comentário absolutamente inútil. Ironias da vida, não é mesmo? Ah, e antes que eu me esqueça, Neguebinha, Virgínio, se os aliens tivessem chegado dizendo o clássico "levem-me ao seu líder", seriam conduzidos a Vinícius Júnior. Participou ativamente de todos os gols do Brasil até aqui. Balançou a rede nos 3 jogos da primeira fase, o que não acontecia desde 2002 com Ronaldo e Rivaldo. Que vem Holanda ou Japão, tanto faz. Mas a gente te conta mais sobre o nosso próximo compromisso amanhã, porque aqui não tem VAR, mas nós estamos de olho em tudo o que rola dentro e fora de campo na Copa.
1: Obrigado, William. E o Vinícius Júnior brilhou e o Brasil classificou em primeiro lugar do Grupo C. Os detalhes com a Daniela Esperon.
4: Sob o comando de Vini Júnior, o Brasil atropelou a Escócia e se classificou para a segunda fase da Copa do Mundo com um 3-0 muito tranquilo. A seleção ficou ainda com a primeira colocação do Grupo C e agora aguarda o segundo colocado do Grupo D. Holanda, Japão e Suécia são os possíveis adversários. Vini Júnior fez os 2 primeiros da vitória brasileira e chegou ao 4º no Mundial. Matheus Cunha fechou a conta no segundo tempo. Além da classificação, a partida em Miami também marcou o retorno de Neymar aos gramados com a amarelinha. O camisa 10 entrou aos 31 minutos do segundo tempo e teve uma participação discreta. No duelo diante da Escócia, Carlo Ancelotti escolheu por Rayan para ser o substituto de Rafinha, que está machucado. O Brasil agora volta a campo na segunda-feira que vem, às 14h, no horário de Brasília, em Houston.
1: E a Daniele volta falando sobre a contagem regressiva de 1 ano para a Copa do Mundo Feminina, que vai acontecer no Brasil.
4: O Brasil começou nesta quarta-feira a contagem regressiva de 1 ano para sediar a Copa do Mundo Feminina de 2027. Será a primeira vez que o país e a América do Sul vão receber o torneio. A confirmação como sede aconteceu no dia 17 de maio de 2024, durante o Congresso da FIFA na Tailândia. Na época, a candidatura brasileira superou a proposta europeia conjunta de Alemanha, Bélgica e Holanda. A competição está prevista para acontecer entre 24 de junho e 25 de julho de 2027. O Brasil já foi anfitrião de 2 Copas do Mundo masculinas, em 1950 e 2014, mas vai estrear como palco do Mundial Feminino. Esse torneio chega ao Brasil em um momento de franca expansão do esporte. A última edição da Copa, realizada em 2023, foi registrado recordes expressivos de público, audiência e também engajamento digital e muito interesse comercial em todo o mundo. O Mundial no Brasil vai utilizar 8 estádios diferentes espalhados pelo país. O Mineirão, em Belo Horizonte, foi confirmado como uma das sedes do evento. O planejamento inicial prevê 8 datas para o Mineirão, incluindo 5 jogos da fase de grupos, uma partida das oitavas de final, um confronto de quartas de final e a disputa pelo 3º lugar. Vale lembrar que Maracanã também vai sediar e tem a expectativa de abrir a Copa do Mundo Feminina. Essa será a 10ª edição da Copa do Mundo Feminina, organizada pela FIFA. Agência Rádio Web com informações da Seleção Feminina, Daniela Esperon.
1: Obrigado, Daniela.
0: Agora, as últimas do esporte.
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1: E a noite de ontem, o São Miguel Futsal do Paraná entrou em quadra pela 9ª rodada da Liga Nacional Silver, a divisão de acesso da Liga, onde o Joaçaba Futsal está participando. E o São Miguel se recuperou da derrota do duelo paranaense para o Chupinzinho, que foi 3-2, com um atropelo histórico sobre o Balsas de São Luís do Maranhão. A equipe, que é a lanterna da competição e de fato tem sofrido muitas goleadas, sendo a maior delas até então para o América do Rio Grande do Norte por 10-2, mas o São Miguel não teve piedade da fragilidade do rival e venceu pelo placar incrível, olha só, gente, 16-2. O Balsas teve muitos problemas antes da partida, jogadores lesionados e atletas que não conseguiram embarcar para o jogo. O elenco reduzido no Paraná, com apenas 8 integrantes à disposição da equipe, que é comandada pelo técnico Alisson Dias. 4 jogadores do São Miguel marcaram 3 vezes: Delegado, Custódio, Galinho e Jean Rodrigues. Pedrinho fez mais 2 e Água e Tomate balançaram a rede uma vez cada. Também Cacau acabou marcando então os gols do Balsa. Primeiro tempo foi 6-0 e o segundo tempo fechou em 10. É, gente, 10, 16 gols do São Miguel sobre o Balsa. A 10ª rodada, então, da Liga Nacional de Futsal Silver teve o América vencendo o Sport por 1-0, Vasco 3, Apodi 0, Blumenau 2, Juventude 0, Dracena 1, Joaçaba 0, Chupinzinho 2, Vélez Camacuã 1, São Miguel 16, Balsas 1. Hoje teremos Lages e Concórdia no Jones Minoso em Lages e no domingo, dia 27 de julho, apenas São Lourenço e São Caetano. A 11ª rodada começa já no domingo com o Joaçaba em quadra no Centro de Eventos da UNOESC contra a equipe do São Lourenço do Oeste. O jogo será às 18h15, com transmissão da Rádio Líder. O América é o líder com 23, Chupinzinho é o segundo com 23, São Caetano é o terceiro com 22, quarto é o Vélez Camacuã com 19, Dracena agora é o quinto com 19, sexto é o Vasco com 18, São Lourenço é o sétimo com 16, o Apodi o oitavo com 15, nono é o Blumenau com 13, décimo é o Joaçaba também 13 pontos, 11º agora é o São Miguel com 10, 12º é o Lages com 9, 13º é o Concórdia com 7, o Sport é o 14º com 6, 15º é o Juventude com 5 e o Lanterninha é o Balsas 16º com 4 pontos ganhos. O Balsas que levou a goleada de 16-1. Então, para essas informações do Esporte Líder de hoje, fique agora com o programa Show da Tarde, com ele, Carlos Ferrari. O Esporte volta amanhã. A todos, uma ótima tarde.
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3: 12:59.
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3: Oi, pessoal, boa tarde para você que está se ligando agora, né, com o Show da Tarde da Líder 107.5. Estamos chegando para fazer aquela companhia gostosa, né? É, com muita energia positiva até às 16 horas. Sejam bem-vindos ao programa aqui com o Carlos Ferrari, com o Fabiano Machado, com a equipe Líder de Comunicação. Estamos aqui nos estúdios da nossa emissora em Erval do Oeste, Santa Catarina, emanando vibrações positivas para chegar até você nessa tarde de quinta-feira. Hoje é dia 25 de junho de 2026. Estamos vivenciando o 176º dia do ano. 176 dias muito bem vividos, né? Diga-se de passagem. Hoje lembramos o dia do imigrante, dia do cotonete, dia mundial do marinheiro, dia mundial do vitiligo e dia mundial dos Beatles. 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Agradecendo os nossos apoiadores, os nossos anunciantes, nós queremos agradecer a Deus também pela oportunidade de estarmos mais um dia trabalhando, fazendo aquilo que a gente ama, aquilo que a gente gosta, para quem a gente gosta, que é você que está aí do outro lado do rádio. Afinal de contas, está começando, hein? 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É um incentivo que a gente está dando aí para que você possa interagir, participar e ficar com a gente em mais um dia. É quinta-feira, meu povo. Frio, né? Estamos agora com 13 graus de temperatura, mas tivemos 2 graus negativos. Tivemos temperatura negativa no início dessa manhã na região do meio-oeste catarinense. Mas vamos aquecer a sua tarde? Vamos lá, com o melhor da música e com a nossa energia positiva, o final da tarde vai ser muito melhor. 1 e 2.
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3: Tem pensamento, tem citação bonita para você nesse comecinho de tarde. O amor não chega para completar ninguém, ele chega para compartilhar o que já transborda.
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3: Temos um encontro marcado com o melhor da música do passado e a gente começa com o Eraser do ano de 1988. Se liga aí, ó. A Little Respect é a primeirinha do Líder Retrô.

Som muito bacana da década de 80, mais pra ser mais preciso, né? 1988, Eraser, I Little Respect. Mas tem mais, também tem espaço pra música nacional do passado. Essa aqui, ó, é do ano de 1985. Lágrimas e Chuva, aqui de Abelha. 1:06.

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6: Isso aí, 1h14, estamos aqui com você no nosso Show da Tarde. Você sabia que hoje, Fabiano, estão completando aí 17 anos da morte do cantor, rei do pop, Michael Jackson? É, a morte de Michael Jackson completa 17 anos. Em 25 de junho de 2009, o mundo lamentava a morte de um dos maiores nomes da música, Michael Jackson. Ele faleceu aos 50 anos, vítima de uma parada cardíaca ocasionada por uma overdose de medicamentos à época. O astro do pop deixou uma fortuna avaliada em 1 bilhão para os três filhos, Prince Jackson, Paris Jackson e B.D. Jackson, que antes se chamava Blankets. Os herdeiros de Michael já nasceram sob holofotes, mas quando eram pequenos e o pai ainda estava vivo, eles eram escondidos dos paparazzi, né, dos fotógrafos, com véus e panos. E já adultos, eles escolheram formas diferentes de lidar com a fama. Os três também ficaram de fora da cinebiografia do cantor, estrelada pelo sobrinho do cantor Michael Jackson, Jafar Jackson, que inclusive está nos cinemas. Portanto, hoje, né, aí completando 17 anos... do falecimento, da morte de Michael Jackson. Daqui a pouquinho nós vamos tocar uma música dele, né? Justamente para homenageá-lo. 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Banda Indústria Musical nesse domingo no Clube Ervalense e tem os sorteios aqui, sorteio de 5 ingressos na próxima sexta-feira. Falei do Michael Jackson, vamos resgatar a música dele. Michael Jackson, ano de 1995. Ele que faleceu no dia 25 de junho de 2009. You Are Not Alone, dando sequência na programação do Líder Retrô para você.

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10: Isso aí, rapaziada, hoje tá valendo aqui um combo de salgadinhos, mais um combo de docinhos, gentileza da tia Jô Salgados. João Paulo, a Jô, tá ligada com a gente, toda a equipe, né? Pessoal lá pertinho do aeroporto, em Joaçaba, trabalhando e curtindo a gente, né? Um alô também pra Melita Rainer, lá em Benedito Novo, querida amiga, obrigado pela companhia, pela audiência, pelo carinho de todos os dias, todas as tardes aqui com o amigo Carlos Ferrari. 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Vamos em frente? Então você vai participando com a gente aqui no 984377826. Quem sabe hoje é o dia de você levar um dos brindes aqui da nossa programação. Tem música boa chegando? Tem, Claudinho e Buchecha. Eles marcam presença no nosso Líder Retrô com uma música deles de 1997. Quero te encontrar.

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9: Vamos lá, gente, até as 16h eu faço companhia com você aqui na melhor programação do seu rádio. Líder FM, liderando a audiência com você em todos os espaços e em todos os horários. Tem um amigão aqui à sua espera. Agora é minha vez, né? Depois às 16h tem o Udinei, às 19h tem, finalizando a nossa programação de hoje, o nosso amigo Teixeirinha no Rodeio da Amizade. Não perde, viu? 1h38. 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Ingressos do Clube Ervalense, sexta-feira tem sorteio, hoje vou sortear combo de salgadinhos, combo de docinhos, lá da Tia Jô, e tenho também a pizza e o refrigerante do Passarela Supermercados. Estamos com 13 graus de temperatura, já fez muito frio hoje, deve amenizar agora aí a temperatura para os próximos dias. Inclusive, tem possibilidade de chuva aí para o final de semana, né? Para domingo e para terça-feira da semana que vem também. Vamos em frente, tocando o melhor da música do passado, resgatando aqui sucessos que marcaram presente nos rádios do Brasil e do mundo. Inner Circle, ano de 1992. Sweets é a sequência do Líder Retrô para você.
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10: Se liga na hora, não se perca no tempo. 12 faltando para as duas. Você sabe que depois das duas tem a sua presença aqui marcante, né? Pois você é que faz a nossa programação ter continuidade. Você é que faz a nossa programação acontecer todas as tardes a partir das duas. pedindo o seu sucesso, fazendo os seus devidos oferecimentos. Então, ó, e ainda por cima, concorrendo a brindes, né? Hoje tem combo de salgadinhos, de docinhos, lá da Tia Jô, e mais pizza e refri do Passarela Supermercados. 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Eu vou para um breve intervalo comercial e eu volto já já na sequência do nosso Líder Retrô, matando a sua saudade aqui na Líder.
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10: 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Tô tocando a saideira, faltando 5 agora para as 2, o som é da banda Titãs, é do ano de 1985. Insensível, é a ultiminha do Líder Retrô.

0: som do Grupo Titãs, colocando ponto final no nosso Líder Retrô, ano de 85, o Insensível foi a ultiminha de hoje, mas amanhã tem muito mais, né? E daqui a pouco também, depois das duas, a gente retorna com o seu pedido musical, com a sua solicitação, com a sua indicação musical, até às 16h. Hoje valendo combo de salgadinhos da Tia Jô, combo de docinhos, mais pizza e mais refri do Passarela Supermercado. Se liga, hein? Se liga e fica com a gente. Até às 16h tem o Show da Tarde com Carlos Ferrari aqui na Líder.
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3: O governo do estado inaugura nesta quinta-feira o complexo de saúde mental do Hospital Nossa Senhora de Fátima em Praia Grande, no extremo sul de Santa Catarina. A administração estadual investiu 16 milhões de reais na estrutura projetada para atendimentos via Sistema Único de Saúde. A Assembleia Legislativa de Santa Catarina realiza o seminário de yoga nesta quinta-feira na sede da Alesc, em Florianópolis. A iniciativa da Comissão de Saúde da Casa oferta palestras, apresentações culturais, aula prática e debates sobre qualidade de vida e equilíbrio físico e mental. À noite, uma sessão solene encerra a agenda de celebração ao Dia Internacional da Yoga. Termina nesta quinta-feira o prazo para inscrições em concurso público da Prefeitura do município de Formosa do Sul, na região oeste de Santa Catarina. São disponibilizadas 53 vagas para cargos com níveis diversos de exigência de escolaridade.
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4: Aí, moçada, estamos de volta aqui, né? Com você na.

0: Estúdios da Rádio Líder em Ervaldo Oeste, Santa Catarina, desejando para você uma excelente tarde de quinta-feira. Vamos lá, começando as nossas participações. O Paulo foi o primeiro hoje a mandar mensagem para o programa. Vamos ouvi-lo. Alô, Paulinho.
1: Boa tarde, Carlos. Tudo bom?
0: Fala, garoto.
1: Carlos, nessa quintona gelada, vamos esquentar um pouco, né?
0: Opa!
1: Quero ouvir a música do Gino e Gino, Nós em Verga, mas não quebra.
0: Isso é boa.
1: Pensei para quem gosta, participar do sorteio.
0: Claro.
1: E quintou, né?
0: Isso aí, quintou, uma quinta-feira fria, né, Paulo? Menos 2 graus hoje aqui na madrugada na cidade de Erval. Amanhã também tem previsão de temperatura baixa para o amanhecer. Domingo tem previsão de chuva, olha só, né? Meu Deus do céu. Vamos em frente. Alô, boa tarde.
2: Os melhores salgados são da tia Jo.
0: Ó. Oh.
2: São uma delícia.
0: O João Paulo deve ter pago caro para você falar isso aí, né? Hã? Tá querendo concorrer? Como é que é o nome da pessoa? Só não deixou o nome? Alessandra. Alessandra Souza. Tá no perfil dela, Fabiano? Não vai concorrer, Alessandra Souza. Deu uma puxadinha de saco legal aí, hein? Gostei. Alô, boa tarde.
3: Boa tarde, Carlos Ferrari. Tudo
0: Oi,
3: bem?
0: Tudo.
3: É a Juraci Guarani. Eu moro no bairro São Jorge. Eu quero participar do salgadinho da tia Jo.
0: Claro.
3: E quero participar também do brinde do Passarela.
0: Isso.
3: Tudo é bom pra você, Carlos Ferrari.
0: Você também.
3: Com Deus. Um abraço.
0: Você também,
3: até
0: família
3: Guarani.
0: Até
3: amanhã, Carlos Ferrari.
0: Até
3: tchau.
0: Amanhã, minha querida. Tchau, tchau. Roxane Maia, Rua Santa Catarina. Oi, Carlos. Quero participar do sorteio. Se possível, coloca aí também o nome do meu filho, o Guilherme Henrique Maia. Claro que é possível. Obrigado, Rô. Valeu, hein? Você e o Gui na sintonia do programa. E o Luciano também tá ligadinho aqui. Luciano e o Cauã Santiago Vargas, lá do bairro Santa Teresa. Estamos tocando música, Fabiano? É Daniel? É isso? Foi a Inês que pediu? A Inês Barão? Deixa eu achar ela aqui, ó. Deixa eu achar a Inês aqui, na relação. Inês, cadê você? Bom, depois eu acho. Mas foi ela que pediu, né? Inês Barão aqui de Ervaldo Oeste, também participando do sorteio de logo mais. Beijo no coração, Inês. Daniel, ó, música que você pediu, tá rolando aí.

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9: Tá ligadinho aqui comigo, hein? Tá ligadão aqui comigo, tá ligadão com a gente na programação da Líder FM 107.5. Um beijo muito carinhoso, né, pra cada amigo e pra cada amiga que nos rende aí uma audiência grandiosa nesse espaço, nesse horário. Obrigado, viu, gente? Você que tá no trabalho, você que tá descansando, rádio ligado, tem dispositivos eletrônicos também plugados aqui na nossa sintonia. A gente agradece imensamente, independentemente da forma que você utiliza para chegar até a nossa audiência. Queremos agradecer imensamente você. Lembrar que hoje no programa, daqui a pouquinho, tem Melhor de Três, hein? Fica esperto aí, fica ligada, minha amiga. Já já você vai escolher qual música que nós vamos tocar. tocar. E a tua escolha que é importante, né? Preponderante para que a nossa programação tenha continuidade. Não esquece, daqui a pouquinho também tem dose dupla. Hoje eu vou atender a nossa amiga Elisete Fraron, do bairro Vila Rica, que essa semana tinha pedido para mim duas do Eduardo Costa. Tem pedido do Eduardo também para Maria Odete Zacaron, do RUP, a Salete Campos, lá de Camboriú, Santa Catarina, também sugeriu música aqui do Eduardo Costa. Vou mandar de carona para vocês duas, tá? Hoje o Dose Dupla da nossa amiga Elisete Fraron. Vamos lá, daqui a pouquinho também tem palpite do ouvinte valendo 3,5 milhões de reais. A partir das 15 horas, nós vamos estar aqui reunindo as dezenas dos amigos e vamos formatar duas apostas para concorrermos juntos a essa premiação que corre hoje. Hoje tem sorteio, né? Quinta-feira, 21 horas, tem sorteio aí da Caixa Econômica Federal do concurso número 3023. Vamos tocar música? Sucesso que vai pro Paulinho aqui do Centro de Eval pediu Gino e Geno, chacoalhando a nossa tarde de quinta-feira aqui no Show da Tarde da Líder.

0: Eita, Paulinho, tá aí a tua música, amigão. Sucesso de Gino e Geno aqui na programação da Líder. Falar em música, tá na hora da gente mostrar pra você as nossas opções aqui, pra você escolher uma delas. São três músicas, um pedacinho de cada ela, né? De cada música, pra você mandar aqui a sua opinião pelo 98437-7826. Qual será que vai ganhar hoje? Será que é um? Será que é dois? Ou a número três? Solta aí, Fabiano!
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0: No oferecimento do Supervisa Supermercado, Joaçaba, tô aguardando então a sua participação, o seu voto que vai decidir aqui qual é a música que nós vamos tocar 100% já já na sequência depois do intervalo. É a número 1, Meu Abrigo, com o grupo Melim. Número 2, Cadeira Cativa, a nova música de trabalho do Zé Neto e Cristiano. E tem também a opção de número 3, antiga essa aqui, né? Antiga, mas é boa. Ataíde e Alexandre, Doces Palavras. Eu tô por você, aquela que você escolher, a música que for mais bem votada vai levar a campeã de hoje. Eu volto já já contigo no Melhor de Três.
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0: Ó, agradecer imensamente você que mandou o recado aqui pra gente pelo 984377826. Cada dia mais participações, cada dia mais envolvimento, engajamento do nosso público, né? Obrigado, gente, pela preferência de estar curtindo aqui a Líder, beleza? Tá na hora, hein? Tá na hora da gente revelar a grande campeã do Menor de Três. 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
14: E a música campeã do Melhor de Três?
0: Deu essa aqui, ó. Opção de número 3. Como o pessoal gosta de música sertaneja classe A, né? Ataíde Alexandre, Doces Palavras, 2:28.

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6: A segunda rodada da fase de grupos do Mundial chegou ao fim e já começou a definir alguns rumos. 7 seleções já garantiram vaga antecipada no mata-mata. E são elas: México, Estados Unidos, Alemanha, Argentina, França, Noruega e Portugal. E essa rodada, ela foi marcada por atuações de destaque. Cristiano Ronaldo entrou para a história ao marcar em sua 6ª Copa do Mundo. Lionel Messi ampliou seus recordes com a Argentina. E as seleções tradicionais como a Alemanha e França confirmaram o favoritismo. Agora, a última rodada da fase de grupos vai definir os classificados restantes e os confrontos do mata-mata. Eu sou Melina Calduro, em Miami, para o Acaerte em Campo.
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13: Olha, falando em Copa do Mundo, hoje tem sequência, né? Pelo Grupo E, jogam às 5 da tarde, Curaçao e Costa do Marfim. No mesmo horário, jogam Equador e Alemanha, que jogaço. Pelo Grupo F, Tunísia e Holanda. E ainda Japão e Suécia. Desses confrontos aqui é que vai sair o adversário do Brasil, jogo que será na segunda-feira, a partir das 14 horas, com transmissão aqui da Rádio Líder, em conjunto com a equipe Jovem Pan FM, ok? Então hoje tem também pelo Grupo D, os Estados Unidos jogando às 23 horas e o Paraguai pegando a Austrália também às 23 horas pelo Grupo D. É Copa do Mundo, gente, que segue. E a gente fica na expectativa hoje, né, de sair o adversário da seleção brasileira para a próxima rodada. 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Falar em zap, vamos voltar pro nosso aqui, atender a nossa gente, o nosso povo, pessoal que tá ligado na nossa programação. Quem que mandou recado aí, Fabiano? Alô, boa tarde.
14: Boa tarde, Carlos Ferrari. Oi. Aqui é Ivonete Branco.
13: Oi, Ivonete.
14: Quero participar do sorteio. Coloca meu netinho Bernardo Correia e Maria Eduarda Correia no sorteio.
13: Estão na lista.
14: Toca uma música aí pra mim escutar aí. Qualquer uma aí que tiver na...
13: Pode ser a próxima?
14: Na próxima vez aí.
13: Fechou.
14: Quero escutar, tá bom?
13: Vou te mandar a próxima.
14: Um bom programa, tudo de bom pra você, Deus te abençoe.
13: Amém, Ivonete. A você, a sua família e essas pessoas que você citou na sua mensagem. Quem mais que tá ligadinha comigo aqui? Alô, boa tarde.
15: Boa tarde, Carlos Ferrari.
13: Oi.
15: Viu, aqui é a Maria Odete.
13: Maria Odete.
15: Eu queria participar do sorteio do Salgado, da Tia Jô. E do kit do da passarela, coca e a pizza. E daí eu quero pedir uma música. Pode ser com uma qualquer, com o Eduardo Costa, com o Amado Batista. Eu vou o Fred e a Rita no sorteio. Uma boa tarde para todos vocês.
13: Beleza, você vai de carona com a dose dupla de hoje da Elisete, viu? Ela pediu duas do Dudu Costa e a gente vai incluir o teu nome aqui também. Beleza? Vamos a mais pessoas ligadas aqui na programação da Líder, Ivete Ramos, bairro Santa Teresa. Beijo no coração, minha querida. Alô, boa tarde.
16: Tarde, Carlos Ferrari. Oi. Me coloca no sorteio do Ivalense, faz favor, é Marlene Bruguineira.
13: Oi, Marlene. Beleza, vai pra lista também, tá? Raquel Bianca de Oliveira, Theo Emiliano de Oliveira Ribeiro, a Cauane, pessoal do bairro Santo Antônio, todos participando aqui também. Joia, família linda, família bacana que se liga conosco. Sandra, oi Sandrinha, boa tarde.
17: Boa tarde, Carlos Ferrari. Aqui é a Sandra, da Rua Santa Catarina, me coloca no sorteio, coloco o meu filho Júlio César, o Marco Antônio,
13: certo,
17: e a Vitória Maia também no sorteio, e gostaria de pedir uma música.
13: Claro.
17: Pode ser Medo do Espelho, do Rio Negro e Solimões.
13: Rio Negro e Solimões.
17: Muito obrigada.
13: Eu que te agradeço, querida. A Neucide Oliveira também pediu para colocar o nome dela para concorrer aos ingressos do Clube Evalense. Sorteio que acontece amanhã. Tá fechado, Neuci. Teu nome já tá garantido no sorteio. E também a Camille do bairro Santo Antônio. Camille Vitória da Silva, mandando um abração para os amigos que trabalham na Ideal Alimentos, desejando a todos uma excelente quinta-feira.
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13: Agradecendo imensamente você por estar na nossa companhia, sintonizado aqui com a Líder FM 107.5. A gente vai juntos até às 16h. Depois tem o Odinei. 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Tô tocando música. Sucesso de Rio Negro e Solimões, solicitada pela amiga Sandra Maia. Medo no Espelho. Faltando 12 para as 3.

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0: Vamos lá, pessoal, vem com a gente. 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Daqui a pouquinho, final do programa, tem sorteio, hein? Tem dois combos, um de salgadinho, outro de docinhos, lá da Tia Jô Salgados, e mais pizza e refrigerante para quem tá interagindo com a gente. Voltamos ao Zap Zap, deixa eu mandar uma alusão aqui para nossa amiga Evelyn de Oliveira do Prado, bairro Nossa Senhora Aparecida Erval. Tá ligadinha, né, Evelyn? Boa tarde, amiga, tá concorrendo. A Aurora Ribeiro, a dona Arminda Vacari, ambas lá de Joaçaba, a Natalina Sup, do bairro São Jorge, a nossa amiga Angélica, lá de São José, Santa Catarina, tá ligadinha também. A Catarina do Santa Teresa mandou recado, né, Cata?
1: Boa tarde, Ferrari, tudo bem? Catarina, tudo bem, curtindo o programa? Mandou uma música para nós, Ferrari, de Paulo e Paulino, Amor de Primavera, já que não é primavera, mas vai ser.
0: É invernão, né?
1: E me inverno coloca brabo. Lá no sorteio do Ervalins.
0: Tá.
1: Obrigada, Ferrari, um ótimo dia de frio.
0: Tá valendo, obrigado, querida. Vamos aquecer com a melhor programação, a programação mais cheia de energia positiva que temos aqui. Maria Sueli Pereira, Valdomiro Lemos Pereira, ambos da Vila Pedrini, obrigado pela audiência, queridos. O Eduardo Romani pediu música de Daniel, João Paulo e Daniel, né? O cheiro dela, e também para participar do sorteio. Nossa amiguinha, a Ivone. Oi, Carlos, quero participar do sorteio. Eu, coloca também a minha filha Natália Amorim, meus netinhos, o Ravi Amorim e o Miguel. Tomara que nós ganhemos aí pro aniversário dos meus netinhos. Boa sorte, viu? Ah, quem mais que manda o recado aqui é a Salete? Oi, Salete.
2: Boa tarde, Ferrari, tudo bem?
0: Oi, amiguinha.
2: Campos aqui de Camboriú. Manda uma música bem bonita aí para nós, pode ser com o Eduardo Costa.
0: Ah, do Dose Dupla.
2: Agradeço para todos os meus amigos, para a comadre Eva ali de São Jorge. E pra vocês aí da rádio também. Um abração, fica com Deus.
0: Vou colocar você de carona no Dose Dupla, que tem duas do Eduardo Costa. Não é uma só, não, tem duas. Alô, boa tarde.
3: Boa tarde, Carlos Ferrari.
0: Oi.
3: Tudo bem, Terezinha Menezes? Para Terezinha. Tereza. Estamos na audiência aí, tá?
0: Claro,
3: mandei
0: que
3: uma
0: bom.
3: Música bem bonita pra nós aí. Pode ser Mulher Maravilha, se puder tocar depois das três, tá bom?
0: Tá bom.
3: E se tiver sorteio, me coloque, tá bom?
0: Valeu.
3: Obrigada.
0: Valeu, Tere.
3: E uma ótima quinta-feira.
0: Iria Batista Ecler, lá de Luzerna. Está confirmando a audiência. Oi, Carlos, bom retorno, viu? Bom retorno. Estou na audiência, amigão. Joia. A Jossi manda o recado. Oi, Jossi.
4: Boa tarde, sou a Jocelyne Melo, gostaria de participar do sorteio. Uma ótima tarde a todos.
0: Valeu, Rose de Oliveira também está ligadinha comigo, ela e a filha Manuela, rua Senador Eusébio Erval, joia. Quem mais? O Brian Vicente Moreira de Luzerna também garantindo audiência aqui e participação no sorteio de logo mais. Boa tarde, Carlos, sou a Vilma, ela mandou recado aí também via áudio, vamos ouvir? Oi, Vilma.
5: Boa tarde, eu sou a Vilma Lima do bairro Jardim Lindóia, estou ligadinha na programação e gostaria de participar do sorteio. Tenha uma ótima quinta-feira.
0: Fechou, você e sua família também. Vanusa Ferreira, linha Pacífico, interior de Eval. Quero participar e quero concorrer, viu? Concorrer aí o brinde do Passarela também. Rose, nossa vizinha aqui. Oi, Rose.
6: Boa tarde, Carlos Ferrari. Aqui é a Rose, próxima Rádio
0: Fala,
6: Líder.
0: Amiguinha.
6: Eu gostaria de participar do sorteio e deixar um abração para todos vocês da Rádio Líder. E uma feliz quinta-feira para todos.
0: Obrigado, Rose. Valeu, menina. A Márcia Moreira de Luzerna também registrou audiência com a gente aqui. Quero agradecer imensamente todos vocês que estão mandando recados, né? Mensagens por escrito, mensagens gravadas, sempre muito bom tê-los aqui. Vamos pro intervalo? Eu volto daqui a pouquinho, hein? Lembrando que nós temos hoje 3,5 milhões de reais da Mega Sena para garimparmos juntos. Daqui a pouco!
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9: Olá, boa tarde. Este é o Acaerte Agora. Previsão do tempo para Santa Catarina com a meteorologista da Acaerte, Daniele Lima.
10: Boa tarde. Essa quinta-feira segue sob a influência de uma massa de ar frio e seco de origem polar, que mantém o tempo firme e ensolarado em todo o estado. No amanhecer de sexta, ainda há chance de geada, de forma fraca e moderada, no Planalto Sul e em partes do Grande Oeste, onde as mínimas ficam entre 0 e 5 graus, podendo ser negativas em alguns pontos. Nas demais regiões, as mínimas variam de 4 a 10 graus, ficando perto dos 12 no litoral norte. Na sexta-feira, teremos maior nebulosidade. E no Planalto Norte, Litoral Norte e Grande Florianópolis, por vezes o tempo fica nublado, mas mesmo assim ocorrem boas aberturas de sol. À tarde, as temperaturas máximas devem ficar entre 10 e 16 graus nos planaltos e varia de 15 a 18 nas demais regiões. Agasalhe-se bem e aproveite o seu dia.
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0: Três horas e três minutos, 3:03, dando continuidade à nossa programação até as 16h. Continua mandando seu recado para concorrer aos presentes aqui que temos disponíveis hoje para o nosso querido amigo ouvinte, que é você, né? Temos dois combos, um de salgadinho, outro de docinhos, presentão da tia Jô Salgado, né, João Paulo? Né, Josi? É isso aí. Temos também mais uma pizza e um refri do Passarela Supermercados. Vamos lá. O pessoal tá ligado com a gente, tá na hora da gente brincar de ganhar dinheiro. Vamos garimpar os 3 milhões e meio de reais que serão sorteados hoje no concurso da Mega Sena. Tá na hora do palpite do ouvinte para a Buco Loterias.
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1,5 milhões. 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Vamos ao Zap Zap? Musga, vamos tocar musga. Povo pede, a gente toca. João Paulo e Daniel. Amigo Dudu Romani, o Eduardo, tá aí a tua canção, ó, O Cheiro Dela, pra matar a saudade da dupla João Paulo e Daniel. Saudoso João Paulo. 3 e 6.

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2: Eita, Brasilzão, estamos aguardando o jogo segunda-feira em próxima fase. O Brasil já se garantiu ontem, venceu a Escócia por 3-0 e agora está aguardando Suécia, Holanda ou então Japão. Quem será que vamos pegar? Independentemente do adversário, vamos ter que jogar bola, né? Temos que ganhar de todo mundo, caso a gente queira levantar a taça. Lá no dia 19 de julho, a grande final é no dia 19 de julho, às 16h. Até chegar lá, tem muita água para rolar debaixo dessa ponte. 3h14, olha, aqui com relação ao palpite do ouvinte, vou relacionar aqui os amigos que participaram. Primeiro cartão ficou garantido: o Eduardo Romani, a Rose de Oliveira, a Salete Campos, a Marlene Brugneira, a Adriana Rodrigues e a Angelina Seco Trevisan. Esse grupo escolheu o 13, o 17, o 22, o 28, o 32 e o 45. No segundo cartão eu tenho aqui a Eunice da Silva, Clélis Raiman, Cleusa Hansan, Luísa Farias, Altéria Antes e Neuci Primão. Segundo grupo escolheu 5, o 7, o 18, o 24, o 29 e o 52. Valeu, moçada. Amanhã a gente confere juntos aqui para Buco Loterias o resultado da Mega Concurso 3023, que paga hoje prêmio de 3,5 milhões. Quem que tá na vez para falar comigo aí? Alô, boa tarde. É a Eva. Minha pequena Eva.
3: Boa tarde, Carlos Ferrari. Oi. Eva Borges, aqui do São Jorge. Estamos na escuta. Manda música aí para nós com a Alana Tavares. E oferece botão para a comadre Salete e para todos os meus amigos aqui do São Jorge, para quem estiver escutando. Um abração, um beijão no teu coração.
2: Valeu.
3: Com Deus, um abração para todos aí.
2: Igualmente,
3: da rádio.
2: Querido, igualmente. Valeu. A Alzira Dias mandou recado, né? E ela também fez aqui um complemento pedindo música do Chitãozinho Chororó, Fogão de Lenha. Vai muito bem, diga-se de passagem, numa época fria como essa. Ah, quem tem fogão e lenha, fogão de lenha em casa sabe do que eu tô falando. Alô, boa tarde, Alzira.
4: Boa tarde, Carlos Ferrari. Seja bem-vindo à nossa casa.
2: Obrigado.
4: É a Alzira do José Ruto de Bondoeste.
2: Certo.
4: Seja uma ótima quinta-feira, com saúde, colocar no sorteio de hoje, tá bom? Um
2: tá
4: abraço.
2: Tá bom, amiga, tá bom.
4: Colocar o nome da minha nora, Graciele Bentincourt.
2: Quem sabe dá sorte, né?
4: Já sabe.
2: A Graciele.
4: Que ela tá trabalhando e não consegue mandar um áudio pra você.
2: Mas tranquilo, tá valendo. Já registrei aqui, tá? O nome da Graciele também. Alô, boa tarde.
5: Boa tarde, Carlos Ferrari.
2: Oi.
5: É a Bernadette, estou falando aqui de casa, do Santo Antônio.
2: Uhum.
5: Manda uma música para nós, pode ser uma do Janziscan. E ofereço para quem gostar da música, tá bom?
2: Tá bom.
5: E quero participar do sorteio.
2: Fechou.
5: Muito obrigada, fique com Deus.
2: Valeu, querida. Tem mais gente aí na lista para falar com a gente, ó. Alô, boa tarde.
6: Estamos aqui na Triton, escutando o rádio.
2: Opa.
6: Que às vezes com algum barulho a gente não consegue escutar tudo.
2: Triton é Luzerna, né? Caetano
6: Mas
2: Branco,
6: estamos,
2: né,
6: aqui na companhia. Beleza, meu amigo? Manda um abraço para todos aqui da Triton, aqui em Luzerna.
2: Valeu, Clebão. Kleber, a Marisa, o William, Wesley, Bruna, a família toda da Vila Pedrini, sempre na companhia. Ivonete Paganini, bairro Santo Antônio, também está participando. Quem mais está aqui comigo? Deixa eu ver. Ah, nossa amiga Ivone Lourenço Abate, lá de Joaçaba, beijão pra toda a família aí, viu, Ivone? Gratidão por tá sempre escolhendo a nossa companhia. Amiga, a Elisete Fraron também tá ligada, tá participando do sorteio, foi ela que pediu as duas músicas do Dose Dupla que nós vamos tocar daqui a pouco com o Eduardo Costa. A Lúcia, não é a Lúcia, não. É a Vilma Erics. Oi, Carlos, pode tocar a próxima música e mandar pra gente. Eu quero concorrer também aos brindes aí do programa. Fechou. Tem mais, a Miriam, mandando pro esposo Ademir Bogoni e pedindo para participar do sorteio do Mate Vale do Evalense do próximo domingo. Sorteio amanhã dos ingressos, tá bom, Miriam? Alô, boa tarde.
7: Boa tarde, Carlos Ferrari. Boa
2: Opa.
7: Tarde a todos. Aqui é o Claudir Maia, aqui do bairro.
2: Diga,
7: Rupi.
2: Amigo, coloca Claudir.
7: Coloca no sorteio, coloca no neto Antônio Miguel Borba também para participar.
2: Coloco,
7: aí.
2: Sim.
7: Kit de doce salgado da Tia Jo aí.
2: Belê.
7: Mais uma ótima quinta-feira a todos aí.
2: Cê
7: tudo
2: também,
7: de bom.
2: Amigão. Você também. Boa tarde, amigo. Aqui é a Sandra. Sandra de Luzerna. Coloca eu, a Micaele, a Adrian, Gustavo e Luísa no sorteio. Beleza. Obrigado, viu, Sandra? Todos de Luzerna, nosso carinho especial. Boa tarde, Ferrari. Coloca o Cylon da Agostini, Pamela da Agostini no sorteio aí dos salgadinhos da Tia Jo. Joia. Valeu, família da Agostini. E tô mandando um abraço também aqui Deixa eu ver para quem. A Josiane do Prado, ela quer participar também do sorteio e está oferecendo a programação para a filha. Ela adora salgados e ficaria muito feliz se ganhasse. Boa sorte, viu, Josi? Sorte para vocês. E também a Salete da Rosa, lá do bairro São Vicente, na sintonia do programa. Um beijo, querida. Gratidão por essa energia positiva que pulsa de você, chega até a gente, e você pode ter certeza que retorna para você na mesma proporção. 3:18, eu volto já com a dose dupla. Aqui o pedido da amiga Elisete Fraron com Eduardo Costa.
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0: A nossa tarde fica muito mais feliz, fica muito mais agradável tendo você na nossa companhia aqui dos 107.5 da Líder. Portanto, seja sempre muito bem-vindo, viu, gente? Gratidão aí pela amizade, pelo carinho de todos vocês. Tá na hora de trazer o nosso Dose Dupla, pedido da amiga Elisete Fraron, e que tem aqui algumas amigas de carona, né? Também com a música do Eduardo Costa. 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Fabiano, tá chegando Dose Dupla.
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0: A Elisete Fraron, lá do bairro Vila Rica, indicou duas do Eduardo Costa. As mesmas quero mandar de carona para Maria Odete Zacaron, do Rupi, e para Salete Campos, que também pediu Eduardo Costa, ela que mora em Camboriú, Santa Catarina. Tá tocando aí, ó, uma na sequência da outra. Canta, Eduardo Costa.

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7: Valeu, rapaziada, vamos juntos, hein? Agora são 3h35, a partir das 4 tem o Odinei Gonçalves com você e às 7 tem o Teixeirinha, é um amigão em cada horário aqui na programação da Líder. Show da tarde tendo sequência, quero mandar um forte abraço pra você que tá ligado comigo, voltamos aqui às participações pelo Zap Zap, o Ronaldo mandou recado, né? Oi, Ronaldão, boa tarde, amigo.
8: Boa tarde, Carlos Ferrari, Ronaldo Ferreira, passando a desejar uma ótima tarde a todos os Líder, todos os ouvintes, especial a todos os familiares. Fechou. Também. Se o SRT me gravar sorteio, a música vai ser a próxima. Vou mandar um abração pro Antônio e pro Jô lá. Escolhe uma música bem boa aí, que o Antônio tá sempre ligado ali.
7: Valeu.
8: Antônio e Jô.
7: Programação top pra essa galera que você citou. Clair, Vânia, as meninas aí do Salão Anabela, obrigado pela audiência, viu, meninas? A Gislaine Dati lá de Luzerna, quero concorrer também às gostosuras que tá sorteando aí, Carlos. E comemorar o aniversário do meu esposo, o Alex Dati, que vai ser amanhã. Aliás, coloca o nome dele também para concorrer. Joia, a música pode ser a próxima. A nossa amiga Silvia Gonçalves e o Antônio Carlos Gonçalves, o mano dela, ouvindo a programação lá no bairro Jardim José Rupi. Manda um alôzão aqui também para quem? Para o Antônio Carlos Campos, lá de Camboriú. A galera que tá ouvindo a gente lá no bairro Santo Antônio. Nosso amigo Laurindo Rezende, bairro Santo Antônio, vai de carona com a próxima. O Valdecir Machado também está na escuta. Quem mais que está ligado com a gente lá no bairro Santo Antônio? A dona Anitta Ebelin. Boa tarde, dona Anitta.
9: Boa tarde, Carlos Ferrari.
7: Oi, amiga.
9: Tudo bem?
7: Bem.
9: É a Anitta, aqui do Santo Antônio.
7: Vai com frio mesmo,
9: põe,
7: né?
9: Põe o meu nome e o Dona Ivo aí no sorteio. E uma abençoada quinta-feira para você e para todos aí da rádio.
7: Valeu.
9: Abraços e beijos a todos vocês.
7: Joia. Zumar Hitman lá da Vila Pedrina e curtindo a nossa programação. O Valdivino Antunes da Silva do bairro Jardim José Rupi também tá ligado. Quem mais aqui? Ah, o Nivaldo Pereira lá de Joaçaba também tá na sintonia sempre. Mais um áudio que tá chegando aí, Fabiano. Alô, boa tarde.
10: Aí, tudo bem? Aqui é Maria do Bairro Santo Antônio.
7: Maria!
10: Pode ser a próxima que vocês tocarem.
7: Claro.
10: Tá? Pra vocês da rádio, vai tudo gostar da música, tá? Uma ótima quinta-feira e um grande abraço, tá?
7: Valeu,
10: eu quero,
7: Maria,
10: participar do sorteio, tá bom?
7: Belê, tá
10: Fique
7: participando.
10: Com Deus.
7: Você também. A Nina do bairro Jardim José Rupi garantindo também presença aqui conosco no sorteio. Amiguinha Angelina Seco Trevisan, lá da linha Pinheirinho, ela, o esposo, né, o Valentim, os amigos, lá da SERP também, o Gringo e a Ivonete Recalcati, obrigado, viu? A audiência de vocês é importantíssimo pra gente. Valdici Maria Donati de Erval pediu uma música Instinto Animal, pediu pra colocar o nome dela no sorteio. Inês Barão, já falei dela. A Luzia, a Francileia oferecendo a programação pra mãe dela, a Luzia. Muito bem. Quem mais? A Marlene Valmóvel da Brugneira, Jardim Indóia, tá na escuta. E tem mais alguém aqui que mandou? Dona Lourdes. Oi, Dona Lourdes, boa tarde.
11: Carlos Ferrari, aqui.
7: Oi,
11: é Lourdes Petrosi, queria participar do sorteio. E pode pôr uma música bem boa também. Um abraço, com Deus.
7: Valeu, valeu. Vamos ao intervalo, voltamos daqui a pouquinho com a sequência musical. Vou atender toda essa galera aí que pediu canção, né? Que pediu música, que participou. E essa galera que tá também participando do sorteio dos brindes hoje. Voltamos já já.
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1: Vamos lá, faltando 18 agora para as 4 da tarde. 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Faltando 17 agora para as 4. Música que a Catarina pediu lá do bairro Santa Teresa, o amigo Fabiano já programou e tá rodando aí, ó. Amor de Primavera, Cantam de Paulo e Paulino.

Catarina pediu e ouviu o sucesso de Di Paulo e Paulino, Amor de Primavera. Aqui tem sequência musical. O pessoal lá da Triton e Luzerna tá ouvindo. O Kleber pediu e a gente toca pra ele também, pros fãs de Teodoro e Sampaio. Vestido de Seda, faltando 13 pras 4.

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5: Bom, vou atender a Noemi aqui como última participação, vamos tocar a música e na sequência eu vou trazer o nome dos ganhadores, tá? Da pizza e do refri, do passarela e também do combo de salgadinhos, docinhos e o mini Guaraná, lá da Salgados da Tia Jo. Já, já, eu faço o sorteio e já anuncio os nomes. Vamos lá, Noêmia, diz aí, menina, boa tarde.
6: Oi, Carlos Ferrari, boa tarde, quanto tempo.
5: Pois é, né?
6: É a Noêmia, quero participar do sorteio e quero mandar uma música pro meu esposo Vilmar, pra mim curtir.
5: Tá.
6: Abraço, amigo, fica com Deus.
5: Tô tocando a última música pra você e também pra Valdici Maria Donati aqui de Erval, ela pediu Zé Henrique Gabriel e essa aí vai ser a saideira do programa. Já, já, vou trazer para você os nomes dos contemplados dos brindes. Valeu!

0: Fechou, Instinto Animal, o sucesso de Zé Henrique e Gabriel para finalizar a parte musical do programa e para finalizar o programa de uma vez por todas também, né? Porque amanhã a gente retorna a partir das 13 horas. Agora tem bandas na líder com o nosso amigo Odinei Gonçalves. Aumenta o volume do rádio aí, acompanha o nosso o homem sorriso do rádio, Odinei Gonçalves. Vamos lá então saber quem é que levou os brindes do programa desta quinta-feira, Fabiano.
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0: Olha, a pizza e o refrigerante do Passarela Supermercados foi para Ivonete Branco. Tá na escuta aí, Ivonete? Passa aqui, menina, aqui na rádio, pegar autorização, viu? Ivonete Branco, pizza e refrigerante do Passarela. Combo de salgadinhos, combo de docinhos, mais o mini Guaraná dos salgados da Tia Jo foi para Guilherme Henrique Maia. Guilherme Henrique Maia. Passa aqui na rádio também, viu, Gui? Passa a pegar a tua autorização e retirar o seu brinde lá com o João Paulo e com a Jo, lá da Tia Jo Salgados. Olha, sábado eu vou estar presente com você no Sábado Show, a partir das 7h45 da manhã até o meio-dia. E eu tenho aqui uma enxurrada de brindes para sortear, hein? Eu tenho sanduicheira, tenho garrafa térmica da loja Quero Quero, vou ter um vale-compras de R$100 do Visa Supermercados e vou ter dois ingressos para o baile de Grafunda Alta, que acontece domingo, né, com o musical São Francisco e a banda Expressão Sul. Então fica ligado que sabadão tem Carlos Ferrari na sua Manhã da Líder FM, aqui no Sábado Show. Valeu! Obrigado, Fabiano Machado. Obrigado, ouvintes, amigos. Obrigado os nossos apoiadores e patrocinadores. Gratidão ao nosso Papai do Céu pela oportunidade, né, de estarmos aqui em mais um programa. Amanhã eu volto, viu, gente? A partir das 13 horas. Obrigado. Vamos então com a nossa reflexão de final de programa. Seguinte, ó. Dê o exemplo. Trate a todos com bondade e respeito. Não que essas pessoas sejam necessariamente boas, mas você é. Um abraço, até amanhã. Tchau, pessoal.
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7: Banco de dados lançado pelo governo vai tentar combater o roubo de celulares no país. A base nacional vai armazenar e gerenciar informações sobre dispositivos móveis com restrição decorrente de roubo e furto. De acordo com um decreto publicado no Diário Oficial da União, a medida fortalece a atuação integrada dos órgãos de segurança pública no enfrentamento dos crimes que envolvem celulares, que vão além da subtração, mas também no que diz respeito à receptação e à venda, além de ajudar na recuperação do aparelho ao proprietário. O Banco Nacional de Celulares, com restrição, será administrado pela Secretaria de Segurança Pública do Ministério da Justiça. Esse novo banco substitui o Cadastro Nacional de Celulares com Restrição. Os registros já existentes serão transferidos para a nova plataforma. Hoje já são mais de 3 milhões e 300 mil informações de aparelhos que estão aptos a serem recuperados, de acordo com o Ministério. Da Rádio 2, Fabiola Altran.
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1: Esse mesmo, encarnou-se o Mas Gordurinha. Tô chegando aqui na tarde. Um abraço para você que está em sintonia, em companhia aqui conosco. Estava acompanhando o programa Show da Tarde com o Ferrari. Agora a gente ouve o melhor de banda. A partir de agora, só banda. Até às 5 horas da tarde para você. Uma horinha para a gente se esquentar nesta quinta-feira gelada, viu? Porque tá fazendo bastante frio, apesar do sol. Tem o sol agora brilhando. Tá um pouquinho mais quente, mas mesmo assim o dia começou com temperaturas negativas. Frio intenso, geada. E aqui não falta. Tá calor humano, claro. Pode fazer frio, pode vir com tudo, que aqui tem calor humano pra gente se aquecer. Nesse momento, 16 graus aqui na Santos Dumont, no centro de Ervaldo Oeste. Fabiano Machado está aqui comigo, me auxiliando no programa. Bom trabalho. E você do outro lado do rádio aí, nos acompanhando também, nos ouvindo, participando. Além de ouvir, participe através do 984377826 pra você concorrer ao sorteio de amanhã, tá? Amanhã tem o sorteio de um vale compras da Voga Magazine. Então participe, 984377826 é o nosso WhatsApp a partir de agora para você participar. Vamos começando o programa de hoje no clima, já que tava frio mesmo, a madrugada foi muito gelada e a próxima também promete ser gelada. Então a gente vai ouvir Carisma e a Madrugada Gelada, 4h05. Boa tarde para você.

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4: É simbora aqui pro bailão, é o Bandas na Líder, a 10-5, o trembão. 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E você participando aqui no WhatsApp, tô aguardando sua participação, viu? Aliás, eu já quero dizer o seguinte para você. Aí tem algumas pessoas questionando sobre o sorteio de ontem. Aliás, não era um sorteio, na verdade era palpite, mas eu vou ter que fazer o sorteio, porque teve mais de um acertador aqui que acertou o jogão de ontem do Brasil contra a Escócia. O Brasil venceu 3-0. E aí teve mais de um acertador que deu palpite de 3-0. Mas aí eu vou fazer o sorteio depois, no outro programa, tá? Não é agora no Bandas, é somente depois no Boteco da Líder. Só para deixar claro, tem algumas pessoas já me questionando, me perguntando aqui no WhatsApp. Então, ó, teve mais de um acertador. Teve, tá? Mais de um. E aí, então, a gente vai ter que fazer o sorteio aqui. Ou a gente corta um pedacinho da camisa para cada um. O que vocês acham? Acho que não, né? Então, tá bom. E você participando aqui neste horário, então, aqui no Bandas, e você concorre amanhã ao Vale Compras na Voga Magazine, tá? Quero mandar um abraço pro seu Laurindo. Ele está na audiência, tá pedindo a música Força do Amor com Sam Marino. Vamos rodar na sequência para ti. Amiga Melita e Benedito Novo está na audiência também, tá pedindo uma música. Aliás, eu vou mandar o programa inteiro para ti, que a amiga merece, né? O programa inteirinho aí para ti. Valeu, tá? Muito obrigado pela audiência, pela companhia de sempre através da internet. Quem mais aqui? Alguém participando também, quando quer participar do sorteio, pedindo música, que é um louvor. Agora só Bandas, a gente não toca esse tipo de música nesse momento, tá, minha amiga? Mas agradeço pela participação aqui. Quem foi que pediu? Francileia? É isso? Acho que é isso, né? E oferecendo pra mãe Luzia. Então tá bom, tá aqui anotado pra concorrer ao sorteio, tá, Francileia? Quem mais? Boa tarde, toca a música da banda Terceira Dimensão, Na Cor dos Olhos Seus. E quero participar do sorteio, claro, tá concorrendo, viu, amiga? Bora com a música, Sam Marino, chegando pra cantar aqui no Bandas na Líder. Vai pro seu Laurindo, pra todos na audiência.

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6: É o Bandas na Líder com você até as 5 da tarde. Agora é só banda nesse horário, tá bom? 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Vamos com participações no WhatsApp Líder. Tem gente conosco aqui participando. Deixa-me ver. Quero mandar um abraço para a dona Aurora, que está em sintonia. Um abraço também aqui para quem que mandou mensagem figurinha. Alguém mandou, quem será que foi a Libera? Alguém mandou, não sei. Aqui no WhatsApp, não tem identificação. Boa tarde. Toca uma música do Calmão. Sou a Silvia Gonçalves do RUP. Gostaria de participar do sorteio. Tá bom, tá participando já, Silvia. Boa sorte. Boa tarde, Odinei. Tudo bem com você? Eu sou a Rose de Oliveira, aqui da Senador Eusébio. Gostaria de participar do sorteio. Coloca o nome da minha filha Manuela também. Tá concorrendo. Boa sorte para você e para a filhota, viu, Rose? Quem mais? Boa tarde, Odinei. Quero ganhar esse prêmio da Voga amanhã. E se der tempo, roda uma música da banda Passarela, Divani Velter. Beleza, Divani? Boa sorte para você. Já, já, a gente roda a banda Passarela. Porque agora é hora de atender a participação da Vilma Erics, Terceira Dimensão, canta aqui no Bandas.

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Agora 4h33, retornando aqui na programação do Bandas com você até às 5, viu? 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Você tem que assistir a live para saber. 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Mas, para você concorrer, você precisa assistir aquela live para saber como é que faz, tá? 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Maravilha! Tem mais participações aqui no nosso WhatsApp. Eu vou mandar um abraço aqui para a minha amiga Ivete Ramos, que está ligadinha conosco. Quer participar do sorteio, Ivete? Valeu, já está participando. Boa sorte para você. Também quero mandar um abraço para a Ilha. A Ilha está ligadinha conosco lá em Luzerna. Alô, amigos de Luzerna. Maria Luísa, também a Lurdinha. Um abraço para a Neuza. Quem mais? Tem muita gente, a Irene, todo o povo querido, a Clélis, que nos acompanha sempre também. Valeu, tá? Alô, os amigos também de Erval Velho, Linha Maragata. A Nayana Piovesan já confirmou a audiência e quer participar também do sorteio. Boa sorte pra você, tá bom, Nayana? Vamos rodar música então, Fabiano? Agora vamos atender a Silvia, que pediu Calmon, pode ser? A Silvia tá pedindo aqui a música do Calmon. Aliás, vai pra todo mundo, tem muita gente que é fã do Calmon aí. E aí a gente vai atender então a sua participação por aqui. E essa música é quase que uma prévia aí pro boteco também, né? É o dono do bar, Calmon, cantando aqui no Bandas.

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0: Ouvimos Pérola Negra e Joia Falsa e Conversa de Cigana, música que você acabou de ouvir aqui na nossa programação. Faltando 13 minutinhos para as 5 horas da tarde, antes da gente ir para o último intervalo aqui, tá? 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

0: É o sucesso que você acabou de ouvir aqui na nossa programação, Banda Passarela, Sofrendo e Vivendo. Essa foi pra Divane Velter, ligadinha conosco, e pediu Banda Passarela. Valeu, Divane. Muito obrigado pela companhia e audiência de sempre, tá, menina? Eu vou com as últimas participações aqui, pois estamos na reta final do Bandas, mas eu não vou finalizar sem colocar sua participação no ar. Meu amigo Claudir Maia mandou mensagem de áudio aqui pra gente. É, achou aí, Fabiano? Então, bora colocar o nosso amigo no ar. Fala, Claudir.
1: Boa tarde, Odinei. Boa tarde a todos. Aí. Aqui é o Claudir Maia, aqui do bairro Uru.
0: Tudo certo, meu amigo?
1: Só pra participar aí do programa. Coloca o Maneto Antônio Miguel Borba também pra participar. Uma ótima quinta-feira a todos aí. Tudo de bom.
0: Obrigado, pra nós, tudo de bom, tá, meu amigo? Quem mais aqui por áudio participando? É a Nilce Primão? Bora ouvir, tá, Nilce?
2: Boa tarde, Odinei, tudo bem?
0: Tudo contigo.
2: É Nilce Parisotto Primão, do Boa Vista, me coloca aí no sorteio, hein? Eu, meu marido Ivanir Primão, minha filha Daniela. Pode ser uma dos atuais, se der.
0: Vamos fechar com os atuais.
2: Pode ser a próxima. Beijo, tudo de bom, fica com Deus em pé.
0: Obrigado, tudo de bom pra ti também. Fica com Deus, você e toda a sua família, viu, Nilce? Vamos fechar com os atuais pra você aí. Quem mais? A Salete, lá de Camboriú, também mandou mensagem de áudio. Alô, Salete.
3: Boa tarde, Ednei. Tudo bem? Aqui é a Salete Campos, aqui de Camboriú. Tá aqui ligadinha vindo ao programa. Manda música bem bonita aí pra nós, pode ser com corpo e alma.
0: Não dá mais tempo, minha amiga.
3: Para todos meus amigos e para vocês aí da rádio. Um abração, fica com Deus.
0: Outro abração, fica com Deus também, minha amiga. Mais participações, é o Jerry, ligadinho conosco. Alô, Jerry.
4: Tarde, né, Jerry Vargas. Roda uma aí da... Rogério Regiane, depois para minha amada Roseli aqui.
0: Agora é só banda, meu amigo.
4: E ele queria participar do sorteio. Boa tarde a todos.
0: Valeu, um abraço, boa tarde, meu amigo. Quem mais? Eva Borges também conosco. Fala, Eva.
5: Ednei, é o Borges do São Jorge, estamos na escuta, fazendo uma faxininha, aproveitar o calor hoje, né? Que depois vem o frio.
0: Tá calor, eu tô com
5: terminando
0: frio.
5: Agora eu vou me arrumar, tomar um banho e buscar as meninas no colégio.
0: Tem gente que tá tomando banho, viu, Eva? Aí, você é corajosa.
5: Fazendo faxina e escutando o Ednei. Oferece o programa lá pra Comadre Salete, Potônio, pra quem estiver escutando, um abração, um beijão no teu coração.
0: Outro no
5: com Deus.
0: Amém.
5: Até amanhã.
0: Teve até um decreto aí, diz que no estado, que estava proibido, ou facultativo, não que estava proibido, mas que estava facultativo o banho. É, só sábado para tomar banho agora, viu? Tá facultativo hoje e amanhã. A Eva não pulou o banho. Quem mais? Dona Anitta, seja bem-vinda.
6: Boa tarde, Odinei.
0: Tarde.
6: Tudo bem?
0: Tudo contigo.
6: É Anitta aqui de Santo Antônio. Põe o meu nome e o do Anivo aí também no sorteio. E uma abençoada quinta-feira para você.
0: Amém.
6: E para todos aí da rádio.
0: Obrigado.
6: Abraços e beijos a todos vocês.
0: Outro para ti. Valeu. Quem mais? Oi, tudo bem? Quero participar do sorteio. Obrigado. Abraços. É a Sandra Bianchi lá de Luzerna. Alô, Sandra. E tem áudio. Alô, Ivone.
7: Tarde, Odinei. Tudo bem?
0: Tudo
7: aqui é
0: Ivone
7: Amorim, Perval do Oeste. Quero participar do sorteio. Coloca minha filha também, a Natália Amorim Malacosque, no sorteio. Um abraço, fica com Deus.
0: Amém, fica com Deus, você também. Ah, eu quero dizer o seguinte, ó, que a gente ouviu o áudio aqui da Eva, ouviu do Jerry, ouviu da Ivone. Esses três acertaram os palpites, tá, do jogo de ontem. Vocês estão concorrendo a camisa. Quem mais? Kleber Todescato também tá na área.
8: Boa tarde, meu amigo.
0: Boa
8: é o Kleber
0: tarde.
8: Todescato. Toca, se possível, a próxima música aí. Só oferece pra minha esposa Marisa, meus filhos William, Wesley, Bruna, meu Varlindo, a dona Talina. E me coloca no sorteio. Uma boa tarde a todos. Fiquem com Deus.
0: Amém. Fica com Deus também, você e sua família aí. Valeu. A Elda também tá participando. Alô, Elda.
9: Meu amigo Odinei, tudo bem?
0: Tudo e contigo.
9: Cheguei atrasada, mas cheguei.
0: Tarde do que nunca.
9: Abraço.
0: Outro.
9: Fique com Deus.
0: Amém, fica com Deus também, viu, Elda? Quem mais aqui? Eu quero participar do sorteio, Brian Vicente Moreira de Luzerna. Abraço pra vocês da rádio. Outro pra você, Brian. Boa sorte. Quem mais aqui que falou que tá ligadinho ali? Ah, Terezinha. Oi, Terezinha. Escreveu boa tarde, Odinei. Tudo bem? Estamos ligados na Rádio Líder. Muito obrigado, tá? Por estar aqui em sintonia conosco. Mais uma vez agradecendo aos amigos de Herbal Velho também, lá da linha Maracata, a Nayana em especial e família. Ela falou o seguinte aqui, ó. Escreveu: desde cedo ao acordar até a noite, levo a caixa de som na granja, eu e os torresmo ouvindo a Líder. Que legal. E... ela mandou um vídeo também, Quem é que tá trabalhando aí? A enxada, ó, tá que tá, viu? Bom trabalho pra vocês, obrigado pela sintonia, pela audiência. O bom da enxada é que daí esquenta, né? Faz força e esquenta. Então tá, bom trabalho pra vocês. Vamos encerrar, Fabiano. Peraí, deixa eu ver, tem mais um áudio aqui? Vamos colocar no ar esse último áudio antes da gente encerrar? Vamos ouvir.
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0: Ok, Marlene, tá participando então. Boa sorte, sorteio amanhã. Vamos finalizando aqui o programa com os atuais. O Bandas na Líder fica por aqui e volta amanhã a partir das 4 da tarde. Na sequência tem o Boteco da Líder. Até já!

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3: O número de contratos de crédito consignado para trabalhadores com carteira assinada mais do que dobrou no último ano, impulsionado pela criação do programa Crédito do Trabalhador. Segundo um levantamento da Serasa Experian, as operações do tipo saltaram de 11 mil para mais de 25 mil no período. No entanto, o valor médio dos empréstimos caiu mais de 70%, passando de R$ 8.600 para R$ 2.300, o que mostra uma mudança no perfil do tomador de crédito. Os dados do Banco Central confirmam que o volume mensal liberado para o setor privado saltou de R$ 1,5 bilhão para quase R$ 11 bilhões no último ano. Essa expansão veio acompanhada de um aumento expressivo na concorrência, com o número médio de bancos que oferecem o consignado por meio de empresas do setor privado subindo de 4 para 21. A pesquisa também acende um alerta para o orçamento doméstico ao constatar que 78% dos trabalhadores que buscam a modalidade do crédito consignado já comprometem mais de 80% dos seus rendimentos com dívidas. Diante desse cenário de alto endividamento, analistas reforçam que a ampliação do acesso ao consignado exige planejamento

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1: Esse mesmo, em carne e osso e umas gordurinhas, tô de volta, tô chegando por aqui agora, abrindo as portas do boteco com muito prazer, com muita alegria, com muita descontração. Seja bem-vindo, você que está aí do outro lado do rádio, nos ouvindo em sintonia, em companhia conosco, aonde quer que você esteja, obrigado por estar nos ouvindo. A gente vai se aquecendo nesta quinta-feira fria, gelada, meu Deus do céu, né? Inclusive, tá caindo a temperatura, viu? Tá ficando mais friozinho, o sol já está se pondo e aí o frio está, ó, aumentando. 15 graus nesse momento aqui nos estúdios da Rádio Líder, na Avenida Santos Dumont, no centrão de Ervaldo Oeste. E vamos juntos até às 7 da noite com muita alegria mesmo, tá? Aqui não tem tristeza, é só alegria. A tristeza você deixa do lado de fora do boteco, tá? E o Fabiano continua aqui comigo também, me auxiliando, é o garçom aqui no boteco. E você participando, 98437-7826. Hoje é quinta-feira, é dia da gente sortear o frango assado do Que Frango. Então, para quem participar aqui, concorre ao frango assado, tá? Então participe, não deixe para depois. E aliás, por falar em participação e falar também aqui em prêmios, ontem a gente fez a brincadeirinha, ontem e anteontem, a brincadeirinha aqui do palpite do ouvinte, e aí foi o seguinte, tá? Teve 6 pessoas que acertaram, só 6. E aí, eu vou fazer o sorteio, tá? Hoje, durante o programa, tem o sorteio. Então, fique ligado. 6 pessoas, 6 felizados estão concorrendo a uma camisa no oferecimento da Adriana Consultorias. Já, já a gente vai trazer mais detalhes sobre isso. Combinado? 5:09. E a gente vai começar muito bem trazendo Ana Castela com o Guilherme. Todo mundo menos eu. Boa tarde, o Boteco está com as portas abertas.
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0: É a Mulher Maravilha, a música que você acabou de ouvir aqui na nossa programação. É a primeira sequência musical aqui, primeiro bloco de música do nosso boteco, mas tem muitas outras pela frente e você também ajudando a fazer a programação aqui, tá bom? Então, ó, pode participar e pedir aquela música que a gente roda pra você daqui a pouquinho. 5:15 agora.
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0: Simbora! Estamos aqui acompanhando os jogos da Copa do Mundo. Já tem jogo acontecendo, inclusive, tá? Um jogão, hein? Equador e Alemanha. Por incrível que pareça, a Alemanha fez gol no primeiro minuto, tá? Só que tá empatado o jogo aí, porque o Equador também fez um gol. Tá 1-1, então, entre Equador e Alemanha. 21 minutos do primeiro tempo. Também estão jogando neste momento Curaçao e a equipe da Costa do Marfim, que vem vencendo, inclusive, a Costa do Marfim por 1-0 neste jogo. Também está nos 21 minutos do primeiro tempo. E hoje ainda tem jogo às 8 horas entre Tunísia e Países Baixos, ou Holanda, né? E também tem às 8 horas Japão e Suécia. E às 23 horas se enfrentam Turquia e Estados Unidos e Paraguai e Austrália, tá? Então são os jogos de hoje, ainda pela Copa do Mundo. E ainda é pela fase de grupos, tá? 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E como eu mencionei, hoje vai ter o sorteio, então, da, além de ter o sorteio do frango assado, que a gente vai fazer hoje, já é tradicional, toda quinta-feira, também vou fazer o sorteio da camisa, a camisa do Brasil, para quem participou, que deu palpite ontem e anteontem e acertou o placar, o resultado do jogo. Pois então, como eu mencionei, 6 pessoas acertaram, tá? Apenas 6. Teve muita gente que deu palpite, mas apenas 6 que acertaram. Então, por isso, eu farei o sorteio daqui a pouquinho, durante o programa, tá? Durante o programa, nós vamos fazer o sorteio para saber quem vai faturar a camisa no oferecimento da Adriana Consultorias. Vamos com participações no WhatsApp Líder. Pode participar, você que participou no Bandas, também pode mandar mensagem agora, não tem problema. Seu Laurindo, do bairro Santo Antônio, tá pedindo a música Cerca de Espinho. Ai, ai, ai, essa não dá para pular, viu, que é perigoso. Com Teodoro Sampaio. Valeu, obrigado, seu Laurindo. Tem áudio, é o Kleber Todescato, participou no Bandas, mas também tá participando aqui no Boteco. Vamos ouvir.
1: Boa tarde, meu amigo. Meu amigo. Kleber Todescato. Toca, se possível, a música de São Paulo a Belém, Rio Negro e Solimões. Férias para minha esposa Marisa, meus filhos William, Wesley, Bruna, meu avô Arlindo, dona Talina, todos estiverem na escuta. Coloca no sorteio esse frango. Beleza. Boa tarde a todos. Fiquem com Deus.
0: Valeu, fica com Deus, meu amigo. Hoje tem sorteio de um frango, tá? Um frango assado que a gente sorteia no finalzinho do programa a todos que participarem, então, tá? Todo mundo que participa aqui está concorrendo, não somente hoje, mas desde semana passada, né? Porque a gente faz sorteio na quinta e a partir de sexta já começa tudo do zero. Mais participações, meu amigo palmeirense, seu Luiz. Boa tarde, meu amigo.
2: Boa, meu amigo Dinei, tudo bom?
0: Tudo e contigo?
2: Estou tomando meu chimarrão agora, tomando a primeira cuia agora. E já se tornozei na líder. Começou coisa o boteco.
0: Boa. Aí sim.
2: E quero curtir com Trio Parada Dura, qualquer uma deles para me ouvir, meu amigo.
0: Tá bom.
2: E tudo de bom, meu amigo.
0: Muito
2: um abraço,
0: obrigado.
2: Do teu amigão aqui, um abraço, fique com Deus.
0: Outro abração, tá, seu Luiz? Fique bem aí, bom início de noite pra ti, bom chimarrão aí. Pra se esquentar é bom, que esse clima é uma delícia tomar um chima. Mais uma participação por áudio, quem fala comigo, alô, boa tarde.
3: Boa tarde, meu amigo Dinei, Aneli, tô aqui na escuta, tô sem celular, meu celular tá pra chegar hoje.
0: Tá bom.
3: E o Natan acabou de chegar, eu passei a mão no telefone pra te mandar um alô. Tô aqui ligação, na escuta, tá, meu amigo? Me coloca no sorteio que tem aí.
0: Uhum.
3: E pode ser a próxima pra mim. Fica com Deus, meu querido.
0: Fica com Deus também, tá, minha querida? Eu quase que eu falei que era o Manatã. Ainda bem, ó. Tive um pressentimento que não era ele. Então, tá bom. Bora ouvir a música Cerca de Espinho? Essa não dá pra pular mesmo, de jeito nenhum. Foi o seu Laurindo que pediu aqui na tarde.

0: É o mais sincero amor, viu? Trio Parada Dura, essa foi pro homem que tá tomando um chima, ele que sabe torcer, que é palmeirense. É, seu Luiz, vai dizer que não é verdade agora, viu, Fabiano? Eu falei que ele sabe torcer, Fabiano, ai, ai, ai.
1: Aquele chimarrão, eita, coisa boa, né?
0: Tá bom, bom. Chima aí pra todos que estão tomando um chima nesse momento e ouvindo aqui a programação da Líder, brindando conosco no Boteco. 5h33 agora.
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0: 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Vamos pro meu povo? Tem gente aguardando lá no WhatsApp Líder, ligadinho conosco, quem é que tá aqui? Ah, é a Salete, Salete Saldanha. Ah, peraí, antes tem um outro áudio ali, né, Fabiano? Não, será que é o Anatan? Não, mas é que teve o de cima, viu? É, a Nelly que mandou, mas teve um áudio de baixo ali, que eu acho que é do Anatan, de 13 segundos, tá? Ai, ai, ai, será? É, será que eu pulei? Ah, é verdade, Fabiano, você tem razão. É que eu acho que porque eu tava nessa mensagem da Natan, e aí ele mandou outro áudio e pulou pra cima, eu deixei parado, é verdade, você tem razão. É que eu acho, não tenho certeza, né, que é o Natan que mandou agora, porque a Nelly mandou primeiro, né, no mesmo número, então deve ter sido isso. Então tá, Tia T que vai falar comigo agora, seja bem-vinda, Tia T.
1: Oi, Odinei, boa tarde. Muito boa frio, tarde. Meu Jesus, tá bastante, que frio, que é isso?
0: É bem frio.
1: É a Tia T do Santa Teresa, quero participar do sorteio do frango. Coloca aí a Giovana Michele e o Giovanni. E a música pode ser A Menina da Oficina, com Beto Molim. Beleza?
0: Agora é só acertar, né?
1: Um abraço,
0: a banda era antes, viu,
1: Deus,
0: Tia T?
1: Se cuide com esses frios.
0: Pode deixar. Mas agora tô rodando só a sertaneja de alguma outra gaúcha também, tá? Minha amiga, mas muito obrigado, se cuide também com esse frio aí. E, aliás, deixa eu ver quanto que tá agora a temperatura, porque eu falei que tava 15 graus quando eu comecei o programa. 13 agora, já caiu 2 graus aí, tá caindo cada vez mais e faz o quê? Cerca de 35 minutos, tá? Que eu falei que tava essa temperatura. Mais uma participação por áudio. Alô, seu Valentim!
2: Ô, Dinei, boa tarde, como é que você tá?
0: Tudo bem, rapaz? Por aí.
2: E aí, acho hoje de manhã tinha geada, acho, né? E o frio tá vindo.
0: Eu quase nem vi.
2: E daí estamos aí na escuta aí, tomando um chimarrão em redor do fogo. E a música pode tocar aí na próxima, que você tocar aí, as músicas são tudo elas boas.
0: Beleza.
2: E estamos na escuta. Um abraço e tudo de bom.
0: Obrigado pra ti também, pra dona Angelina. Tem aqui programado de São Paulo a Belém. Vai ser a próxima, eu vou mandar pra vocês também. Boa tarde, gostaria de participar do sorteio do frango. Meu nome é Dilei Cervelin de Joaçaba, tá participando. Boa sorte, tá, Dilei? Mais um áudio. Alô, Rose.
3: Ei, tudo bem com você? Sou a Rose de Oliveira, aqui da Senadora Eusébio. Gostaria de participar do sorteio. Se der pra tocar Narcisista com Maiara e Maraíza, eu agradeço.
0: Claro, vamos rodar daqui a pouquinho pra ti. Porque agora então tem Rio Negro e Solimões de São Paulo a Belém.

0: De São Paulo, Belém, Rio Negro e Solimões cantando pra gente aqui, ó. Só pra atualizar vocês, continua, na verdade, o mesmo placar do jogo da Copa do Mundo, se enfrentando, então, Equador e Alemanha, empatado, todo igual, 1-1. Tá finalizando agora o primeiro tempo, tá? 45 minutos do primeiro tempo. E também estão jogando nesse momento Curaçao e Costa do Marfim. Curaçao vem perdendo de 1-0. Vamos pro intervalinho, já já tem mais participações e música boa pra você.
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0: Faltando 9 minutinhos para as 6 da tarde, estávamos aqui falando, né, sobre banho. Eu acho que teve muita gente que pulou banho, viu? Até mesmo que tomou cedo, não sei, viu? Há controvérsias, que tomou 6:30 da manhã, os termômetros estavam marcando -2 aqui em Herval do Oeste, no interior, pelo menos aqui no centro talvez um pouquinho mais, né? Acho que devia estar 0 grau, 1 grau por aí. E aí ele disse que 6:30 da manhã tomou um banho. Será? Não sei, viu? Não sei. 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Simbora pro Zap atendendo meu povo querido. A Vilma Eric está dando aqui uma boa noite pra gente. Obrigado pra você também. A Terezinha Menezes mandou um áudio aqui. Vamos ouvir. Tá bombando lá a música, pelo jeito. Será que ela só gravou a música? É que ela gosta, né, dessa música. É, acho que foi isso. É só pra marcar aqui que ela tá ouvindo a programação, né? Pra gravar, registrar. Então, tá bom. A Elda escreveu: meu amigo, programa muito bom. Me mandou um áudio. Vamos ouvir.
1: Boa tarde, meu querido tarde. Amigo, tudo bem? Eu gostaria de ouvir hoje, se puder, nesse maravilhoso boteco. Valéria Barros, eu quero esse amor, obrigado, meu amigo. Quem fala é a Elda Guarani. Beijos, estou pronta já para ir nesse boteco do meu amigo.
0: Então
1: hoje.
0: Venha, simbora.
1: Estou chegando, obrigada,
0: pois
1: amigo.
0: Pois venha, mulher. Simbora pro boteco, o que você vai beber hoje pra esquentar? Vai ter uma graça pra você, né? Tá bom, pelo menos hoje tem desculpa pra beber daí, né? Boa tarde, Adinei, tô ligada na programação Ivete Ramos, coloca no sorteio, claro, tá aqui anotado já. Boa tarde pra você. Bom início de noite, porque já tá anoitecendo aqui. Tem mais um áudio da Ivone, que participou no Bandas, mas também participou aqui no boteco, vamos ouvir.
2: Boa tarde, Odinei.
0: Tá, tudo de bem? Novo, tudo de novo.
2: É Ivone Amorim, Herval do Oeste. Quero participar do sorteio do frango.
0: Certo.
2: E também roda uma música ali pra mim, de Milionário José Rico. Pode ser uma da sua escolha, minha mãe.
0: Combinado.
2: Bom, um abraço.
0: Outro.
2: Fica com Deus.
0: Amém. Fica com Deus você também. Viu, Ivone? Você e toda a sua família em sintonia. Noêmia também mandou áudio. Alô, Noêmia.
3: Oi, Odinei, boa tarde.
0: Tudo
3: bem?
0: Tudo e com
3: Manda uma música aí pra nós, que estamos na escuta, eu e o esposo, e para minhas amigas que estão ouvindo. Quero participar do sorteio, amigo. Tava limpando a igreja, por isso que tô mandando agora.
0: Tá bom,
3: abraço, fica então.
0: Fica com Deus também. Valeu, Noêmia. Vamos rodar música. Para quem pediu aqui, foi a Rose que pediu. Narcisista, Maiara e Maraíza.

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0: Ouvimos a Valéria Barros encerrando a primeira parte aqui do Boteco, a primeira hora. Fechando por aqui, vem o momento da gente rezar um pouquinho, porque a gente também reza aqui no Boteco. E já já estarei de volta.
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0: São 18 horas e 2 minutos.
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1: E ela concebeu do Espírito Santo.
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0: Agora 6h10, estamos de volta por aqui. Ademir Nunes já está conosco aqui a partir de agora, assumindo a mesa de áudio, assumindo o boteco, é o nosso garçom a partir de agora. E o Fabiano agora foi para casa, dar uma descansada, né? Já que tá frio mesmo, vai se esquentar, vai ficar ao redor do fogão a lenha, viu? Vai tomar uma. Será? Não sei, acho que não, né? Porque amanhã tem que trabalhar. Apesar que ele começa a trabalhar só meio-dia. O que você acha, Ademir Nunes? Acho que dá para tomar uma, dá um vinhota para se esquentar. Então, tá bom. Um abraço, então, ao Fabiano e ao Ademir Nunes, que agora está conosco aqui. O Fabiano foi para casa descansar, então. Bom descanso para ele, bom trabalho para o Ademir. E a gente segue por aqui até às 7, com você participando. Estamos à disposição, porque hoje tem o sorteio do frango, tá? E também tem o sorteio... É, aliás, o Ademir não estava aqui no começo do programa quando eu falei, teve 6 acertadores, viu? Que acertaram o placar do jogo de ontem. Então a gente vai fazer o sorteio da camisa. Daqui a pouquinho, tá? Já vou fazer o sorteio aí entre os acertadores do palpite, do placar, na verdade, de ontem, né? Vamos colocar por no ar, Ademir? Deixa eu ver onde é que eu parei aqui. Quanta gente, hein? É pra cima ali, ó. É um áudio de 13 segundos, às 5h27, que eu acho que é o Anatã. É, não tenho certeza. Achou aí, Ademir? Vamos colocar no ar, então.
1: Boa noite, Ednei. Bota eu aí no que tiver aí. Estamos aí escutando, cheguei agora há pouquinho. Daí a dona Nelly já passou a mão no meu celular para passar mandar mensagem aí. Beleza, meu amigo? Tudo de bom.
0: Tudo de bom para ti. Eu tô sabendo aqui, um passarinho me contou que disse que ela pegou o celular e tá colando tua cabeça, é verdade? Um abração aí pros dois. Quem mais? A Salete que mandou áudio? Vamos ouvir.
2: Tarde, Ednei. Tarde. Então, nós aqui de novo.
0: Você pulou um áudio aí, Ademir.
2: Cheguei agora.
0: Mas pode ser, vamos escutar ela.
2: Manda música pra nós aí. Pode ser com Ed Brito Samuel, se você já não tocou.
0: Ainda não.
2: Se não, manda qualquer uma aí.
0: Tá bom.
2: Três botões pra Comadre Salete, pra vocês aí, um abração, um beijão no teu coração. Todos os meus amigos também aqui do São

0: Jorge. Fica com Deus.
1: Muito obrigado, fica com Deus também, minha amiga. Agora sim, vamos ouvir o áudio, que é a Salete? Vamos saber.
2: Boa tarde, quem tá falando é a Salete Saldanha, quero participar do sorteio de hoje. Se puder colocar meu neto, Luiz Felipe, Crislane e a minha filha Dorvalina, eu lhe agradeço. Um bom trabalho, um bom final de semana.
1: Muito obrigado para ti também. Desde já um bom fim de semana. É quinta-feira, mas tem ainda a sexta pela frente, mas desejo para ti também um bom fim de semana. Mais uma participação por áudio. Quem fala comigo?
3: Oi, boa tarde, tudo bom? Por gentileza, eu queria saber que hora que vai ser o sorteio das camisetas.
1: Daqui a pouco, amiga Nilza. Acabei de falar, falei isso no programa já, que o sorteio é hoje, durante o programa, tá? Daqui a pouquinho. Vamos rodar música pro povo atendendo aqui. Quem foi que pediu? Deixa eu ver na minha lista aqui, ó. Quem foi que pediu Milionário José Rico? Foi a Ivone. Ivone Amorim pediu e a gente vai ouvir. Canta pra gente. Milionário José Rico, Decida. 6:13 agora.
4: 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Decida.

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7: Uma mudança no regulamento já está provocando impactos diretos na fase de grupos do Mundial de 2026. Pela primeira vez, o confronto direto passou a ser o principal critério de desempate entre seleções com a mesma pontuação, deixando o saldo de gols em segundo plano. 5 seleções já estão matematicamente eliminadas: Haiti, Turquia, Tunísia, Catar e Curaçao. Em outros mundiais, essas equipes ainda poderiam sonhar com uma reação, porém, com essa nova regra, os resultados dos confrontos diretos já definiram que elas não conseguem alcançar os rivais na disputa pelas vagas ou pelo terceiro lugar dos grupos. Eu sou Melina Calduro, em Miami, para o Acaerte em Campo.
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0: Isso aí, estão brindando por aqui, viu? 6h25, aliás, é coragem com esse frio alguém tomar um chopp gelado agora, né? Tem coragem, Teixeira? Acho que é melhor um vinho, uma bebida mais quente, um uísque sem gelo, quentão. Tomei ontem, inclusive, assistindo o jogo, eu tava tomando quentão ontem. Tava propício ontem, viu? E tava gostoso, viu, por sinal. Então tá bom, estamos aqui com você, saúde, Teixeira. Vai dizer que é gripe, né? Não, né? Pelo amor de Deus. Tá frio lá fora? É, tá mais ou menos. Deu pra colocar um casaquinho hoje? De leve, né? Um casaquinho fino, né? Não precisa tanto, assim. É, tá bom. 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O Ademir pediu para mim o que é a escápula. É a paleta, Ademir. A famosa paleta, viu? É, paleta é mais fácil, né? Então, tá. 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É só ouvir a gargalhada do Ademir, mas não entendi o que o Teixeira falou.
1: Como é que é o nome da paleta?
0: Como é que é o nome da paleta? É escápula?
1: Espátula. Tu chega no açougue, me dá 1 quilo de espátula.
0: É, dá pra pedir isso no açougue mesmo, né? 1 quilo de escápula. Ai, ai, então tá bom. Deixa eu ver onde é que eu parei aqui no WhatsApp. Boa noite pra Silvia, que tá ligadinha conosco. Tá pedindo de Paulo e Paulinho. Vamos rodar daqui a pouquinho pra ti, já tá na ponta da agulha. A Vilma disse que pode ser a próxima música e quer participar do sorteio. Vilma Erics, valeu, Vilma. Tem um áudio do Edgar, vamos colocar no ar ali, Ademir Nunes. Aproveitar o momento aqui, já que ele mandou o áudio. Vamos ouvir. Esse mesmo, Edgar, 5669. Não, 5669. Mandou aí 5h54. Achou aí? É isso aí que tá na vez agora, tá? Ah, um alô pro pessoal dos Salgados da Tia Jô também, o João Paulo, a Josi. 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Vamos lá, vamos ouvir o Edgar? Cadê o Edgar?
2: Boa noite.
0: Boa noite.
2: Aqui é o Edgar Calheiro do Rupi, pode sorteio aí. Toca uma música boa pra nós aí, pode ser uma do Secamar Luciano aí, beleza?
0: Beleza, meu amigo. Vamos deixar aqui anotadinho o Zezé e Luciano para rodar para ti já já. Eu fico assim, ó, uma meia hora no salão, né, Teixeira? No instituto. Aí vem o chefe aqui e pega e bagunça tudo o cabelo da gente, né? Tá louco, é. Meu Deus do céu. Todo o tempo que eu perdi lá usando o secador e passando escova, o chefe veio aqui e bagunçou tudo. O Teixeira também? O que adianta ir no instituto desse jeito, né, Teixeira? Gastei dinheiro de Vardy? É que o teu já é bagunçado, né? Já é arrepiado por natureza. Quem mais aqui? Oi, Adinei. Tudo bem? Estou escutando o teu programa. Tudo de bom. E quem é você que está escutando o programa, que não se identificou? Eu não sei quem é. A pessoa não mandou aqui o nome. Quem que é essa pessoa? O final do telefone é o 4201. Por favor, se identifique para eu saber quem é. Quem mais? Boa noite, Odinei. A Nina me coloca no sorteio, toca uma música para mim. Obrigado. Vou rodar o programa inteiro para você, todas as músicas, né? Não somente uma música. Você merece o programa inteiro, tá, Nina? A Eva também mandou figurinha aqui. É desse jeito, viu? Pessoa aqui embaixo das cobertas, colocando umas 10 cobertas, mais ou menos. A Pete mandou um áudio. Será que a gente coloca a Pete no ar? Ai, ai, ai, é um perigo, a Pete. Vamos ouvir, então. Vamos colocar a Pete.
3: Boa tarde, Adinei. Cheguei agora do serviço. Se der tempo, põe uma música para mim, senão deixo para amanhã. Mas eu saí 6 horas para trabalhar. Cheguei agora. Meu palpitante quase que deu, né? Mas deu 3-0. Mas, ó, eu não quero sorteio de nada, tá? Fica com Deus.
0: Nem o frango hoje. Vou sortear o frango, viu?
3: Isso parecia uma quequinete minha.
0: Qual que foi o palpite da Pete, será? Deixa eu ver, que eu tenho anotado o Pete aqui, mas tem um monte de gente, tá no meio aqui dos palpites. Acho que ela falou, se eu não me engano, apesar que tá na mensagem dela, né? Deixa eu ver aqui. Ela falou que ia dar quanto? 3-1, era o palpite dela. Então tá bom, Pete, é quase. Eu também aqui no bolão da rádio, eu apostei 3-1 e não adiantou nada, viu? Perdi, só eu gastei dinheiro de varte. Quem ganhou foi o chefe e o Paulo Barbosa, os dois dividiram a bolada aí, tá? Vamos mandando mais um abraço aqui pro Leoni também. José Antunes, do bairro Santo Antônio, que quer participar do sorteio. A Ivone Amorim, ela acertou, viu? E ela tá concorrendo aqui, então. Teve seis acertadores. E a Ivone está no balaio aí, viu, Ivone? Para concorrer. Daqui a pouco vamos fazer o sorteio. Aí teve mais um áudio ali, Ademir. Vamos colocar no ar essa pessoa aqui, a Neuza. A Neuza também acertou, viu? Ela também está concorrendo. Ela mandou um áudio de 15 segundos ali, 5944. Achou? Em cima do áudio da Pitty ali, tá facinho, tá fácil pra achar. E a Neuza, como é que é o sobrenome da Neuza aqui? Eu não sei como é que é o sobrenome dela. Neuza Aparecida Correia. Vamos ouvir o áudio dela, que ela pediu aqui.
4: Por gentileza, você sabe me dizer quantas pessoas acertaram? Eu sei que eu fui uma, né?
0: Tô falando agora.
4: Eu vi na mensagem ali que eu dei o placar de 3-0. Tomara que eu seja sortuda. Muito obrigada, tá? Um abraço.
0: Eu que agradeço. Um abraço, Taneuza. Tomara. Você vai concorrer com outras 5 pessoas. Você sim, tá no páreo também, tá? Vamos rodar música atendendo aqui o pedido. Deixa eu ver de quem aqui. Ah, minha amiga, a Silvia. A Silvia tá ligadinha conosco. Se não me falha a memória, é do Rupi, né, Silvia? E ela tá pedindo uma música aqui com o de Paulo e Paulino. Eles cantam pra gente às 6h32.
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2: Agora são 18 horas e 36 minutos.
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0: Estamos aqui matando a sua sede de sucessos no Boteco da Líder. Daqui a pouquinho tem os sorteios. Hoje, dois sorteios, né? Vamos sortear o frango assado do Que Frango e também tem o sorteio da camisa do Brasil. Aliás, seis pessoas que acertaram o placar de ontem do Brasil e a Escócia estarão concorrendo, então, daqui a pouquinho, tá? E todos que participaram desde a sexta passada estão concorrendo ao frango assado. 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Maravilha! Vamos para o Whats com as últimas participações aqui. Um abraço, Leoni José Antunes, é que eu falei dele já? Não me lembro, acho que não, né? No bairro Santo Antônio. Um abraço, meu amigo, quer participar do sorteio. Valeu. Quem mais? Boa noite, meu amigo. Gostaria de ouvir a música Baile na Serra e coloca no sorteio. Eu, a Micaele, Adrian, Gustavo, Luísa. Abraços. Obrigado. Essa Teixeirinha roda daqui a pouco pra ti, tá, Sandra? Ela gosta dessa música, né? Quem mais aqui? Ah, tem um áudio ali, acho que é a Inês, Ademir. Vamos colocar no ar a Inês? Vamos ouvir.
1: Boa noite, Odinei. Boa noite. Aqui é Inês Soares de Souza. Eu quero participar do sorteio. E toca a música Os Pontinhos. Obrigada e tenha uma boa noite.
0: Obrigado, para ti também, uma ótima noite. Valeu, Inês, pela audiência, pela companhia aí e a sua participação também. Aliás, a todos que estão aqui nesta noite fria de quinta-feira, deixa eu ver qual que é a temperatura agora. Quanto que está agora, Ademir? O que você acha? 12 graus? Pois então, você quase acertou, está 11. Errou 1 grau só, 11 graus, mas tá frio mesmo assim, viu? Tá frio, mas ontem tava mais, né? Porque ontem no horário do jogo tava aí em torno de 6, 7 graus, aí depois foi caindo ainda mais a temperatura, né? Tava em torno de 3, 4 graus aí no finalzinho do jogo. Quem mais? 6 negativo fez de madrugada, mas não aqui, né? Fez em algumas cidades da região. Água Doce fez menos 6? Meu Deus, é frio, hein? Meu Deus do céu, que frio. Quem mais participa aqui? Um alô para Elisete Fraron, tá pedindo aqui a música Fica Amor. Se der tempo eu rodo, mas não prometo nada, porque senão não vou cumprir, viu? Vou tentar, viu, Elisete? Ela disse que tá com frio, pelo jeito, né? A Ivone, se tomara que eu ganhe a camisa, boa sorte. A Elda já mandei alô. Ah, aqui, quem que falou que está escutando o programa e não disse quem era? É a Ivonete Branco. Se identifica, mulher! Senão não sei quem é. Sempre que mandar mensagem, pode dizer o nome aí, só para a gente ter a certeza que você vai concorrer, vai participar aqui dos nossos sorteios, tá? Porque no teu WhatsApp, normalmente tem um nome no WhatsApp aqui, mas no teu não tem. Não está escrito aqui, por isso que eu não sabia. Então tá bom, muito obrigado aqui pela audiência. Tem um áudio, quem fala comigo? Alô, boa tarde, noite.
2: Boa noite, Dinei. Aqui é o José Gaiteiro dos Gaúchos.
0: Fala, seu José. Tudo bem, meu amigo?
2: Eu quero que você coloque nós também no sorteio aí e mande uma música pra mim e pra minha esposa que estamos escutando aqui. Uma música bem bonita aí pra nós. Pra José Gaiteiro e Antoninha de Jesus Souza Bela, que é a minha esposa. Nós estamos escutando você aqui, Dinei.
0: Muito obrigado pela audiência, viu, seu José?
2: No sorteio, eu e ela no
0: sorteio, bom, tá? Vamos colocar assim, com certeza.
2: Tudo de bom pra você, Dinei.
0: Igualmente, meu amigo.
2: Você tá frio aí? Aqui tá frio também, amor.
0: É, tá frio?
2: O aquecedor aqui.
0: Ah, é bom pra se aquecer?
2: E cozinhando umas batatas pra nós esquentar o corpo.
0: Ô, coisa boa.
2: Beleza, tá, Dinei?
0: Beleza. Valeu, meu amigo. Uma ótima noite aí pra vocês. A Noêmia disse que se ela ganhar, é pra avisar que ela vai na missa. Reze por mim, tá, Noêmia? Tô precisando. Pode rezar aqui pro Ademir e pro Teixeira também, que a gente aceita, né? Reza é sempre bem-vinda, né, Teixeira? Quem mais aqui? A Pete diz que tá com frio. A Ivone Lourenço Abate também escreveu boa noite, amigo Adinei. Manda uma pra nós aí se der. Tá frio. É só a gente se queixando do frio. Mais um áudio. Alô, Claudir.
3: Boa noite, Odinei. Sou eu de novo. Gostaria de participar do sorteio do frango. Coloca meu neto Antônio Miguel Borba também para participar aí. Quem tá falando aqui é o Claudir Maia, aqui do bairro Rupe, Ervaldo Oeste. Uma ótima. Uma boa noite para todo mundo aí.
0: Tá bom. Chegou a mensagem por aí. Boa noite, amigo. Também estou aqui a te ouvir e quero participar do sorteio. Vilma de Ávila. Valeu, Vilma. Boa sorte para você. Quem mais? Ah, Elisete, bem tranquilo. Tá bom. Eu falei que eu acho que não vai dar tempo de rodar a música dela, então por isso que aliás, que ela tá me respondendo aqui. Último áudio, vamos ouvir.
4: Boa noite, Odinei. Tudo bem? É o César da Vila Rica. Me coloque no sorteio aí. Um abraço, tudo bom.
0: Muito obrigado, pra ti também. Chega de prosa, vamos rodar música pro povo, pra quem pediu, Zezé de Camargo e Luciano. Eles cantam Pão de Mel, às 6h47.

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0: Maravilha! Agora, faltando 5 para as 7, eu estava aqui comentando com o Ademir Nunes. E olha só, por incrível que pareça, o Equador está ganhando da Alemanha. 2-1, já está nos acréscimos. Quanto que está aí, Ademir? Está, acho que nos 50 minutos do segundo tempo já ou não? É porque está nos 7. Foram 7 minutos de acréscimo, né? Já está no finalzinho, na verdade. Mas o Equador, então, ganhando 2-1 da Alemanha. E também, teve gol aí? Aqui não atualizou pra mim ainda, pelo menos. Se tiver um gol, me avisa aí. Porque eu não tô assistindo o jogo exatamente, tô só acompanhando aqui pelo placar na internet, tá? É o segundo gol, Demi? Ah, tá. Só pra não passar informação fácil pros nossos ouvintes aí. Tá, 2-1 então. É isso aí, o placar. Tá bom. E também tá jogando aqui o Curaçao e Costa do Marfim, né? O Curaçao tá perdendo de 2-0. Da mesma forma também já tá no finalzinho aqui do segundo tempo. Já está nos acréscimos. Faltam 2 minutos para acabar o jogo do Equador e Alemanha? Então tá bom. Até acabar o programa que a gente vai saber se vai dar a chance da Alemanha empatar ou não, né? Então, gente, quero agradecer a todos que participaram aí. Primeiro eu vou fazer o sorteio aqui do frango assado e já eu faço da camisa para as 6 pessoas que acertaram aqui o palpite de ontem, tá? São apenas 6, tivemos aí diversas participações, mas como eu falei, se tivesse apenas um acertador que acertasse o placar, ia levar a camisa. Mas como a gente teve mais de um, foram 6, então eu vou fazer o sorteio entre esses 6 aqui. Vamos lá então, Ademir Nunes. Vamos fazer o sorteio do frango assado, que rufem os tambores. Atenção, atenção a todos que participaram desde a semana passada. Você aí que está nos ouvindo agora, cruze os dedos, porque você pode ser o felizardo ou a felizada. Número sorteado, cravou no 100, ó. Número 100. E é um ganhador. Participou não faz muito tempo, inclusive, né? É o José Gaiteiro. Alô, meu amigo José Gaiteiro. Foi o ganhador do frango assado do Que Frango. Tem que vir na rádio amanhã, em horário comercial, a partir das 8 horas da manhã, até meio-dia ou da 1h30 até as 6, e retirar o valezinho e depois ir ali no Que Frango. Ou ligar, mandar mensagem para eles e reservar o seu frango para sábado ou domingo ao meio-dia. Você que escolhe, tá? Vamos lá então agora ao sorteio da camisa do Brasil. Para você que deu o seu palpite, então 6 pessoas aqui. Eu tenho o Antônio, o Jerry, Guilherme, a Neuza, a Ivone e também a Eva. Foram os acertadores do placar 3-0 ontem para o Brasil, ganhou da Escócia. E atenção, ó. Quem vai levar a camisa no oferecimento da Adriana Consultorias é a pessoa desse áudio que a gente vai ouvir agora.
1: Boa noite, Odinei. Aqui é Guilherme Varela. Me coloque no sorteio. Tava com saudade. O Brasil vai ganhar de 3-0.
0: E não é que ele acertou, meu amigo. É, o Guilherme, parabéns. Você não só acertou, como você ganhou a camisa, tá? Então, ó, só vir aqui na rádio amanhã para retirar o vale, né? E se possível, a gente pode até tirar uma foto, a camisa, dizer que tirar a camisa, né? Ah, aliás, tirar a camisa com esse frio é meio ruim, né? Acho que ele vai ter que colocar a camisa por cima de uma blusa, eu acho, né? Porque só a camisa tá frio, né? É, então tá bom. Acabou o jogo aí, Ademir? Deu Equador? Equador ganhou da Alemanha 2-1, tá bom? E fim de jogo também entre Curaçao e a Costa do Marfim, 2-0 para Costa do Marfim. Hoje tem mais jogo, tá? A partir das 8 horas da noite jogam Tunísia e Holanda e também Japão e Suécia, que é um dos adversários, né? Um deles vai ser adversário do Brasil, provavelmente. E também tem às 23 horas Turquia e Estados Unidos e também Paraguai e Austrália. E assim a gente finaliza aqui o programa. Vamos fechar, Ademir Nunes? Fechar o boteco? Faltando 1 minuto para as 7, vem aí o Teixeirinha com o programa Rodeio da Amizade. Eu volto amanhã, a partir das 16h, com bandas. E quem não ganhou hoje, não fica triste, porque a partir de amanhã já tem sorteio de novo para você. Então, ó, ouvinte líder é ouvinte premiado. Eu vou deixar rodando aqui a música que a Inês pediu com o Amadão Batista. os pontinhos. A gente se fala, se encontra aqui na programação, né? Porque eu tô sempre no ar, né? Eu tô de manhã no jornal, eu tô de tarde aqui no programa, de noite no programa, né, Teixeira? Você me encontra de manhã, de tarde, de noite, em algum lugar você vai me encontrar. Então tá bom. Bom frio pra você, fiquem com Deus e na Líder. Tchau, tchau.
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4: Bem certinho. Muito boa noite, ouvinte da Rádio Líder, ouvinte do programa Rodeio da Amizade. Toca o berrante, Ana Júlia. Toca o berrante aí, que a gente fica faceiro, né? O pessoal também lá do Paraná fica alegre, né? Teu avô não tá aí, mas te garanto que o pé tá lá junto com o nosso papai. E de lá ele tá ouvindo você tocar o berrante. É, com a graça de Deus e a Nossa Senhora Aparecida, estamos aqui novamente com mais um programa Rodeio da Amizade, nessa quinta-feira fria, uma barbaridade, mas não tem problema, se passa também, né? Eu peço licença para chegar até na sua casa, no seu receptor, e estamos aqui faceiro. E antes de começar o programa, o Dirleno, será que está ouvindo o programa? Dirleno, tem um amigo teu, que é o Dirley, o mecânico Dirley, lá de Blumenau, ele passou lá, te procurou e não te encontrou, um colete de couro que tu esqueceu lá, ele trouxe, tá lá em casa. Então, se quem ouviu o Dilene, diga para ele, vim pegar um colete de couro. E tá frio uma barba aí lá, né, Dilene? Vamos aquecendo, tá lá em casa. Vamos abrindo a por... Baile da... Quem é que pediu? Esse pediu pro Dilene. Então, quem pediu pro Dilene, o Dilene, quem pediu pro Dilene, tamo tocando agora aí, vamos lá.

Exatamente. O que é que nós temos? Vamos cantar, vamos fazer o que nessa vida boa que nós estamos aqui? Um abraço, pessoal do Paraná, Capanema, lá, um abraço. Tá frio também pra lá. A Jane falou que tá desgranadinho de frio aqui também, mas é. O mês de julho, agora, semana que vem, ali que vai começar o inverno mesmo. O inverno já começou, mas o frio tá aí. Tamo certinho?

0: Isso, daqui a um pouquinho vamos homenagear o meu irmão velho, Escorpião, seu Gomercindo da Silva, né, Escorpião? Um abraço pra você, parabéns seu aniversário. Vamos catar uns pilhas e voltamos logo.
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Exatamente, um abraço para Roseli, o Jerry, o pessoal do bairro lá da Vila Remor, um abraço para a mãezona lá que a Roseli não esquece, e a amigona também, Maria Madalena da Luz, que tem a moça tecladista, eita moça lá, 5, 7 aninhos já tocando muito bem. 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Vamos agora atender, e não esquecendo que o Zé Campanholo vai brilhantar a festa nesse domingo. Olha, o Dioleno, tu tá onde? Embora no bairro São Jorge. Quem tiver vizinho lá do Dioleno, diga que eu tenho um colete de couro que ele esqueceu lá em Brumenau, na casa do Dioleno mecânico. E o Dioleno procurou e deixou pra nós. Então tá lá em casa. Então vamos passar frio pra quê? Se tem tudo pra aquecer. Tá bom? Tá bom, Dioleno? Vamos lá. Vamos atender o meu amigo Escorpião. Vamos cantar os parabéns pro Escorpião? Parabéns, Escorpião. Ó, Deus do

isso, muitos anos de vida, meu amigo Gomercindo da Silva, popular Escorpião. Ele trabalhou muito tempo com nós em Galpão e hoje está encostado, né? Mas se Deus quiser, vai dar tudo certinho, né? Então, ele está ouvindo o programa. Daqui um pouco eu vou atender a Roseli. Mas vamos, então, para você pedir com o Amado Batista. Essa aí, vamos lá.

Vamos ver quem é que tá. Vamos agora? A Roseli agora? Opa, eu tava até esperando. Tá bom. Então vamos lá pra Vila Remo falar nisso. Um abraço pra Filomena, seu Gabriel que tá, Antoninha e o Janã, o Antoninha e o João do Pandeiro. Não vieram domingo, tava, disse que tava muito frio. Antoninha disse que tinha visita, mas não tem problema. Domingo estamos lá, se Deus quiser, com o Zé Campaiolo. A Roseli oferecendo, claro, pro seu amor, o Jerry, mas não esquece da mãezona, dona Carmen, e também da sua amigona Maria Madalena da Luz, que ela pediu essa música, Gelo no Vidro. Isso deve ser louco, né? Bom, né? Então, oferecendo para Rosana, também para a Renata e para todo mundo que está ouvindo o programa e pediu essa aí. Vamos lá!

0: Ei, modão velho sem porteira, como é que tá aí? Okay, vamos catar uns pila, vamos fazer negócio, vamos tirar algum merda de alguém. Vamos catar uns pila e voltamos em seguidinho.
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0: 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Vamos trazer mais uma modinha? Vamos trazer quem é que tá com nós? Boa noite!
5: Boa noite, meu amigo Teixeirinha. Gostaria aí que o amigo me mandasse uma música aí pro meu amor, a Rosa Moreira.
0: Bueno.
5: Com o grupo Mateando Saudade, com o grupo Cordiona.
0: Vamos! Tá na ponta da agulha, vamos lá!
5: Alô, compadre Teixeirinha, aqui quem fala é Fernandinho Montenegro, gaiteiro do Grupo Cordiona. É todo esse pessoal que pede música aí do Cordiona. Vai mais uma aí!

isso, vamos falar com a Mari. A Mari está oferecendo essa música para o seu esposo Romildo e também para o seu compadre Bruno Roveia. Essa que está aí na ponta da lua.

0: Isso, eu quero antes de mandar de catar uns pila, agradecer a minha sobrinha Irene e o Dino, que estão lá alegre, que recebeu mais uma neta. Parabéns, Irene, ela mostrou aqui a fotografia da neta, muito, muito, muito querida. Um abraço, que Deus abençoe, que traga alegria para nós todos, né, Irene? Um abraço, Irene, o Dino, toda a família aí, Tomazete, todo o pessoal que compõe a família Tomazete, a Jane, enfim, a vocês todos. Nosso muito obrigado, vai todo o programa pra você. Nós vamos catar uns pila, voltemos logo.
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0: 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Vamos trazendo o Mazarguinho aí, quem é que tá com nós aí? Vamos lá, boa noite.
5: Boa noite, Teixeirinha. Quero parabenizar o nosso amigo Escorpião.
0: Isso.
5: Me esqueci da música, Teixeirinha, é para ser o Triste Romance.
0: Pode deixar para nós.

0: Exatamente. Vamos falar com o Negozeite ali. Alô, Negozeite. Obrigado. Dá uma cervejinha.
1: Boa noite, meu amigo Teixeirinha. Nós estamos aqui no bairro do Casarão. Temos eu, o Vilmar aqui, o Cordeiro. Estamos curtindo a tua música aí.
0: Muito obrigado.
1: Manda a música. A turma de Faranópolis está aí jogando uma sinuca aí. Manda a música de Bota Nova dos Monarca para nós aí.
0: Deixa
1: pra nós. Temos aí domingo, vamos dançar de novo lá.
0: Se Deus quiser, Negozeite. Um abraço, Negozeite. Estou esperando lá.

0: Isso, mandando mensagem pra nós. Nós estamos chegando devagarota, mas chegando lá. O que é que fazemos agora? Vamos catar uns pila de novo e voltamos logo.
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0: 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E nesse domingo é a banda Reluz que tá com nós animando. A Antoninha tá ouvindo o programa, daqui um pouquinho vai a tua moda, viu, Antoninha? O João lá tá, diz que tá se aquecendo também. Vamos atender quem? Vamos lá, boa noite.
5: Olá, boa noite, seu Teixeira.
0: Bueno.
5: Aí, se de repente é possível o senhor tocar um Que Neguinho Gente Fina com José Mendes.
0: Isto.
5: Oferecendo para todo mundo que tá escutando.
0: Tá, beleza, daqui um pouquinho vamos procurar aqui, tá bom? Um abraço, vamos ver a Maria Madalena da Luz.
6: Boa noite, Teixeirinho.
0: Boa noite.
6: Tudo bem? Hoje
0: tudo?
6: Vou ouvir a música com Leandro Leonardo, Mulher Brasileira. Ofereço para minha querida amiga Roseli Silveira e o meu amigo GR Vargas e a todo o pessoal que está ouvindo, tá bom? Um abraço, senhor. E fica com Deus. Sou Maria Madalena da Luz.
0: Muito obrigado igualmente a todos vocês aí. Tem mais gente. Boa noite.
7: Boa noite, Teixeirinho. Aqui é a Diva da Cordais. Pede uma música para você também, que seja aniversário.
0: Isto.
7: E para o Escorpião e para tudo que estão escutando o programa.
0: Muito obrigado.
7: Fique tudo com Deus. Tchau.
0: Muito obrigado. Vocês também aí.
7: Oscarinho de ouro.
0: Tem mais?
7: Uma com Oscarinho de ouro. Oscarinho de ouro.
0: É uma Clarim de Ouro. Clarim de Ouro? Vamos atender primeiro quem? Levanta a pó, daqui um pouco nós atendemos. Vamos atender a Maria Madalena agora ou não? Levanta a pó agora? Então vamos lá, pediu, daqui um pouquinho atender vocês todos, tá? Vamos lá.

0: E nós vamos catar uns pela pro patrão e voltamos em seguida.
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3: Ei, certinho, agora vão atender Antoninho e João do Pandeiro, estão oferecendo para todo o pessoal da mesa 6 e também lá pro Gabriela, Filomena, e o Lito também que tá lá pro lado de Piratuba, tá ouvindo o programa, tá oferecendo, eu ofereço também para ele. Então pediu o baile da encruzilhada com

0: Nós vamos catar mais uns pela pro patrão, mas voltamos em seguidinho.
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0: Exatamente. Olá, Zé P. Campanholo, velho. Esse aí é do bom mesmo. Tá o meu amigo Valdomiro dos Pneus Company. Ô, pneu, velho, bom de barbaridade, né? Um abraço, Valdomiro, um abraço a toda a família. E o Zé P. e todo o pessoal que estão lá. Vamos falar com eles? Boa noite. Não? Vamos falar com ele. Vamos lá.
6: O nosso garpão tá desse jeito, ó. Pato, caldo, mocotó, polenta, a dona Simone fez.
0: Não, também.
6: Ô, oh, tem bom, hein? O Gão tá ligado aí, ó. E o Zé contando mentira aí, ó.
0: E deve ter uns creuzinhos também pra esquentar. Vamos também. Agora então, essa moda, nós estamos com o tempo meio curtinho aqui também. E quem vai cantar pra você, nós todos, é o Zé. Vamos lá, Zé. Abre o

você com essas modas bonitas de Zé Campanholo e domingo tá junto com nós fazendo a festa, né, Zé? Um abraço pro Valdomiro, um abraço pro todo o pessoal. Hã? Isso, todo o pessoal que estão aí ouvindo. O que é que tá aí? Ah, o Chico, um abraço pro Zé Gaiteiro. José Gaiteiro, não deu pra atender você aí porque nós estávamos meio correndito aqui, tá bom, José? Mas amanhã estamos aqui, se Deus quiser e Ele quer. Eu, tá, bicho velho bom tá aí, ó. 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Um abraço para vocês todos e até amanhã, se Deus quiser. Ele quer.

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Serão todos muito bem-vindos.

Em relação à perenidade da doutrina de nosso Senhor Jesus, o apóstolo São João registrou no livro do Apocalipse que viu e ouviu um anjo bradando com grande voz: quem é digno de abrir o livro e de desatar os seus selos? Inquieto e emocionado, o amado apóstolo logo ouviu a resposta: não chores, eis aqui o leão da tribo de Judá, a raiz de Davi, que venceu para abrir o livro e desatar os seus sete selos. Ouviu-se então um cântico: digno és de tomar o livro, de abrir os seus selos, porque foste morto, e com o teu sangue nos compraste para Deus de toda a tribo, e língua, e povo, e nação. Digno é o Cordeiro que foi morto de receber o poder, e riquezas, e sabedoria, e força, e honra, e glória, e ações de graças. Ó ouvinte, creia na mensagem que anunciamos, pois são palavras de vida eterna vindas do trono do Pai Celestial para aquele que crê no martírio, no sacrifício e na ressurreição de nosso Senhor Jesus, verdades que foram sendo reveladas por Ele mesmo às pessoas dignas de realizar essa significativa tarefa para o Reino dos Céus, quais foram a Santa Vó Rosa e o Santo Irmão Aldo, santos formados no tempo presente pela Trindade Excelsa, Pai, Filho e Espírito Santo.

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Serão todos muito bem-vindos.

0: Divulgamos a seguir um depoimento de fé prestado em agradecimento e reconhecimento a Deus Pai e aos seus santos.
1: A senhora Maria José da Silva é de Nova Aurora, estado do Paraná, de onde enviou o relato do amparo concedido a um filho dela, senhor Josimar Costa da Silva, bênção na qual essa mãe identificou o atendimento das orações que tem elevado aos céus em favor das pessoas da família dela. Aconteceu que em 2022, numa noite em que retornava de outra localidade para casa, transportando trabalhadores, um dos pneus do veículo conduzido por ele estourou, justamente num trajeto em descida daquela rodovia. De imediato, ele elevou seu pensamento aos céus e clamou: "Meu Deus!" E prosseguiu se esforçando para manter o controle da direção do veículo, até que este parou à beira de uma ribanceira. Os ocupantes então se acalmaram do susto, providenciaram a troca do pneu avariado e seguiram viagem em paz, reconhecidos de que haviam sido protegidos das consequências imprevisíveis de um acidente de percurso por milagre dos céus. Reconhecida pela proteção concedida a esse filho, extensiva às pessoas que com ele viajavam, a senhora Maria José direcionou ações de graças a Deus Pai, à Santa Vó Rosa e ao Santo Irmão Aldo, em seu depoimento de fé, datado de setembro de 2025.

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1: Estimados ouvintes do programa A Hora Milagrosa, desejo que a paz do Senhor Jesus Cristo e que as bênçãos da Santa Vó Rosa e do Santo Irmão Aldo estejam com todos. E em nome da Igreja Apostólica, agradeço a todos os nossos ouvintes pelo carinho e apreço que têm pelo nosso programa. Saber que o Senhor e a Senhora, que vocês dedicam parte do seu precioso tempo para nos ouvir. Digo-lhes, ó ouvintes, que vivemos em um mundo onde há muitas diferenças entre as pessoas. Há diferença socioeconômica, ou seja, na composição da renda, na posição social, na escolaridade, no conhecimento e desenvolvimento tecnológico. Há diferenças de personalidade e temperamento, onde alguns são mais extrovertidos, outros introvertidos, uns mais calmos, outros mais agitados. Há as diferenças de idade, gênero, raça, de cor. Há também as diferenças mais agravadas, como as de valores éticos e morais, que se desenvolvem a partir de experiências de vida, da cultura a qual está inserida e até da família pela qual foi criada e educada. Há as diferenças religiosas, que cada indivíduo desenvolve no transcurso de sua vida, baseado nas suas escolhas e até na educação familiar e cultura local onde reside. O fato, ó ouvintes, é que para nosso desenvolvimento e crescimento, seja ele pessoal, profissional e espiritual, necessitamos viver em sociedade, seja na família, na escola, na vizinhança, no trabalho e também na igreja. Logo, temos que conviver com pessoas, bem como com as diferenças. O bom é que seja uma convivência positiva, que predomine a paz, a harmonia, que predomine a união, a coletividade, para se alcançar todos os objetivos traçados para cada núcleo da sociedade que estamos inseridos. Diante destas diferenças e da necessidade do bom convívio, nunca foi tão necessário que a tolerância seja o equilíbrio das relações humanas. Como a Santa Vó Rosa dizia, nem tanto ao mar, nem tanto à terra, incentivando o equilíbrio na vida e nas ações para se obter os bons resultados. Tolerância é a habilidade de respeitar e aceitar as diferenças entre as pessoas, como suas convicções, suas ideias e condutas, mesmo que diferente das nossas próprias. É um valor moral essencial para a coexistência pacífica e a harmonia social. A tolerância permite a coexistência de diversas culturas e modos de expressão, promovendo a paz e prevenindo conflitos. Tolerância implica reconhecer o direito do outro de ser diferente e de ter suas próprias perspectivas sem a necessidade de concordância total. Portanto, entende-se que a tolerância está intimamente relacionada com o respeito. Também a tolerância é íntima companhia do amor, o amor ao próximo que Jesus proclamou com veemência ao dizer: amarás ao teu próximo como a ti mesmo. E por fim, a tolerância é a oposição aos julgamentos vazios. Porém, ouvintes, esclareço que ser tolerante não é compactuar com a escolha ou o jeito de ser do nosso semelhante. Não é mudar a maneira de pensar e de agir em detrimento às atitudes de outrem. Não é uma aceitação daquilo que, ao seu ver, fere o que tens como princípios morais e éticos. No nosso caso, o que a nossa doutrina e disciplina nos ensinam como regras de um bom viver. Mas ser tolerante é respeitar a escolha do outro e não querer impor nossa verdade sobre a vida de alguém em troca de um bom relacionamento. Digo-lhes, ouvintes, que há muita intolerância no mundo em que vivemos. E isso tem destruído amizades, famílias, relacionamentos e também oportunidades. Tem gerado violência, desencadeado guerras entre grupos e nações, que por vezes faz sofrer toda uma sociedade simplesmente por não concordarem uns com os outros e também em nome da arrogância, da prepotência, do egoísmo e do individualismo. E eu lhes afirmo que isso definitivamente não é bom. Cristo, nosso Senhor e Salvador, foi e continua sendo um grande exemplo de tolerância ao acolher a todos. Jesus, quando passou por este plano terreno, acolheu a todos com seu amor fraterno, os seus seguidores, mas também os marginalizados, os pecadores, os cobradores de impostos, os esquecidos, os condenados. Há uma passagem nas Sagradas Escrituras que retrata perfeitamente a personalidade pacífica e tolerante do nosso Senhor Jesus Cristo. E ela diz assim: "Portanto, deixou Jesus a Judeia e foi outra vez para a Galiléia. E era-lhe necessário passar por Samaria. Foi, pois, a uma cidade de Samaria. E estava ali a fonte de Jacó. Jesus, pois, cansado do caminho, assentou-se junto da fonte. Veio uma mulher samaritana tirar água, e disse-lhe Jesus: dá-me de beber. Disse-lhe, pois, a mulher samaritana: como, sendo tu judeu, me pedes de beber a mim, que sou mulher samaritana? Jesus respondeu e disse-lhe: se tu conhecestes o dom de Deus, e quem é o que te diz: dá-me de beber, tu lhe pedirias, e ele te daria a água da vida. Disse-lhe a mulher: Senhor, tu não tens com que atirar, e o poço é fundo. Onde, pois, tem a água da vida? És tu maior do que o nosso pai Jacó, que nos deu o poço, bebendo ele próprio dele, e os seus filhos, e o seu gado? Jesus respondeu e disse-lhe: qualquer que beber desta água tornará a ter sede. Mas aquele que beber da água que eu lhe der nunca terá sede, porque a água que eu lhe der se fará nele uma fonte de água que jorra para a vida eterna. E disse-lhe, portanto, a mulher: Senhor, dá-me desta água para que não mais tenha sede e não venha mais aqui. Neste exemplo, ouvintes, havia uma grande diferença entre os dois personagens centrais. De um lado, Jesus, um judeu; do outro lado, uma mulher samaritana. E de acordo com os relatos, os judeus e samaritanos evitavam contatos sociais, uma vez que havia divergências religiosas, culturais e políticas entre eles. Porém, o nosso Senhor Jesus Cristo deixou de lado todas as diferenças. Olhou de uma forma mais profunda para aquela mulher e expressou o seu amor fraterno. E Jesus aproveitou aquele momento e transformou aquela mulher, como relata, que ela saiu à cidade divulgando Jesus, dizendo assim: venham ver o homem que disse tudo o que eu tenho feito. Será que ele é o Messias? E muitas pessoas saíram da cidade e foram para o lugar onde Jesus estava. Mas também, ouvintes, temos como exemplos práticos a Santa Vó Rosa e o Santo Irmão Alto, até porque as ações deles foram e continuam sendo o reflexo de Jesus. Eles sempre tiveram um olhar e ações de amor, de perdão, de tolerância. Eles sempre olharam para as profundezas dos nossos corações e focaram na qualidade e nos pontos fortes das pessoas, encorajando-os a serem pessoas melhores. E foram estes olhares e ações, extinguindo as diferenças, que estruturaram a nossa igreja e transformou muitos irmãos em adeptos fiéis e consagrados. Porém, eles, assim como Jesus, nunca compactuaram com o pecado e nunca aceitaram a indecência. Sejam assim também, ó prezados ouvintes, irmãos apostólicos. Se quiseres ser bem-sucedido, se queres ter felicidade e paz no convívio familiar, na comunidade, nos estudos e trabalho e também na igreja, sejam tolerantes, promovam a paz, respeitem sempre, permitam que as pessoas exerçam o seu direito de escolha, ou seja, o livre-arbítrio. Afinal, ninguém vai colher os frutos no lugar do outro. Quem semear boa semente, frutos bons colherá. Mas aqueles que semearem ervas daninhas, maus frutos colherá. E lembrem-se, a tolerância também é uma boa semente. Portanto, plante-a. Que todos vivam em paz e harmonia. Que sejam muito felizes e bem-aventurados em suas vidas. É o que lhes desejo em nome da Santa Vó Rosa e também do nosso estimado e santo irmão Aldo. Amém. E agora eu oro em favor de todos. Senhor Jesus bendito, apresentamos-te nesta hora todo o nosso louvor, adoração e gratidão. E suplicamos, Jesus, que o Senhor alimente-nos com as virtudes preciosas dos céus. Inclusive que o Senhor nos ajude, Jesus, a ser como o Senhor foi, uma pessoa mais tolerante, pessoas mais respeitosas, que saibamos amar uns aos outros com mais intensidade, para que possamos viver em um mundo melhor, como é o propósito desta Igreja Apostólica. Fazer com que este mundo seja um lugar melhor para se viver e conviver. Santa Vó Rosa bendita, suplico que a tua graça e bênção esteja alcançando a todos os nossos ouvintes e também os seus familiares. Que o teu poder de bênção vá ao encontro dos acamados, daqueles que estão tristes, que estão abatidos, que a Senhora possa levantar o ânimo de todos. Abençoe também, ó Santa Vó Rosa, o trabalho dos nossos ouvintes, que sejam lugares muito abençoados e que, a partir desses trabalhos, eles possam sempre levar o sustento para as vossas famílias. E agora, ó Santa Vó Rosa bendita, peço que a Senhora unja a água e o óleo e os elementos que foram te apresentados pelos nossos ouvintes, para que neste momento específico da oração pudessem receber a unção da Senhora. Uma vez ungidos esses elementos nas suas necessidades, ouvintes, usem-os com muita fé e que sejam sempre validos, livres de todos os males e de todos os perigos. Por este momento que juntos passamos, ó Santa Vó Rosa, ó Jesus bendito, ó querido e santo irmão Aldo, a nossa gratidão e o nosso louvor que expressamos agora e sempre. Amém.
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5: Boa noite.
6: Boa noite para você que nos acompanha em todo o país.
5: Quinta-feira, 25 de junho de 2026.
6: Vamos ao destaque do dia: soberania no campo.
5: O governo do Brasil anuncia a retomada das obras da unidade de fertilizantes nitrogenados 3, na cidade de Três Lagoas, em Mato Grosso do Sul.
6: Serão investidos mais de 5 bilhões de reais com o apoio do novo PAC. E a nova fábrica terá capacidade de produzir 16%. Da demanda nacional por ureia.
5: Presidente Lula destaca que a produção de fertilizantes garante a blindagem do país em relação à subida de preços internacionais.
7: Preços absurdos de fertilizante que poderiam ser produzidos no Brasil, que aumenta a cada guerra que alguém quer dar no outro lá fora, e o pobre brasileiro paga o preço dessa guerra.
6: E ainda em Mato Grosso do Sul, o presidente entrega a titulação de terras para 1.390 famílias assentadas da reforma agrária.
5: Elas produzem leite, grãos, frutas e hortaliças e criam pequenos animais.
6: Com a titulação, produtores poderão acessar políticas públicas de crédito e assistência rural.
5: E você vai ouvir também oportunidades de negócios para empresários brasileiros.
6: Com a entrada em vigor de novas tarifas na União Europeia por causa do acordo com o Mercosul, o governo do Brasil quer aumentar exportações, inclusive de pequenas e médias empresas.
5: E nós conversaremos sobre isso com o Laudemir Miller, presidente da Apex Brasil, a agência brasileira de promoção de exportações.
6: Hoje na apresentação da Voz do Brasil, Mariana Jungmann e Luciano Seixas.
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6: Três aeroportos de Mato Grosso do Sul estão agora mais modernos, com capacidade ampliada e com mais conforto para os passageiros.
5: O presidente Lula esteve hoje em uma série de eventos no estado e participou agora há pouco da entrega da primeira fase das obras do aeroporto de Ponta Porã e também dos terminais de Campo Grande e Corumbá.
6: A repórter Graziele Bezerra está com a gente aqui no estúdio e tem mais informações sobre isso. Boa noite, Graziele.
8: Boa noite para você também, Luciano. Boa noite para Mariana e boa noite para o ouvinte da Voz do Brasil. Esses terminais de Campo Grande, Corumbá e Ponta Porã foram modernizados e ampliados com recursos do novo PAC. Essas obras estão no pacote de investimentos de 4 bilhões e meio de reais que a concessionária Aena está fazendo em 11 terminais, inclusive em aeroportos também de São Paulo, Minas Gerais e Pará. O ministro de Portos e Aeroportos, Tomé Franca, explicou que esses investimentos fazem parte do projeto Ampliar, que busca modernizar e também equipar aeroportos regionais.
9: Esse é o nosso desafio, é o desafio da infraestrutura aeroportuária do Brasil.